0: que é natural, mas nem sempre uma tarefa simples.
1: A iniciativa é coordenada globalmente pela Aliança Mundial para Ação em Aleitamento Materno, em parceria com a Organização Mundial de Saúde e o Unicef.
2: A cor é de leite mesmo, mas tem sabor de aconchego e valor de ouro. O leite materno é o alimento mais completo para os bebês. E até os 6 meses de vida, eles não precisam de mais nada. A coordenadora de políticas de aleitamento materno da Secretaria de Saúde do Distrito Federal, Maria das Graças Cruz, explica o porquê.
3: O bebê até 6 meses, ele tem parte do quebra-cabeça no seu sistema digestivo e as outras peças estão dentro do leite da mãe. E aí, quando ele se alimenta, ele vai formar o seu intestino e vai completar aquele quebra-cabeça de forma que esse bebê tenha uma boa saúde, que não venha ter alergias, que não venha correr risco de ter obesidade, de diabetes e até hipertensão na vida adulta.
2: Todos os anos, a campanha Agosto Dourado reforça a importância do aleitamento materno para a saúde do bebê. A edição deste ano vai além. Destaca o papel da amamentação na segurança alimentar, na redução da pobreza e na sustentabilidade ambiental, como explica Sônia Isoyama Venâncio, coordenadora-geral de Atenção à Saúde das Crianças, Adolescentes e Jovens do Ministério da Saúde.
4: O leite materno é o primeiro alimento que é oferecido para o bebê, garantindo o direito humano, né, alimentação adequada. Vai também favorecer a garantia da segurança alimentar e nutricional dessa criança, por ser esse primeiro alimento, né, que é oferecido. E também é muito importante para a sustentabilidade do planeta, né? Porque ele é um alimento que não vai necessitar de embalagens, o consumo de água para sua produção.
2: Uma forma de apoiar as mulheres que amamentam é por meio da rede de bancos de leite humano brasileira, que é a maior do mundo. O leite coletado é destinado em especial a recém-nascidos prematuros e de baixo peso, internados em UTIs neonatais. Mas os bancos de leite também dão suporte às mulheres que enfrentam dificuldades para amamentar. Mãe de primeira viagem, a militar Renata Lúcio recorreu a uma dessas unidades no Distrito Federal para conseguir alimentar a filha, Betina.
5: Ninguém fala da dificuldade que é a amamentação. A gente acha que é instintivo, que a gente vai ter um bebê e a gente já vai conseguir amamentar, e não é bem assim. A gente tem muitos desafios, é difícil. Tive mastite, eu tive fissura. Tive bastante desafios e o banco de leite foi o que me ajudou, né?
2: A rede brasileira de bancos de leite humano conta com 237 bancos e 249 postos de coleta em todo o Brasil. Pelo número 136 do Ministério da Saúde, é possível obter informações da unidade mais próxima da sua casa. Reportagem Graziele Bezerra.
0: Manter a caderneta de vacinação atualizada garante proteção contra doenças graves, prolonga a vida e contribui para um futuro mais saudável.
1: E está na hora de atualizar a caderneta de crianças e adolescentes. Começou hoje e vai até 1º de setembro a campanha nacional de multivacinação.
0: No caso dos bebês, a vacinação desempenha a função de ensinar o corpo em desenvolvimento a se defender de forma segura.
1: E uma das vacinas que mais causam dúvidas é a BCG, que protege os recém-nascidos e crianças pequenas contra as formas mais graves e fatais da tuberculose.
6: Conhecida por deixar aquela famosa marquinha na parte superior do braço direito, ela protege o organismo das formas mais graves da tuberculose, como a tuberculose meníngea e a tuberculose miliar. É a vacina BCG. Ela é aplicada na maternidade ou ainda nas primeiras semanas de vida para prevenir as formas graves da doença entre os pequenos e garantir que o sistema imunológico da criança, ainda em desenvolvimento, aprenda a se defender. Por isso, a enfermeira Emanuela Barros não perdeu tempo e vacinou seu filho logo que saiu da maternidade.
7: Eu recebi a orientação da maternidade, que procurasse posto de saúde, né, para fazer a vacina. E assim que a gente recebeu alta, eu fui na UBS, fui muito bem atendida, né, e orientada pela equipe. Então foi um processo muito tranquilo, né, de orientação e também de acesso, né, à vacina.
6: A chefe da Unidade de Vigilância em Saúde do Hospital Universitário de Brasília, Deise Mendonça, explica a importância da BCG logo nos primeiros dias de vida.
8: Porque o bebê ele nasce com pouca proteção, né? Ele nasce somente com aqueles anticorpos da mãe

0: menores de 5 anos que ainda não tenham sido imunizadas. Você pode conferir todas as vacinas do calendário nacional em gov.br/saúde. Reportagem Thaís de Araújo.
1: Atenção, estudantes pré-selecionados no processo seletivo do Fundo de Financiamento Estudantil, FIES.
2: Termina amanhã o prazo para complementar as informações da inscrição no sistema.
1: O FIES concede empréstimo a estudantes em cursos de graduação ofertados por instituições privadas que participam do programa.
2: O processo seletivo referente ao segundo semestre alcançou mais de 127 mil inscritos.
3: Os estudantes pré-selecionados na chamada regular do Fundo de Financiamento Estudantil, o FIES, têm até 4 de agosto para complementar as informações da inscrição no sistema disponível no endereço fiesseleçãoaluno.mec.gov.br. Após essa etapa, os candidatos deverão validar a documentação da instituição privada de educação superior. Concluída a validação, os pré-selecionados deverão comparecer em um agente financeiro no prazo de até 10 dias úteis. As convocações ocorrerão de 7 de agosto a 24 de setembro. O processo seletivo do FIES inclui a reserva de 50% das vagas para estudantes com renda familiar de até meio salário mínimo por pessoa e com inscrição ativa no cadastro único. Os pré-selecionados que atendam aos critérios do FIES Social poderão financiar até 100% do valor das mensalidades do curso. Mais informações em acessounico.mec.gov.br/FIES. Thaís Vitória para a Voz do Brasil.
1: Chuvas acima da média na região sul, seca e calor acentuados na porção norte. Fenômenos climáticos como o El Niño provocam impactos distintos.
2: Para enfrentar essa situação, estados e municípios devem acompanhar as ações para a prevenção de desastres naturais.
1: E ficar atentos para os protocolos de ajuda federal em casos de emergência e calamidade pública.
4: Nos diferentes tipos de desastres naturais, o reconhecimento da gravidade da situação pode abreviar o envio de recursos e apoio técnico, amenizando os impactos para a população. Quando há situação de emergência, o município ainda consegue atuar, mas precisa de apoio externo para atender a população. Já quando o estado é de calamidade pública, os danos são tão graves que exigem medidas excepcionais e maior apoio do governo federal. Para tornar oficial qualquer uma dessas condições, o governo municipal ou estadual deve emitir um decreto e registrá-lo no Sistema Integrado de Informações sobre Desastres. Se os critérios forem atendidos, o Ministério da Integração e do Desenvolvimento Regional publica uma portaria reconhecendo a situação. A ajuda pode vir em forma de assistência humanitária, como distribuição de água, alimentos, colchões e kits de higiene. O apoio federal também pode ser empregado no restabelecimento de serviços essenciais. O apoio extra também pode chegar diretamente ao cidadão. Entre as possibilidades está o saque calamidade do FGTS, de até R$ 6.220 por conta vinculada. De acordo com a diretora executiva de fundos de governo da Caixa Econômica Federal, Daniele Mendonça, entre janeiro e julho de 2026, 548 municípios de 17 unidades da federação foram habilitados para o pagamento do saque calamidade.
5: O saque calamidade é um momento de necessidade pelo qual o trabalhador pode fazer uso desse saque. Situação formalizada tanto pelo governo local quanto pelo Ministério do Desenvolvimento Regional, ele pode fazer a solicitação por meio do aplicativo do FGTS, disponível nas principais lojas de aplicativo de forma gratuita, ou em uma das agências da Caixa. E em situações de calamidade, a Caixa faz o deslocamento do caminhão Caixa para fazer o atendimento dessa população com necessidade de fazer uso do saque.
4: Ao lado do El Niño estão as mudanças climáticas, na explicação dos cenários naturais cada vez mais adversos. É o que afirma o meteorologista do Instituto Nacional de Meteorologia, IMET, Leidson Dantas.
6: A nossa atmosfera tem um constante trabalho para manter o nosso planeta em estado de equilíbrio, numa temperatura ideal para todos nós sobreviver. E se a gente dá um conteúdo a mais, um ingrediente a mais de aquecimento provoca esses extremos climáticos que a gente vê.

0: E observando.
1: Com a previsão de fortalecimento do El Niño neste segundo semestre, a orientação é, antes de tudo, manter-se bem informado. Entre os canais oficiais está portal.inmet.gov.br. Reportagem Luana Karen.
2: Descarte correto do lixo eletrônico é fundamental para garantir o equilíbrio do meio ambiente.
3: Para que esse descarte seja feito, existem pontos de coleta por todo o país.
2: O material pode ser recondicionado da forma correta e ganhar outras destinações.
4: Plástico, papel, alumínio, materiais que devem ser separados para a coleta de lixo e seguirem para a reciclagem. Mas e no caso de celulares, computadores, baterias e outros eletrônicos, o que fazer? Neste caso, vale seguir a chamada regra dos 3 R's: reutilizar, recondicionar e reciclar. Se o equipamento eletrônico não pode ser reutilizado por outra pessoa, uma opção é recondicionar, ou seja, consertar o equipamento. No Guará, a 20 minutos do centro de Brasília, há um ponto de coleta dentro de uma unidade do SESC. Lá são deixados vários tipos de componentes eletrônicos. É o que conta Alessandra Sá, assistente de suporte à gestão do SESC DF.
5: Qualquer pessoa pode vir, né, entregar o seu lixo eletrônico, né, para estar descartando, fazer um descarte correto, né, em nossos PEVs, que o SESC disponibiliza em todas as nossas unidades, né, para preservação do meio ambiente, né, carregador, tablets, TVs.
4: Do Guará, o material segue para uma organização da sociedade civil, onde os resíduos são separados. Os que precisam de algum conserto ou formatação são recondicionados. E de lá, distribuídos para diversos pontos, inclusive para cursos gratuitos para a população. O que não tem conserto é separado e organizado e segue para o terceiro R, a reciclagem. Cada pedaço segue um caminho, como explica o coordenador da organização Programando o Futuro, Fábio Oliveira.
6: Aquilo que não tem condições de uso nenhuma dentro da nossa unidade, a gente consegue fazer a descaracterização dele, fazer a separação por tipos de componentes, ou seja, placas, circuito impresso eletrônico, plástico, ferro, cobre, isopor, enfim, cada tipo de componente a gente consegue fazer a separação e encaminhar para a indústria de reciclagem.
4: Mas para que tudo isso aconteça, o trabalho começa com a população, que deve realizar o descarte correto do lixo eletrônico, como explica o coordenador-geral de inclusão digital do Ministério das Comunicações, Gustavo Fernandes Lima.
7: Hoje a gente tem no site do Ministério das Comunicações, na página do programa Computadores para a Inclusão, um link com um mapa por todo o território nacional, com os diversos pontos de coleta que tem espalhados. A gente está falando de mais de 10 mil pontos de coleta de resíduos eletrônicos, de pilhas e baterias.
4: Para saber onde há um ponto de coleta de resíduo eletrônico na sua cidade, acesse o site do Ministério das Comunicações em gov.br/mcom. Com locução de Graziela Mendonça, reportagem Márcia Fernandes.
3: Um caso de reaproveitamento. Computadores que seriam descartados ganham uma nova utilidade e ajudam no acesso à tecnologia.
2: Além de recuperar equipamentos para escolas, bibliotecas e telecentros, um centro de recondicionamento no Distrito Federal oferece cursos gratuitos para o cidadão.
3: Conheça a iniciativa na reportagem de Pablo Mundim.
8: No Centro de Recondicionamento de Computadores do Distrito Federal, equipamentos que seriam descartados são recuperados para projetos de inclusão digital. No Distrito Federal, no Centro de Recondicionamento de Computadores, cada equipamento passa por um processo completo de recondicionamento. No fim, o que poderia virar apenas sucata se transforma em equipamentos destinados a projetos de inclusão digital. Tudo feito para que os computadores sejam totalmente reaproveitados, explica Adler Braga, técnico de recondicionamento.
9: O computador vem para cá, quando ele chega aqui a gente dá uma sobrevida para ele, a gente já faz o primeiro passo, né, que é a sanitização de dados, que a gente recebe o computador com HD, então a gente é responsável por esses dados, então a gente faz essa etapa. Posteriormente a gente faz a limpeza interna, né, na verdade. A gente troca as peças, instala os programas e deixa tudo funcionando corretamente. A gente recebe um termo de doação para destinar esse computador para alguma instituição.
8: Depois de recondicionados, os computadores seguem para escolas, bibliotecas, telecentros e outras instituições que ampliam o acesso à tecnologia. Nem tudo pode ser reaproveitado. As peças sem condições de uso seguem para reciclagem. O centro também oferece formação para novos profissionais, disse Simone Cabral, coordenadora pedagógica.
0: A maioria vem para fazer o curso mesmo para o mercado de trabalho, né? São totalmente gratuitos os cursos, né? Todos com certificado.
8: São cursos de informática básica, design gráfico, manutenção de computadores e celulares, marketing digital, inteligência artificial, operação de drones e Excel avançado. As aulas são destinadas a adultos e jovens. As capacitações têm carga horária entre 60 e 80 horas. As inscrições para os cursos podem ser feitas pela internet ou presencialmente na unidade do Gama, no Distrito Federal. Empresas e órgãos públicos que desejam dar uma destinação social aos equipamentos eletrônicos também podem procurar um dos centros de recondicionamento de computadores espalhados pelo país. Reportagem Pablo Mundim.
2: O Ministério da Fazenda iniciou consulta pública para definir os setores obrigados a cumprir regras de monitoramento de emissões no mercado brasileiro de carbono.
3: A iniciativa visa criar um sistema de dados oficial para o Sistema Brasileiro de Comércio de Emissões.
2: Proposta preliminar prevê a introdução gradual das obrigações em três etapas.
3: A primeira tem início previsto para 2027 e abrange indústrias do setor de minérios, petróleo e transporte aéreo.
2: A consulta pública está disponível no site do Ministério da Fazenda até 28 de agosto em gov.br/fazenda.
3: Produção de alimentos sem prejudicar o meio ambiente. Essa é a proposta da agricultura de baixo carbono.
2: E a empresa brasileira de pesquisa agropecuária, Embrapa, está certificando culturas que usam esses processos, o que agrega valor à produção.
3: Para receber a certificação, os produtores passam por capacitação e análises independentes de produção.
10: A agropecuária de baixo carbono é um modelo de produção sustentável que reduz a emissão de gases de efeito estufa com práticas como o plantio direto, a recuperação de pastagens degradadas e a integração lavoura-pecuária-floresta. Realidade que fez a Embrapa criar uma estratégia para comprovar a sustentabilidade da produção brasileira. São protocolos científicos de certificação voltados à produção agropecuária de baixo carbono, agregando valor aos produtos e ampliando oportunidades comerciais. A presidente da Embrapa, Silvia Massuá, detalha.
11: Cada vez mais o produtor rural tem mais consciência, ele tem que produzir mais, mas cada vez mais de maneira sustentável, preservando os recursos naturais, né? Uso eficiente de água, de solo. A partir disso daí, cada vez mais a Embrapa tem gerado tecnologia e incentivado, através das capacitações, que eles usam essas novas tecnologias para ter essa agricultura mais sustentável.
10: A iniciativa reúne diferentes cadeias produtivas, carne bovina, leite e sorgo, e busca reconhecer, com base em critérios técnicos e auditorias independentes, os sistemas de produção de baixo carbono. O produtor Hamilton Kundak é presidente da cooperativa RECA, um conjunto de sistemas agroflorestais que produz castanha, pupunha, cupuaçu, café e andiroba na Amazônia. Ele fala sobre o impacto da certificação.
12: Um trabalho muito bacana que o RECA faz de preservação, de orientação, de conscientização, de respeitar as nossas florestas. Porque se o produtor estiver recebendo valor agregado, ele não vai derrubar, ele vai ser o guardião da floresta.
10: Além da carne, do leite e sorgo, a Embrapa prepara o lançamento da certificação para a soja em 2027. Reportagem Luciana Colares de Holanda.
2: Se você aplica no Tesouro Direto, um recado importante. O aplicativo oficial do programa vai deixar de funcionar a partir do dia 17 de agosto.
3: Com isso, consultas e novos investimentos devem ser feitos no site do Tesouro Direto ou no aplicativo do próprio banco.
13: O aplicativo do Tesouro Direto será desativado a partir do dia 17 de agosto. Após a desativação, os investidores vão poder acessar os serviços pelo Portal do Investidor, no site oficial do Tesouro Direto ou pelo aplicativo da instituição financeira, onde mantém a conta de investimentos. De acordo com informações do Ministério da Fazenda, nesses canais será possível consultar a carteira, verificar títulos e rentabilidade, realizar aplicações e resgates e acessar o histórico de operações. A mudança não altera os investimentos já realizados. títulos, valores investidos, rentabilidade e demais informações permanecem disponíveis nos novos canais de acesso. Não é necessário realizar nenhum procedimento em relação aos investimentos existentes. Em caso de dúvidas, os investidores devem consultar os canais oficiais de atendimento do Tesouro Direto. Lucília Araújo para a Voz do Brasil.
2: Passageiros de voos internacionais com bens a declarar podem deixar o aeroporto sem passar pela fila de fiscalização aduaneira.
3: Já está valendo a declaração eletrônica de bens de viajantes, que pode ser preenchida pela internet.
2: Com a nova plataforma, o Sistema da Receita Federal analisa os dados declarados automaticamente.
3: Confira os detalhes na reportagem de Daniele Popov.
14: A Declaração Eletrônica de Bens de Viajantes, EDBV, já está disponível, segundo informou a Receita Federal. A funcionalidade de registro automático de bens pode ser utilizada por aquelas pessoas que viajam de avião. Agora, boa parte das declarações poderão ser registradas automaticamente dentro dos critérios de gerenciamento de risco adotados pela Receita. Ao preencher a declaração, o viajante poderá seguir diretamente para o desembarque, sem necessidade de se apresentar ao atendimento aduaneiro para bens a declarar. Com a mudança na forma de declaração de bens, a fiscalização é direcionada às situações que demandem análise específica. Após o viajante preencher e enviar a declaração eletrônica de bens, o sistema realiza o tratamento das informações com base em critérios de gerenciamento de risco. As declarações enquadradas para registro automático não precisam de atendimento presencial. As demais permanecem sujeitas aos procedimentos de controle aduaneiro e avisos de mensagens vão aparecer na tela do sistema de declaração. A nova ferramenta não altera as competências da fiscalização aduaneira, que continua responsável pela seleção, conferência, revisão de declarações, exigência de tributos, entre outras medidas. Então fique atento. Se você estiver viajando para outro país ou voltando para o Brasil, preencha a declaração de bens no sistema. O endereço é edbv.receita.fazenda.gov.br. Daniele Popov para a Voz do Brasil.
2: Essas foram as notícias do governo federal.
3: Uma realização da Secretaria de Comunicação Social da Presidência da República.
2: Com produção da empresa Brasil de Comunicação.
3: Fique agora com as notícias do Poder Judiciário e do Congresso Nacional. Boa noite.
2: Boa noite, até amanhã.
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17: Presidente do STF diz que críticas republicanas contribuem para fortalecer a democracia.
18: Abertura da urna eletrônica entusiasma estudantes em Brasília.
17: Corte Especial do STJ abre segundo semestre forense.
18: Boa noite, eu sou Marcela Luiza.
17: E eu sou Marta Ferreira.
18: Na abertura do segundo semestre do ano judiciário de 2026, o presidente do STF disse que críticas republicanas contribuem para fortalecer a democracia.
17: O ministro Edson Fachin também ressaltou o compromisso permanente do tribunal com a continuidade da prestação jurisdicional. Pablo Lemos.
19: Na abertura do segundo semestre do ano judiciário de 2026, nesta segunda-feira, o presidente do Supremo Tribunal Federal, ministro Edson Fachin, afirmou que as decisões do tribunal sobre temas de grande repercussão social são naturalmente objeto de debate público.
20: Um tribunal constitucional que decide todos os dias temas de grande repercussão social há de aceitar como natural que suas decisões sejam debatidas, analisadas e, por vezes, contestadas pela opinião pública. Essa tensão, quando exercida dentro dos limites republicanos, não fragiliza a instituição. Ao contrário, a fortalece e fortalece a democracia.
19: Entre 2 e 31 de julho foram proferidas 245 decisões e expedidos 921 despachos. Isso demonstra, segundo o presidente do STF, o compromisso do tribunal com a continuidade da prestação jurisdicional.
18: Cerca de 150 estudantes do Centro de Ensino Médio Elefante Branco, em Brasília, conheceram a urna eletrônica de votação por dentro.
17: O evento marcou o início da primeira semana nacional do Sistema Eletrônico de Votação. Fábio Ruas.
1: A abertura da urna eletrônica contou com a participação do ministro substituto do TSE, Naue Bernardo Pinheiro de Azevedo, que foi aluno do Colégio Elefante Branco. Ele ficou emocionado com antigas lembranças de colégio e se mostrou satisfeito com o nível dos questionamentos feitos pelos estudantes durante a abertura da urna.
21: Foi muito legal e é impressionante ver o quanto a garotada está afiada. Algumas perguntas que foram feitas aqui, houve pergunta inclusive sobre a linguagem de programação da urna. Então, assim, é muito empolgante ver o que essa garotada pode fazer.
1: A Semana Nacional do Sistema Eletrônico de Votação segue até sexta-feira, com atividades em todo o país.
18: A Corte Especial do STJ realizou hoje a sessão de abertura do segundo semestre forense de 2026.
17: O presidente do tribunal conduziu a sessão, Fátima Uchoa.
22: O ministro Herman Benjamin fez um breve balanço da gestão que se encerra neste mês e chamou a atenção para o grande volume de processos que chegaram ao STJ durante o plantão em julho.
23: Nós recebemos 10.352 processos em 2025. 9.570, em um ano, um aumento de quase 10%.
22: O ministro também destacou resultados positivos com a convocação de juízes auxiliares temporários na redução do acervo processual nos gabinetes.
23: O acervo atual do Superior Tribunal de Justiça é de 367 mil processos, aproximadamente. Podem verificar os resultados da força-tarefa dos juízes convocados temporariamente, houve uma redução de 42%.
22: Com o reinício do ano forense, voltam a correr os prazos processuais.
18: TST retoma semestre com a meta de manter o ritmo de produtividade dos seis primeiros meses deste ano.
17: No primeiro semestre, a Corte julgou 274 mil processos. Marla Lacerda.
24: Na sessão que marcou a abertura do segundo semestre, o presidente do TST e do Conselho Superior da Justiça do Trabalho, ministro Vieira de Mello Filho, assumiu o compromisso de repetir as metas e os resultados alcançados nos primeiros seis meses do ano. Entre janeiro e junho, a Corte registrou um aumento no número de processos julgados, quase 26% a mais do que no mesmo período do ano passado.
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18: Uma boa noite.
17: E até amanhã.
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25: Eu sou Paula Groba.
26: E eu sou Ricardo Nakaoka.
25: E estes são os destaques de hoje do Jornal do Senado, que começa agora.
26: Universidades poderão reservar prioridade para estudantes da própria região.
25: Projeto impede redução planejada na vida útil de produtos.
26: Regulamentação da inteligência artificial. Especialistas pedem proteção ao jornalismo e à inovação.
25: Boa noite.
26: Boa noite.
25: Nem sempre quem mora perto tem mais chances de estudar na universidade da própria região. Um projeto pronto para votação no Senado quer mudar essa realidade e permitir que as instituições de ensino superior priorizem estudantes locais nos processos seletivos.
26: A medida busca reduzir as desigualdades regionais e incentivar a formação de profissionais para atuar nas próprias comunidades. Repórter Marcela Cunha.
27: O projeto da senadora Daniela Ribeiro, do Progressistas da Paraíba, permite que universidades e outras instituições de ensino superior usem a origem geográfica do candidato como critério de seleção. Na prática, a instituição poderá dar uma vantagem, como um bônus na nota, a candidatos que moram no mesmo estado ou em municípios próximos ao campus. O texto não altera as cotas sociais ou raciais. Para o senador Lucas Barreto, do PSD do Amapá, o critério geográfico ajudaria estudantes de estados mais isolados a disputar vagas nas universidades da própria região.
28: Porque são muito poucas vagas
0: vagas na Universidade Federal do Amapá. E nós estamos ali do outro lado do Rio Amazonas. Estamos longe de tudo. E esse bônus beneficia os amapaenses que tiverem acesso ao vestibular.
27: A medida não será obrigatória e o projeto não define o valor do bônus nem o modelo a ser adotado. O formato do benefício deverá ser um dos pontos de discussão. O Supremo Tribunal Federal já considerou inconstitucional uma regra que reservava 80% das vagas da Universidade do Estado do Amazonas para estudantes da região, por entender que violava a igualdade de tratamento entre os brasileiros.
25: E você sabia que o Senado tem um curso gratuito que ensina a propor ideias que podem até virar lei? É a Oficina Legislativa do E-Cidadania.
26: E tem premiação no final do ano para professores e alunos autores das sugestões que conquistarem mais apoio popular. Quem traz os detalhes é a repórter Marcela Diniz.
4: Criada há 6 anos para aproximar estudantes do processo de construção das leis, a Oficina Legislativa do Portal E-Cidadania do Senado Federal mostra o caminho das pedras para a apresentação de ideias que poderão virar lei e influenciar a vida dos brasileiros. Apesar de ter sido pensada a princípio para escolas de educação básica e do ensino superior, hoje o material didático está todo disponível na internet. Então, a oficina legislativa pode ser feita por qualquer grupo de pessoas, como coletivos, movimentos sociais e culturais, comunidades indígenas e quilombolas, por exemplo. O Luiz Maciel, da equipe da Oficina Legislativa, destaca que haverá premiação para professores e alunos do Distrito Federal.
5: Nesta primeira edição, teremos 4 notebooks na premiação. 2 notebooks serão para os professores que tiverem o maior número de alunos com ideias aprovadas e publicadas no E-Cidadania, e outros 2 notebooks serão para os alunos autores das ideias que receberem o maior número de apoios válidos. E como essa é a primeira edição do prêmio, o foco inicial são os professores e estudantes do DF, mas a nossa intenção é ampliar o alcance para mais regiões nas próximas edições.
4: Para concorrer, é preciso cadastrar as ideias legislativas até o dia 5 de novembro. Quer saber mais? É só pesquisar por Oficina Legislativa e Cidadania no buscador de sua preferência.
25: A inteligência artificial já faz parte do dia a dia de milhões de brasileiros. Mas quem deve ser responsabilizado pelo uso dessa tecnologia? E como proteger direitos autorais e o jornalismo sem frear a inovação?
26: Esses foram os principais temas de um debate promovido pelo Conselho de Comunicação Social sobre o projeto que regulamenta a IA no Brasil. A proposta já foi aprovada pelo Senado e aguarda a votação na Câmara dos Deputados. Repórter Bruno Lourenço.
6: O marco legal da inteligência artificial surgiu de iniciativa do senador Rodrigo Pacheco, do PSB de Minas Gerais. Ele criou em 2022 uma comissão de juristas e um ano depois o Senado se debruçou sobre o anteprojeto. O texto foi aprovado no final de 2024 e aguarda desde então pela votação na Câmara dos Deputados. O Conselho de Comunicação Social do Congresso Nacional debateu os impactos que a proposta pode trazer, em especial a questão da remuneração de produtores de conteúdo, como jornalistas, pelo uso de material para o treinamento da IA. O diretor do Instituto de Tecnologia e Sociedade do Rio de Janeiro, Sérgio Branco, alertou para os riscos de afugentar tecnologia com a cobrança pelo uso de conteúdo nacional.
7: Nós podemos acabar por exportar o treinamento e importar apenas os modelos prontos, perdendo investimento e capacidade tecnológica. Por quê? Porque o Brasil compete com o mercado global para o desenvolvimento de ferramentas de inteligência artificial.
6: O secretário de Direitos Autorais e Intelectuais do Ministério da Cultura, Marcos Alves de Souza, defendeu um modelo que divida a arrecadação de um possível novo imposto com autores e com o fomento a iniciativas culturais, com a criação de um fundo específico.
8: A ideia seria aqui discutir um modelo de remuneração que ele seria pautado, por exemplo, na cobrança de um CID dessas empresas que podem pagar, então sistemas de IA generativa de grande porte e que tem esse risco de substituição, e esse valor vai ser redirecionado para fundos. Então, esses valores vão ser redirecionados, por exemplo, para pesquisa e desenvolvimento de uma infraestrutura pública em IA, ou seja, desenvolvimento de uma soberania nacional de IA.
6: O Conselho de Comunicação Social é um órgão auxiliar do Congresso Nacional, responsável por estudos, pareceres e recomendações sobre matérias relacionadas à temática.
25: E as campanhas eleitorais deste ano terão regras específicas para o uso da inteligência artificial. Conteúdos produzidos ou manipulados com a IA precisam informar de forma clara que foram criados com essa tecnologia.
26: As medidas buscam ampliar a transparência das campanhas e proteger os eleitores da desinformação. Saiba mais na reportagem de Yasmin Rodrigues.
9: As eleições de 2026 serão as
2: primeiras eleições gerais realizadas sob regras específicas para o uso da inteligência artificial na propaganda eleitoral. A regulamentação do Tribunal Superior Eleitoral busca impedir que ferramentas capazes de criar imagens, vídeos, áudios e textos cada vez mais realistas sejam utilizadas para confundir o eleitor ou comprometer a integridade do processo eleitoral. Para Ângela Signati, conselheira do Conselho de Comunicação Social do Congresso Nacional, esse é um desafio enfrentado não só nas eleições, mas também durante os mandatos dos eleitos.
3: As campanhas eleitorais são realizadas hoje pela internet em tempo real e praticamente durante os 4 anos do mandato dos políticos. E é justamente neste ambiente virtual que os partidos, candidatas e candidatos fazem as suas arenas para se apresentar aos eleitores, dificultando o controle por parte da Justiça Eleitoral.
2: Pelas normas, todo o conteúdo produzido ou manipulado por inteligência artificial deve trazer uma identificação explícita, destacada e acessível, informando que o material foi criado ou alterado por IA e qual tecnologia foi utilizada. A exigência vale para textos, imagens, vídeos e áudios divulgados durante a campanha. Além disso, entre as 72 horas que antecedem a votação e as 24 horas posteriores ao encerramento do pleito, fica proibida a publicação ou republicação de novos conteúdos sintéticos. Caso as regras sejam descumpridas, a Justiça Eleitoral poderá determinar a retirada imediata do conteúdo da internet, entre outras sanções.
25: A Comissão de Fiscalização e Controle pode votar o projeto que combate a obsolescência programada, que é uma prática que reduz a vida útil de produtos, como eletrônicos, de forma planejada.
26: A proposta assegura também o direito dos consumidores ao reparo de produtos com defeito. Repórter César Mendes.
9: O projeto do senador Ciro Nogueira, do Progressistas do Piauí, obriga que os fabricantes e importadores ofereçam peças de reposição e manuais de conserto pelo período de 5 a 20 anos. Conforme o produto, e determina que as empresas disponibilizem informações sobre peças e reparos em plataformas digitais. Quem não cumprir a regra ficará sujeito a multas que poderão ir de 10 mil até 50 milhões de reais. Relator, o senador Dr. Irã, do Progressistas de Roraima, disse que a obsolescência programada garante o ciclo de consumo diante da velocidade da inovação tecnológica, mas destacou suas consequências.
10: O aumento de resíduos sem que haja o descarte adequado e no desenfreado uso de matérias-primas finitas.
9: Segundo o Dr. Irã, a obsolescência programada deixa ainda o consumidor em uma posição desfavorável ao criar dificuldades para o conserto do produto.
26: Com edição de Paula Groba e trabalhos técnicos de João Lira, o Jornal do Senado fica por aqui. Acompanhe agora as notícias da Câmara dos Deputados. Boa noite.
25: Uma boa noite e até amanhã.
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12: Deputados sugerem medidas para a saúde de crianças e adolescentes.
13: Parlamentares reivindicam melhorias na infraestrutura de transportes.
12: Projetos ampliam a fiscalização sobre atividades de agentes públicos.
14: Boa noite. Retorna hoje o projeto de gravação de edições do Jornal Câmara dos Deputados em emissoras da Rede Câmara de Rádio. Este programa está sendo produzido diretamente da cidade de Joinville, com a participação do colega Felipe Faria, da Rádio Câmara Joinville. Eu sou Márcio Aquilissardi, bem-vindo, Felipe.
28: Boa noite a todos, obrigado, Márcio. É uma honra participar da apresentação desta edição do Jornal Câmara dos Deputados, dentro da Voz do Brasil. Vamos agora às notícias da Câmara dos Deputados. Projeto de Glauber Braga, do PSOL do Rio de Janeiro, obriga parlamentares a prestarem contas do mandato por meio de audiências públicas realizadas em locais públicos. A proposta, segundo ele, amplia a transparência e fortalece a participação da população nas atividades legislativas.
29: Hoje existe uma crise do sistema representativo. Uma última pesquisa nacional indicou que mais de 60% das pessoas não lembram em quem votaram nas últimas eleições. Se você tem a possibilidade de prestar contas, de ser cobrado, de apresentar o seu trabalho, evidentemente você reestrutura o modelo de representação, porque uma parte da política vai dizer que as mazelas da política se resolvem com menos política, diminuindo os espaços democráticos. E a gente diz não, as mazelas da política se resolvem com mais política, com mais instrumentos de participação direta da sociedade. E é exatamente o que esse projeto defende.
14: Pelo texto de Glauber Braga, deputados, senadores, deputados estaduais e vereadores deverão prestar contas periódicas em espaços públicos. O projeto também prevê o corte de salário para o parlamentar que deixar de cumprir a medida.
28: Projeto de Chico Alencar, também do PSOL do Rio de Janeiro, estabelece regras de transparência e controle para o uso de aeronaves privadas por autoridades públicas. A proposta prevê critérios mais rígidos para viagens feitas em jatinhos particulares.
1: O nosso projeto não veda isso, mas estabelece normas de transparência total e critérios rigorosos para se utilizar esse meio de locomoção. Em primeiro lugar, a declaração da viagem e o seu motivo, que tem que estar voltado para interesse público e não para passeio, para turismo, para compras particulares.
14: Segundo Chico Alencar, o texto também determina que autoridades cumpram os mesmos procedimentos exigidos em voos comerciais, como fiscalização e declaração de bens. Para ele, a medida reforça a transparência e evita conflitos entre interesses públicos e privados.
11: Segurança Pública.
28: Júlio Lopes, do PP do Rio de Janeiro, defende proposta que visa enfraquecer financeiramente organizações criminosas. Ele aponta, entre as medidas, a criação de um cadastro nacional para mapear facções e a cassação de licenças de empresas envolvidas em irregularidades.
16: Nós temos o dever de atacar a atividade econômica dessas quadrilhas, tomar deles os recursos, tomar deles tudo aquilo que pudesse ser bloqueado e tomado, a fim de que a gente diminua sua capacidade de investimento, diminua sua capacidade de comprar armas e carros, enfim, todo tipo de material bélico que vai ajudá-los no seu fortalecimento, e isso está previsto lá.
14: Júlio Lopes também apoia a classificação do PCC e do Comando Vermelho como organizações terroristas. Ele argumenta que a medida permitiria o bloqueio de recursos ligados a essas facções, mesmo quando o dinheiro estiver fora do Brasil.
11: Justiça.
28: Capitão Alberto Neto, do PL do Amazonas, defende penas mais severas para crimes sexuais no país. Ele apoia projeto que torna mais rígidos os critérios para a progressão de regime de presos condenados por estupro de vulnerável.
17: Nesses 5 primeiros meses do ano, nós já tivemos mais de 630 casos de estupro de vulneráveis. Mostra que o nosso país está dando uma vida fácil para estuprador. E o que acontece hoje com a legislação? O estuprador passa pouco tempo na cadeia. Rapidamente ele progride de regime e está de volta às ruas para continuar cometendo esses estupros. O que o PL 6831 fala? Nós endurecemos a pena para o estuprador. Nós dobramos a pena. A pena chega a mais de 20 anos de cadeia. E para o estuprador ter direito à progressão de regime, ele tem que aderir a um programa de castração química do governo.
14: Segundo o capitão Alberto Neto, a medida visa coibir a reincidência criminal e proteger a integridade de crianças e adolescentes. O parlamentar cobra uma resposta urgente do Congresso Nacional para o fortalecimento da segurança pública.
11: Saúde.
28: Projeto de Dr. Luiz Ovando, do PP de Mato Grosso do Sul, garante às mães com emprego formal o direito de acompanhar o tratamento de filhos menores de 6 anos quando doentes. Ele afirma que o objetivo é corrigir uma deficiência do sistema atual, o que daria mais assistência às crianças.
18: Quando a mãe com o filho doente vai ao médico, na hora do comparecimento ela recebe um atestado de que esteve presente e quando muito até 24 horas após. Isso leva a uma situação de insegurança muito grande, porque a mãe quer acompanhar o tratamento do filho. E a CLT não permite isso após as 24 horas.
14: Doutor Elisovando argumenta que o afastamento autorizado permite à mãe administrar remédios, cuidar da alimentação e acompanhar a recuperação do filho. Ele explica que a proposta busca estender às trabalhadoras da iniciativa privada uma proteção já prevista para servidoras públicas.
28: Heloísa Helena, da Rede do Rio de Janeiro, apresentou o projeto que estabelece tempo máximo de espera para procedimentos de saúde voltados a crianças e adolescentes na rede pública. A deputada afirma que a fila não pode transformar doenças tratáveis em morte por falta de diagnóstico.
0: O que nós não podemos aceitar é que famílias façam vaquinha na internet para ter acesso a procedimento cirúrgico, a determinados fármacos, a exames laboratoriais, aquilo que pela lei já seria uma obrigatoriedade. Então nós estabelecemos que tem que ter o tempo máximo de espera, desde a porta de entrada do sistema, que é a atenção básica, até a média e alta complexidade. O que nós não podemos aceitar é que por esperar tanto, não ter acesso ao que é garantido da legislação do SUS e as crianças vivenciem situações de dor e de sofrimento e muitas vezes de óbito ou problemas gravíssimos pelo não acesso com agilidade e eficácia.
14: Heloísa Helena avalia que o SUS tem uma legislação avançada, mas ainda enfrenta dificuldades para transformar o direito em acesso efetivo. A deputada também ressalta que a proposta prevê a divulgação periódica de dados consolidados às famílias sobre o tempo estimado de atendimento.
11: Educação.
28: Flávia Moraes, do MDB de Goiás, comemora a aprovação do Estatuto do Aprendiz na Câmara dos Deputados. Ela explica que a proposta consolida as regras de aprendizagem profissional, amplia a segurança jurídica e aumenta as oportunidades para os jovens no mercado de trabalho.
5: Então, a aprendizagem, para mim, é um dos programas para a juventude que mais tem efeito junto ao jovem, porque garante a carteira assinada, o salário, a experiência de trabalho e a formação profissional. Para a empresa, representa a formação do trabalhador qualificado para trabalhar naquela especificidade da empresa e, de todas as formas, é um programa que merece todo o nosso apoio, toda a nossa dedicação.
14: Flávio Moraes ressalta também que o texto, agora em análise no Senado, prevê ampliar a contratação de aprendizes pelo poder público e por micro e pequenas empresas. De acordo com a deputada, a medida pode gerar mais de 1 milhão de novas vagas para jovens brasileiros.
11: Trabalho.
28: Charles Fernandes, do PSD da Bahia, celebra a aprovação da PEC do fim da escala 6x1. O deputado aponta que a diminuição da jornada semanal, sem redução de salário, garante melhores condições de vida à classe trabalhadora.
15: Essa PEC, ela trará dignidade, trará mais conforto, trará mais comodidade, trará mais segurança para as famílias. Haja vista que você vai ter agora a condição de estar no final de semana com seus filhos, de estar no final de semana cuidando um pouquinho mais da sua casa. Isso já avançou no mundo todo e precisa avançar aqui no nosso país.
14: Charles Fernandes afirma que a PEC do fim da escala 6x1 representa uma das votações mais importantes da atual legislatura. Ele espera que o Senado confirme o posicionamento da Câmara em nome da dignidade de milhões de cidadãos brasileiros.
11: Agricultura.
28: Ayrton Faleiro, do PT do Pará, comemora a aprovação de projeto que fortalece a política de estoque de alimentos no Brasil por meio da Companhia Nacional de Abastecimento. Ele sublinha que a proposta permite compra de até 25% acima do preço mínimo, facilitando a aquisição de produtos.
19: Nós aprovamos aqui na Câmara, agora vai para o Senado, um projeto muito importante para o que nós chamamos de regulação dos estoques de alimento no Brasil. É um projeto que veio do governo, através da Conab, do Ministério do Desenvolvimento Agrário, e que ele, primeira correção que ele faz, é permitir que a Conab compre para os estoques reguladores um valor de 25% além do preço mínimo. Isso vai propiciar aquisição de estoque, mas também de que a venda desse estoque não seja apenas para a grande indústria.
14: Ayrton Faleiro destaca que a Conab poderá vender os alimentos estocados a cooperativas, pequenos supermercados e consumidores. Ele afirma que a medida movimenta a economia, fortalece a soberania alimentar e protege o país diante de crises climáticas e especulação de mercado.
4: Meio ambiente.
28: A Comissão de Constituição e Justiça aprovou o projeto que reconhece o soldadinho de Araripe como uma ave símbolo da Chapada do Araripe. A relatora do projeto, Lídice da Mata, do PSB da Bahia, explica que a medida fortalece diretrizes para a preservação dessa espécie.
6: Esta ave é uma ave de em torno de 15 centímetros, que só existe na região do Araripe, que é uma região do sertão do Ceará, e que hoje se encontra ameaçada de extinção. Então, acima de tudo, um projeto de defesa ambiental, de defesa de um pássaro que tem sua característica nacional e que nós devemos, portanto, preservá-lo.
14: Lídice da Mata acrescenta que o projeto prevê ações de proteção ao habitat do soldadinho do Araripe, com preservação de nascentes e riachos. O texto apresenta ainda medidas de prevenção de queimadas e controle da expansão agropecuária e imobiliária na Chapada do Araripe.
4: Desenvolvimento regional.
28: A integração da Amazônia ao restante do Brasil ganha força com as obras da BR-319, segundo a avaliação do deputado Sidney Leite, do PSD do Amazonas. Para ele, a pavimentação, especialmente do chamado trecho do meio, vai baratear alimentos e agilizar o escoamento de produtos da Zona Franca de Manaus.
7: Uma luta histórica, não só do povo amazonense, mas de lideranças do estado de Roraima, de Rondônia e do Acre. Afinal, nós estamos falando de uma estrada, que é o único acesso que o povo amazonense e a população de Roraima tem para ser interligado ao restante do Brasil. A BR-319 consolida a integração da Amazônia Ocidental. Mas não só isso, muda a vida das pessoas. Eu fico muito feliz em estar fazendo parte desse momento histórico, que é a garantia da pavimentação da BR-319. Fruto da luta de muitos aqui no Parlamento para que nós pudéssemos ter isso. E agora, já com as licitações, com autorização da pavimentação de determinados trechos, mas a consolidação do trecho do meio, como também da ponte do Garapaçu. Vai ter BR-319, sim.
14: Sidney Leite reforça que o IBAMA já autorizou o DENIT a construir 3 pontes de concreto nos igarapés Santo Antônio, Realidade e Fortaleza. A licença, com validade de 3 anos, vai garantir, de acordo com o congressista, mais segurança e o direito de ir e vir da população do norte do país.
28: Coronel Crisóstomo, do PL, fala sobre a importância da construção da ponte binacional entre Guajará-Mirim, em Rondônia, e Guaiará-Mirim, cidade vizinha, pelo lado boliviano. Ele afirma que a obra representa o cumprimento de um compromisso histórico entre Brasil e Bolívia e pode fortalecer a integração regional.
8: Esse acesso cria uma nova rota logística do Brasil na direção do Pacífico. O que vai acontecer? Vai fazer com que alguns estados que exportam para o mundo oriental, exemplo da China, deixem de enviar seus produtos na direção do Porto de Santos, exemplo. Agora, com a construção dessa ponte, esses estados, Mato Grosso, Mato Grosso do Sul, tal, vão criar uma rota na direção do Pacífico, passando por essa ponte binacional.
14: Coronel Crisóstomo afirma que a nova ligação internacional pode reduzir custos e o tempo de transporte de mercadorias. Ele acrescenta que a obra tem potencial para impulsionar a geração de emprego e renda em Rondônia, abrindo novas oportunidades de desenvolvimento econômico para a região.
28: Bebeto, do PP, cobra a duplicação de trecho das rodovias que ligam a Baixada Fluminense à cidade do Rio de Janeiro. Ele reclama que moradores dos municípios de Nova Iguaçu, Japeri, Queimados, Belfort Roxo e São João do Meriti perdem horas diariamente em congestionamentos.
20: Eu tenho trabalhado muito aqui na Comissão de Viação e Transporte para que a gente definha esses engarrafamentos, para que o trabalhador que trabalha na capital, na zona sul do Rio de Janeiro, ele pode ficar menos tempo nesse engarrafamento. E até as entregas, as ambulâncias, a polícia militar, a polícia civil precisa fazer um deslocamento rápido, fica retido nesses engarrafamentos constantes, e que a gente tem trabalhado muito para que a gente define através da duplicação. E o que está no contrato dessa concessão da Eco Rio Minas, esse trecho da Presidente Dutra, ali do Trevo das Margaridas até a cidade Seropédica, esse trecho é o pior trecho para todo o estado do Rio de Janeiro, o trecho que mais engarrafa hoje.
2: Bebeto também avalia que o sistema de pedágio por quilômetro percorrido pode modernizar as rodovias e diminuir retenções provocadas por praças fixas de cobrança. Ele reconhece a preocupação dos moradores com a mudança, mas garante que o modelo é inovador.
3: Transportes. Daniel Almeida, do PCdoB da Bahia, defende a criação do piso salarial para motoristas do transporte coletivo urbano. Para o deputado, esses profissionais desempenham um papel essencial nas cidades. A ideia, segundo ele, é garantir remuneração mais justa e valorização da categoria.
9: Nós estamos propondo que haja um piso de no mínimo R$4.000, agregado a esse piso outras vantagens que os motoristas possam ter, insalubridade e outras vantagens que as convenções coletivas possam estabelecer, mas que a uniformização desse piso no país inteiro vai dar mais equilíbrio para essa profissão, vai dar mais previsibilidade para os próprios empresários.
2: Daniel Almeida argumenta que os motoristas enfrentam jornadas desgastantes, trânsito intenso e o desafio de lidar com milhares de passageiros. Segundo ele, a medida contribui para dar mais previsibilidade nas negociações trabalhistas e na definição dos custos do transporte público nos municípios.
3: Termina agora esta edição especial do Jornal Câmara dos Deputados, produzida e apresentada pela Rádio Câmara de Brasília, em parceria com a Rádio Câmara Joinville, integrante da Rede Câmara de Rádio.
2: Eu agradeço ao Felipe Faria e a toda a equipe da Câmara de Vereadores de Joinville pelo excelente trabalho conjunto.
3: Eu que agradeço à Câmara dos Deputados por esta oportunidade tão especial. Este programa teve trabalhos técnicos de Wellington Teles e apresentação de Felipe Faria e Márcio Aquiles Sardi. Boa noite.
2: Muito boa noite. Parabéns por seu aniversário, Felipe.
3: Obrigado.
2: O Jornal Câmara dos Deputados volta amanhã. Você fica agora com o Minuto do TCU.
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3: 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Você ouviu a voz do Brasil. Boa noite.

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1: 22 horas e 1 minuto.

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0: 22h25.
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1: 23 horas em ponto.
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1: 11:33.

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dia! Hoje, terça-feira, dia 4 de agosto de 2026. Estamos chegando, né, numa manhã aí, que nem o Washington diz, friosa, né? Caindo um sereno sobre a cidade, né? Sobre a zona rural. Bom dia, hein? É hora de levantar. Quem acorda cedo, né? Acorda com disposição, né? Para que a gente possa começar as tarefas, né? 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Muito obrigado a você que nos dá aí a preferência, né? Tá sempre nos ouvindo. Daqui a pouco as cadeiras cativas, né? Entrando gente nova aí no Cadeira Cativa. E a gente agradece aí, né, pelo apoio. Na direção geral, Jair Gomes, sonoplastia de Francisco Souza, apresentação é de Reginaldo Araújo. A primeirinha, Francisco, já tá atento.

0: 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Ele avisa que tem terreno para vender também aqui em Picuí, para sua chácara, hein? Se quiser comprar, é só ligar para o peixeiro ou ligar aqui para mim.
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Em 6 da manhã, mais 12 minutos. Um abraço aí. Muita gente nos ouvindo, né? Daqui a pouco a gente dá uma pincelada aqui nos ouvintes. Olha, a minha amiga Aldeni Souza avisando aí para o pessoal da Cagepa que ali pertinho da minha amiga Laide tem um cano estourado. Ali na saída para o bairro Cenecista, né? Muita água desperdiçada. Atenção, Cagepa. Dá uma passadinha lá para dar uma olhada aí, né? Para que a gente possa perder esse líquido tão precioso, né? Então, muita água sendo desperdiçada desde ontem. Então, dá uma olhada lá, tá beleza? Valeu, um abraço aos amigos aí da Cagepa. Abraçando também o pessoal ali no Posto São Mateus, já estão ligadinho com a gente, né? Um abraço para Pepi, toda essa turma aí. No Hospital Regional, o Antônio de Bedega, toda a turma também nos ouvindo. Pessoal lá na Cerâmica Umburana, muito obrigado aí pelo carinho, né? Estão ligados aqui, conectados com a Cenecista. A gente agradece aí a sua audiência, valeu? Bom demais da conta, hein? 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Vende-se um terreno, uma terra, né? Com 3 hectares, cercado, uma casa dentro no sítio do Mendes. Se interessar, ligue para o 999-03-2974. Fala com o gordinho do fogão, ele tá pedindo 60 mil, mas tem a conversa, né? Chegou, conversa e entra num acordo aí com ele na hora. 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Tá prontinha, hein? Toda uma beleza, uma visão ampla para a cidade. Lugar tranquilo, maravilhoso. 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

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Ei, vamos atender Casa Amarela? Foi um pedido, parece, da Benilda ontem, né? Ela disse, por favor, Reginaldo, toque Casa Amarela. Então, Francisco, por favor, aí. Vamos lá, Casa Amarela. Tá aí, Benilda.

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4: Tá aí, olha a hora certa pra você, agora 6h26. Um abraço aí pro pessoal que acorda cedo com o cafezinho, né? Meu amigo Adriano Ivanésio, ali pertinho do Banco do Nordeste. Um abraço e bom dia pra você. Que Deus abençoe a cada um aí. Abraçado também ali a Lady Jane, né, e toda a sua família, cafezinho lá na hora também, né, bem aqui ao lado ali, ali pertinho da sinuca, bem no centro da cidade, perto do semáforo, né. Abraçando o Wesley Lanches, lanches de qualidade, tá lá com o rádio ligado, curtindo a gente. 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Um abraço também para Écio, lá na barraquinha do lanche, Big Lanches. Esse povo bom que acorda cedo aí para levar um café

0: gostoso aí pra todos, né? A dar um abraço aqui no seu Severino Baixinho, rapaz, meu cadeira cativa, né? Severino Baixinho e a sua esposa, Gorete. Valeu, seu Sebastião, aquele abraço, muito obrigado aí por estar sempre ouvindo a gente, hein? Que Deus abençoe sempre. Mas quem tá em linha aqui, Francisco, já girando o ouvinte, é a minha amiga Gessina, né? A Geusa, tá aqui na linha. Diz aí, Geusa, bom dia.
1: Bom dia, Reginaldo. É Geusa da Agripino Câmara. Certo. Gostaria que você passasse a canção Lençóis na Cama para oferecer à minha tia lá no bairro São José, Creuza, que ela é fiel do seu programa todos os dias. Ela também gosta muito dessa canção. Ela me falou que gosta demais. Todos os dias ela está ouvindo o seu programa. Tenha um bom, abençoado programa. Uma boa terça-feira, abençoada por Deus. Para você e todos que estão presentes no seu programa.
0: Valeu, Geusa. A gente vai trazer sim Lençóis na Cama. O Francisco já está preparando ali, tá bom? Pra gente atender aí a você e a ouvinte também. Vai pra Sival, o caminhão dele, gosta de ouvir muito essa canção Lençóis na Cama. Abraçar aqui meu amigo, secretário Guri. Amanhã ele vai estar agradecendo, né? As pessoas que estiveram aí no Festival de Poetas e Repentistas lá de Nova Palmeira. Foi um sucesso. Inclusive, amanhã a gente vai estar aí conversando com meu amigo Guri, secretário de Agricultura de Nova Palmeira. Abraçar aqui o L e a Socorro no bairro Cenecista. Eu encontrei ele aqui na rádio, tá aqui pertinho da Cenecista. Ele me falou que é ouvinte de todos os dias. Zezinho da Borracharia Lajedo Grande, agora é cadeira cativa do nosso programa, hein? Abraço também aqui a Alegria, lá no sítio Tanquinho, meu amigo Alegria. Cícero Fernando no sítio Tanque de Areia. A Raminho e Josilene no sítio Passagem. A meu amigo Ranieri também, toda a família lá. Chagas e Zé Henriques em Nova Palmeira. Galego das Castanhas lá em Papa Fina, homem das castanhas, hein? A Lourdes Tantas no sítio Porteira. Ao amigo Geraldo. Linete no sítio Porteira. Manuel Duro lá no sítio Mandacaru. Esposa Rejane do Raminho, Raminho Pinto, em Nova Palmeira, e a esposa Rejane, né? A Gilberto no sítio Porteiras, também tá ligado. José, Nildo José, Nova Palmeira. Sebastião e Maria Gorete, muito obrigado, seu Sebastião. Daqui a pouco eu vou tocar Arco-Íris da Vida para ele. Porque agora vem chegando aí, né? O Nelson Eduardo cantando e atendendo aí. A Geusa, o Sival Caminhoneiro, Lençóis na Cama. Essa vai para Maria, do Regional, que gosta muito dessa canção. Vai para Miguel Nóbrega, manda um alô para mim, tô ligado aqui no bairro Limeira, né? Ah, valeu, quero uma canção. Tá aí, meu amigo Miguel Nóbrega.

0: Cadeiras cativas do programa Sertão e Viola, Zezão do Pinicado e esposa Demilza Nautilo Pinheiro. Neném de Anunciada lá na chácara. Manuel das Balinhas e Copinho Lanches. Wesley Lanches no centro de Picuí. Luiz de Bedega, o Dedinha do Fogão e da Panela, abraçando o povo da Timbaúba. Mauro e Peruca em Quinturaré. Chique Elias e Maria Emiliano. Luísa na Travessa Maria Cunha de Araújo. Dedé e Nevinha no bairro São José. Valdinho Diniz e Vitória no Monte Santo. Maria do Hospital Regional Monte Santo. Lainha e Zé no bairro São José. Adonias do Confeito. Jaime Valério e Dourinha. Neuzinha Oliveira, Monte Santo. Leandro e Mocinha no PS. 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Renilson, Hit, Chiquinho e Nininha, na Mauri Salles. Cantor Silvio Braz, em Santa Luzia. Edinaldo e Otaciana, na Francisco Claudiano. Rita Medeiros, em Serra dos Brandões. Dona Nega, no Monte Santo. Vandinho do Panela de Barros, tudo em comidas típicas do Nordeste. Geusa, na Pousada Polo Picuí. Severino Baixinho e família no Limeira. Janeide Brito, em Pedra Lavrada. Geraldinho dos Peixes, em Nova Floresta. 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Benedito Cassiano no Monte Santo. E a namorada Marta Sueli na Praça João Pessoa. Carlinho da Feira e família no Cenecista. Antônia Rosa e seu Sebastião no Monte Santo. Cida do CEOP e toda a turma que faz o CEOP de Picuí. Ângela em Nova Floresta e família. Deda no Limeira. Chico Rosa e Rosália no sítio Cágado. Messias e Zefa no Monte Santo. Canidé e Luzia lá nos Floras. O homem da pasta de alho melhor da Paraíba. Anselmo Motos, trabalhando aí com motos aqui no Monte Santo. Luana e Edberto lá nos Floras. Tatão e Nanalva em Frei Martinho. Anderson Lira, o homem do feijão verde. Joaquim e Nininha em Frei Martinho. Maria Adelina, mãe de Zé de Doca. Toda a família, Didi, todos que faz parte da família. Betânio do Açougue Boi Bom. Ricardina e família no Monte Santo. Aldo e Alzilma em Nova Palmeira. Francisco e Neide em Nova Palmeira. Roberto na rua Antônio Domingo. Rafael da Polícia e toda a família. Vitória no bairro Limeira. 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Damiana, São José. 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Josimar Churrasqueiro, no Monte Santo. 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Francisco Cantor, em Nova Palmeira. Poeta Basto Picareto e esposa Graça, no Monte Santo. Sival Caminhoneiro, no Monte Santo. O Washington Flow, namorador, no Monte Santo. Deca Esmerina, Sítio Quixaba. Nenê Marques, na Vaza Verde. Frangão Sabor Pernambucano, agora ali na Praça Getúlio Vargas, organização Sansão. 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Pelé tá lá na cerâmica curtindo a gente.
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0: Tá aí, olha a hora, hein? 6:39, Francisco, pega esse boi canastra aí pra gente tocar pra neném do charrete, toda a família ali na região Nova Palmeira, tá ouvindo a gente. Aqui em linha tá o meu amigo Djalma. Diga aí, Djalma, pra quem tu quer oferecer o programa?
2: Você manda aí pra turma do Girimum, os ciclistas lá da Cidreira, os meninos lá que vai pra cá, do ciclista, pessoal de Amadeus Corocop que tá escutando a programação agora. Eu dou o prazo de 5 minutos pra você rodar esse versículo.
0: Valeu, Djalma, um abraço pra você, viu? Abraçando aqui também, sabe quem, rapaz, que tá curtindo a gente? É, o pessoal bom ali na região Nova Palmeira. Abraçar lá os secretários da prefeitura, abraçar a minha amiga Helenilda, abraçar meu amigo Joãozinho, poeta, tá sempre ouvindo a gente, Alex. E a gente vai trazer aí o Boi Canastra tocando aí para o meu amigo Neném do Charrete. Tá curtindo a gente ali em Nova Palmeira, ele e a família inteira. Tá aí. José Omar, canta para você.

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0: aí, olha a hora, hein? 6h51, olha, tem cavalgada, hein? Tem cavalgada aqui, marcada aqui para 29 e 30 de agosto, né? Sagrado Coração de Jesus, a quarta cavalgada do Sagrado Coração de Jesus em Jardim do Seridó, Rio Grande do Norte. A partir das 12 horas, vai ter aí Laércio Vaneirão, Raquel Rayane. Aí tem a programação aqui do sábado, dia 29, pernoitar na Fazenda O Criador, no povoado Corrais Novos. Às 19 horas, Marcos Luan. 23 horas, Juninho Sanfoneiro, com a participação de um dos melhores aboiadores do RN, hein? Fernando Aboiador vai estar por lá também, fazendo aí a caminhada, né? Levando versos de qualidade aí para o povo. No domingo, 30 de agosto, café da manhã, 5 horas. 8, saída da cavalgada, percorrendo aí as principais ruas da cidade, né? A benção no santuário, Sagrado Coração de Jesus. Almoço às 12 horas e festa na cobertura da feira, no trio elétrico com Mazarope Locutor e também aí com um dos melhores aboiadores, Fernando Aboiador, vai estar lá comandando ali todo o percurso. Tá aí, parabéns para todos os envolvidos aí, né? Inclusive a gente tem aqui uma lista de aboiadores. Presta aí para sua cavalgada, me procure, né? Que a gente tem aí alguns aboiadores aqui do RN, né? Que a gente caminha certo aí para você fazer sua cavalgada. São aboiadores de qualidade, hein? De primeira. Francisco, vamos dar um girozinho aí com o ouvinte. 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Lá no bairro JK, né? Pintor de qualidade, hein? 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Ouvinte no ar, alô, bom dia.
1: Reginaldo, gostaria de uma canção de viola com Garoto de Lixão para oferecer a Joaquim Nininha, a Dona Júlia Zé Dondon e a todos vocês aí desta ralha, a meu amigão Jair Gomes, o amigão da família. Tchau, um bom dia, Deus abençoe todos vocês.
2: Bom dia, Reginaldo, aqui é Dário Barro Limeira. Quero pedir uma canção bem bonita para oferecer a eu mesmo. Completei ano ontem, 47 anos ontem, graças a Deus, para oferecer um alguém especial na minha vida lá no Sítio Vertente. Oferecer a minha mãe Nené, a capeta aqui no Barro Limeira, meu amigo, e a todos de infraestrutura. Tenham um bom dia.
3: Bom dia, Reginaldo Araújo, aqui é Edmilson do Cinequista. Gostaria de pedir a canção Todo Mucambo para oferecer a meus filhos, que são Erivanildo, a Vitória Regia, a Dedé, a Cida Maria de Fátima, minha irmã Bernadette, minha irmã Betânia, minhas filhas são Rita de Luca, Maria e Toninha, a Matinina, com o padre Nivaldo, a Deca e esposa, e a todo o povo de Frei Martinho.
4: Bom dia, meu amigo Reginaldo Araújo, aqui é do Chato, aqui de Citragico. Quero agradecer muito a você, a gente fez sala ali, aqui na Palmeira, foi bonito demais, de goleiro. E assim, os prefeitos dentro da região, mas a gente sai bonito todo canto. E é bonito, parabéns a você, viu? E que você bota sua música pra mim, de Zé Lúcio, do Pé Rachado. Oferecer meus amigos, Turinho, de Picuí, e a Nova Palmeira. Valeu, Reginaldo. Um abraço, né, Charrete?
5: Bom dia, Reginaldo Araújo. Bom dia a todos os ouvintes da Rádio Cinecista de Picuí. É a Adriana Galdino, de César Brandões. Quero ouvir todas as canções do seu programa. Quero oferecer para Jaine, Maria Isabel, minhas duas filhas, minha mãe Maria, meu pai Zouza, a comadre Irene, Padre Antônio Picuí, na rua Neis Henrique, JK, a Marlene, seu Tida, a Goreta, a Brozine, a Dona Maria de Severina Estrela, no sítio Malhada de Dentro, a Vissora Saraiva, aqui em César Brandões, ao Chico Guedes, na oficina do Guedes, e a todos que estão por lá na escuta do seu programa. E a todos daqui de César Brandões, a todos vocês da rádio, a todos faz parte da nossa amizade. Fica com Deus, então bom dia.
0: Valeu, a Erenice dizendo aqui, bom dia Reginaldo. Peço uma canção Lição de Vida, oferece para o papai dela lá na Papa Fina, para Erenice no Sombrio. Eu garanto tocar amanhã, tá bom? A gente vai tocar Arco-Íris da Vida para seu Sebastião Baixinho, ele já tinha pedido aqui. A Garota do Lixão, Flor do Mucamba, amanhã a gente atende. A Nilda, Margarida, vai para Adriana Galdino, Nenê de Anunciada, para todos. Vou ficando por aqui, me prometendo de voltar amanhã com mais um programa Sertão e Violas. A última de hoje, Arco-Íris da Vida. Tchau, tchau.

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1: 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Confira o que é destaque do Jornal do Município de hoje. No Drops do Fala Prefeito, o secretário de Finanças, Renato Farias, destaca os investimentos da Prefeitura Municipal em educação. Agosto Lilás, psicóloga, alerta sobre os impactos emocionais da violência contra a mulher e destaca a importância do acolhimento. E ainda sobre esse tema, vamos receber aqui ao vivo no estúdio a coordenadora de políticas públicas para as mulheres e diversidade humana, Adriana Lucena, para falar sobre a programação do Agosto Lilás, que inicia aqui no município de Picuí. 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Hoje é dia 4 de agosto de 2026, as notícias mais importantes do seu dia começam agora. 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

0: Muito bem, 7 da manhã, 3 minutos, uma ótima manhã para você que está com a gente, um abraço para você que está acompanhando a programação da sua emissora de rádio, também a emissora da Creative TV Brasil, na TV a cabo, diretamente do canal 7 da Uniplay. Para você que está acompanhando a gente agora, nesse momento, um abraço especial você que está nas redes sociais. Para você que nos acompanha nesse momento também, através das ondas do rádio, em casa, no trabalho, você que está em trânsito nesse momento, a cidade de Picuí é muito movimentada nessa hora, todo mundo no trânsito fazendo suas atividades já no início da manhã. Um abraço para você que está nos acompanhando agora, onde quer que esteja, na zona rural do município de Picuí, você que está nos distritos de Santa Luzia e Serra dos Brandões, para você também que nos acompanha nesse momento e nos acompanha, está com a gente no trabalho, um abraço, bom dia aos servidores públicos da Prefeitura Municipal de Picuí. Muito obrigado a vocês pela companhia, é ótimo estar na companhia de vocês em mais um dia, em mais um Jornal do Município, levando as informações da Prefeitura Municipal, tá bom? Para você que está com a gente, muito obrigado, fique com a gente na próxima hora, as notícias oficiais da Prefeitura de Picuí começam agora. E nós começamos já com nossa agenda municipal, para você que acompanha a gente nesse momento, nessa terça-feira. Na comunidade Mato Grosso, hoje atendimento na equipe 1, o médico da equipe atende geral, o enfermeiro atende com pré-natal e o odontólogo atende geral. À tarde o atendimento se repete, com exceção do odontólogo que vai atender os agendados. Já no bairro Limeira, atendimento agora pela manhã com o médico da equipe junto com a enfermeira, vão atender com pré-natal, enquanto a odontóloga atende as gestantes. À tarde, os três profissionais servidores públicos vão atender geral. Já na comunidade do Lajedo Grande, atendimento agora pela manhã, com o médico da equipe, a médica atende geral e o odontólogo também atende geral. À tarde, a médica atende com saúde mental e o odontólogo atende geral. A enfermeira hoje não atende devido à questão da educação permanente. Hoje, inclusive, na equipe 3, acontece a campanha de conscientização pelo fim da violência contra a mulher, o Agosto Lilás, acontece ação lá na equipe 3. Você que está acompanhando, fique atento, tá bom? Lá na comunidade Lajedo Grande hoje. Já na comunidade do bairro Cenicista, agora pela manhã, médico e enfermeira atenderão com pré-natal e a odontóloga atende as gestantes. À tarde, todo mundo vai atender geral lá na equipe 4. E hoje, em específico, também na equipe 4, tem atendimento noturno relativo à saúde do trabalhador. E hoje também tem a ação do Agosto Lilás, lá no bairro Cenecista, tá bom? Você que é atendido aí pela equipe 4, está na área da equipe 4, hoje trabalha o dia inteiro, aquela correria toda, né? Saúde do trabalhador, todo mundo tem que fazer a jornada de 8 horas por dia e tudo mais. Não tem tempo durante o dia? Hoje à noite é a sua oportunidade de fazer a sua consulta lá e tudo mais. A equipe vai estar atendendo com o saldo do trabalhador lá na equipe do bairro Cenecista, à noite. Já na equipe 5, atendimento agora pela manhã, todo mundo vai atender geral. Todo mundo que eu falo, a médica e a enfermeira, né? Porque a odontóloga vai estar de férias até o dia 17. E à tarde, a médica e a enfermeira atenderão com pré-natal. Já na equipe 6, atendimento da seguinte forma. Agora, dessa terça-feira, a médica vai atender agora pela manhã com pré-natal, a enfermeira vai atender com citológico e a odontóloga vai atender geral. O atendimento na equipe 6 hoje acontece apenas agora pela manhã. À tarde tem reunião de equipe, então não tem atendimento, consequentemente, não tem atendimento ao público, tá bom? Então, estará daqui o recado. Já em Serra dos Brandões, atendimento agora pela manhã com o médico da equipe, atende com pré-natal, e à tarde o médico vai atender geral. Lembrando, a enfermeira da equipe está de férias até o dia até o dia 20 desse mês. A enfermeira vai estar de férias até o dia 20 desse mês e a odontóloga da equipe está de atestado até sexta-feira que vem, tá bom? Já na equipe 8, atendimento agora pela manhã, com o médico da equipe atende geral, a enfermeira atende com citológico e a odontóloga atende geral. À tarde, o médico vai atender com hiperdia, a enfermeira atende com citológico e o odontólogo atende geral. Hoje, agora pela manhã, na equipe 8, lá no bairro Pedro Salustino, tem ação relativo ao Agosto Lilás, agora pela manhã, tá bom? Já no bairro JK, atendimento agora pela manhã, com a médica atende geral e a odontóloga, a enfermeira atende consultológico e a odontóloga atende geral. À tarde, o atendimento se repete na equipe 9. Já no bairro São José, atendimento agora pela manhã, com a enfermeira e a odontóloga atendem geral. À tarde, a enfermeira atende consultológico e a odontóloga atende geral. A médica da equipe está de férias até sexta-feira agora, tá bom? Vamos agora à questão das salas de imunização do município de Picuí. Nessa terça-feira, na sala de imunização do bairro Pedro Salustino, tem vacinação de rotina e no centro de saúde também tem vacinação de rotina. A sala de imunização do bairro Limeira, esse mês, praticamente vai ficar sem atendimento lá devido às férias, né? Da vacina, da pessoa responsável pela vacinação. Terá atendimento lá nos próximos dias 10 e 17, apenas para puericultura, tá bom? Está dado aqui o recado quanto à questão das salas de imunização, aos atendimentos das equipes de saúde da família. Qualquer informação que você precisar, basta entrar em contato com o seu agente comunitário de saúde, que eles trazem muitas informações sobre atendimento nas unidades de saúde, questão de orientar você a encaminhamentos para o centro de especialidades médicas, para o centro, para o consórcio intermunicipal, é tudo com eles. Eles conseguem ajudar você com muita coisa. Já nessa terça-feira, coleta de resíduos sólidos, tem coleta nos bairros Limeira, Chico de Adalto, São José, Pedro Tomás e Cinecista. Lembrando que a rota acontece nesse horário da manhã. 7h10, daqui a pouquinho, logo após o intervalo, nós voltamos com muito mais informações para você aqui no Jornal do Município. Não sai daí não, volto já.
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5: E dando continuidade ao Serviço de Recuperação de Estradas, estamos aqui mais uma vez para atualizar você como estamos seguindo. 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
4: Muito bem, agora 7 da manhã, 15 minutos para você que está acompanhando o Jornal do Município, 7h15, para você que está acompanhando a programação aqui da sua emissora de rádio, na internet e na TV também. Muito obrigado a você pela companhia, obrigado por estar com a gente aqui na programação da sua, das multiplataformas nesse momento. Agosto Lilás, mês de conscientização contra o fim da violência contra a mulher, né? Mês de conscientização pelo fim da violência contra a mulher, uma das campanhas que acontecem no decorrer do ano, encabeçada pela Secretaria de Assistência Social, mas que também tem o apoio intersetorial das Secretarias de Educação e Saúde nos mais diversos campos, nos mais diversos aspectos, levando em consideração a importância da união das secretarias para que a mensagem possa chegar até você que está acompanhando nesse momento. Para falar mais sobre a programação, que esse ano, como sempre, é uma programação bem diversificada e tudo mais, estou recebendo aqui no estúdio a coordenadora de Políticas Públicas para as Mulheres e Diversidade Humana, Adriana Lucena, para conversar com a gente um pouco sobre os preparativos para esse ano de 2026, nessa campanha que acontece mais uma vez. Mas é aquela coisa, Adriana, né? Se não existisse violência contra a mulher, não existiria campanha também, né? Bom dia, bem-vinda aqui ao jornal.
5: Bom dia, Jandy. Bom dia a todos que estão aqui no estúdio, a vocês que estão nos escutando.
4: Sim. Adriana, é um prazer lhe receber aqui. Queria saber justamente como é que está a organização desse mês, desse período agora, porque a campanha do Agosto Lilás é mais uma que vem somar, né? Para a questão de lembrar as mulheres que elas não estão sós, né?
5: Isso aí, Jandy. Há 15 dias nós estivemos em reunião junto à Secretaria da Saúde e da Educação para planejar, como você bem frisou. Essa campanha, ela precisa de parceria e a gente trabalha, a gestão do governo Ranieri tenta trabalhar o tempo todo na
4: intersetorialidade. Pronto, é um nome meio complicado mesmo.
5: E nossa campanha, ela iniciou ontem através das salas de espera da saúde e vai se estender do dia 13 ao dia 14 com algumas atividades de maior concentração de pessoas. E uma das bem importantes vai ser no dia em que a lei completa 20 anos, que é no dia 7 de agosto, que nós estaremos fazendo um café com elas no auditório para as servidoras públicas com a convidada, nossa querida comandante do 9º Batalhão, Luciana Firme. Ela aceitou o convite para estar junto com todas nós, em que vai ser servido um café. Mas o mais importante é comemorar os 20 anos da Lei Maria da Penha, que foi homologada pelo presidente Lula em 2006.
4: Por um acontecimento que ocorrera anos antes, mas, cara, que demorou demais para algo ser tomado.
5: Aí, por que desse nome Maria da Penha? Porque foi uma mulher que ela sofreu violência, que ela ficou paraplégica e ela levou muito tempo para que o marido fosse preso e foi um caso tão emblemático no Brasil que até a ONU chegou junto para dizer que ela teria que ter sido melhor observado, melhor acompanhado o caso. E até hoje ela dá palestra, ela nos fortalece no sentido de todos os órgãos de que onde tem a violência contra a mulher, o Estado como um todo, ele tem que agir. Existem os canais.

0: denúncia que é sigiloso. É sigiloso e você está salvando a vida. Né? Infelizmente existe, né? Quem é a mulher que não queria que não existisse a lei? Porque já que existe, é porque existe muita violência.
1: Exato.
0: A gente sabe que os números não são só aqueles, são muito maiores, né? Porque o medo, a falta de condições de sair daquele ciclo, por isso que existem os entes institucionais para ajudar essa mulher a reconhecer que ela está naquele ciclo de violência, que é muito difícil você sair, mas ela tem que compreender que existe pessoas capacitadas que podem ajudar a ela sair daquele ciclo que pode tirar a vida.
1: É,
0: ser ceifada a sua vida.
1: Exatamente. E essas campanhas, elas são importantíssimas pelo trabalho que é feito, né, de conscientização. Em nível de Brasil, no ano de 2025, né, o país registrou 1.571 vítimas de feminicídio, maior número desde que o crime passou a ser contabilizado. Uma média de aproximadamente 4 mulheres assassinadas por dia. Isso em 2025. Nós estamos, cara, em 2025, são os dados mais atualizados, né? É, já subindo, por sinal, porque em 2024 tinham sido registrados 1.492 feminicídios, também recorde até o ano de 2024. Então, da maioria das vítimas, tinham entre 18 e 44 anos. Ou seja, mulheres que estão numa vida muito ativa e que, infelizmente, acabaram sendo vítimas de tudo isso. E ainda tem um agravante diante disso, que 64% desse percentual aí são de mulheres negras, que estão em maior vulnerabilidade, em maior, vamos dizer assim, foco, né, dos agressores, né? E aqui, uma pesquisa rápida que eu fiz aqui, já sobre a questão aqui da Paraíba, os dados de 2025, né, a Paraíba registrou 16 feminicídios, né, já no ano de 2024, a taxa foi aproximadamente 0,9 de feminicídio a cada 100 mil mulheres, ficando abaixo da média nacional, que foi de 1,4 por 100 mil mulheres. Mesmo assim, ainda são números que merecem atenção, Adriana, e que realmente... A gente vê, nessa, diante dessa situação, a importância de, no caso, uma DEAN aqui em Picuí, né? A delegacia especializada, voltada exclusivamente para a mulher, que tem aí à frente uma equipe que realmente está de cara no enfrentamento e no alerta. E saber que as mulheres podem procurar esse órgão, né? Detalhe, não só as mulheres, mas quem... percebe que a mulher está sofrendo vítima, está sendo vítima de violência, né? Como um todo.
0: E sabemos que quando esse nosso país, ele é muito machista, né? Quando é a questão da posse, né? E muitas vezes quando chega esse feminicídio, já passou uma sequência de tipos de violência que a mulher sofre.
1: É.
0: Né? Que nós sabemos muito bem, tem a violência sexual, a patrimonial, a moral e outras mais. E o mais importante é que a gente, como poder público, a gente tem que trabalhar na prevenção. Por isso que a gente tenta, através da campanha, chegar a muitos lugares. Por isso que a gente tem essa questão de trabalhar nas escolas, nas unidades UBS. Porque muitas vezes aquela mulher que ela está ali, ela escuta uma palestra e ela... se reconhece naquela violência.
1: Exatamente.
0: Por isso que é tão importante essas campanhas serem trabalhadas, não só nesse período. A gente foca no Agosto Lilás, mas tanto a coordenadoria como as demais entidades, elas estão o tempo todo prontas para ajudar as mulheres. A gente sabe que a gente não pode expor nome, não pode expor casos, porque assim a gente comete outra violência contra essa mulher.
1: Exatamente.
0: Porque ela fica exposta à sociedade. Mas existe um trabalho contínuo nesse sentido. Mas a gente não pode, a gente não pode obrigar a mulher a denunciar. A gente tem que conversar, fazer com que ela reflita dessa violência, para ela poder ter autonomia de sair desse ciclo.
1: Exatamente. Bom, só finalizando aqui os números mais generalizados, a Paraíba apresentou um número menor de feminicídio comparado à taxa nacional, mas embora justamente apresente uma taxa menor que a média nacional, o feminicídio ainda continua sendo um problema grave de segurança pública e de direitos humanos em todo o país, direitos humanos violados, inclusive, né, Adriana? Então, existe também, para você, mulher que está acompanhando, eu sempre costumo dizer, quando a gente fala sobre a questão de violência, de violação de direitos como todo aqui no jornal, que quando, às vezes, a gente está aqui conversando sobre isso e tem alguém em casa passando por esse problema, exatamente nesse momento, o rádio está ligado e tem uma mulher sofrendo violência em casa, pode estar sofrendo violência em casa nesse momento e nem sabe. O pessoal agrega, como você disse, né? Agrega muita violência física, mas existem tantas outras violências que psicológica, que ela deixa extremamente sequelas, né? Sequelas extremas. A física é a última, é classificado como último estágio, né? Quando já passou por todas as outras, aí vai a física, né? E aquela questão, enquanto o rádio está ligado, a TV está ligada, deve ter alguma mulher sofrendo violência. E você está ouvindo aí alguma coisa, denuncie. Não é, a denúncia é anônima, né? Tem detalhes, os canais de denúncia são anônimos. E também a rede de proteção que está aí pronta para acolher essas mulheres que, porventura, estejam sofrendo algum tipo de violência como um todo, né, Adriana? Existe esse fortalecimento e o protocolo que foi criado aqui em Picuí, né, sobre isso.
0: Existe
1: também.
0: Existe um protocolo que foi, que ele tem entes federativos também. E esse protocolo, ele foi tão bem aceito que ele foi copiado, que é importante em outras cidades como ponto de referência também das campanhas de outras cidades.
1: Sim.
0: E diante do que você falou, eu acho que o mais difícil é porque existe a cultura que a mulher, ela encontra o príncipe encantado, mas esse príncipe, ele muitas vezes, ele não é tão encantado, né?
1: Exato.
0: E a mulher tem vergonha de reescrever a sua história, né? E por isso que a gente bate na mesma tecla, que a gente tem, existe o ciclo de violência e esse ciclo, ele pode ser cessado quando você se reconhece como vítima desse agressor. Que é tudo feito de forma anônima, a gente não expõe ninguém, mas é importante você saber que a sua vida tem, nos importa, a sua vida tem o seu valor e você pode se reescrever. A gente sabe que a questão da autonomia financeira é muito importante para a mulher sair desse ciclo. A questão de você, muitas vezes, buscar na educação, no estudo, você tem um sonho, você quer fazer uma faculdade, você quer trabalhar. E muitas vezes essa violência ela nos impede de caminhar. Por isso que é importante, mais uma vez, o foco dessa campanha, para a gente atingir as mulheres que estão em suas casas sofrendo violência, que nos escuta nesse período do dia 3 ao dia 14, através das redes sociais, através de um OBS, através de uma palestra na educação, na assistência, que esse diálogo chegue a essas mulheres para que elas consigam sair desse ciclo. E é importante também a gente pautar que a denúncia ela é anônima. As pessoas que denunciarem que não são expostas à sociedade, porque há necessidade do anônimo, de ser anônimo para isso, para que as pessoas se encorajem de fazer a denúncia.
1: É justamente isso, para você que está acompanhando aí, ficar atento. Então, existem sim os canais de denúncia, que você pode entrar em contato diretamente com a delegacia como um todo da mulher, mas também existem os outros números, o 180, tem o 190 também. A Polícia Civil, ela pode registrar boletim de ocorrência, né, numa delegacia especializada, principalmente a DEAN, que é a Delegacia Especializada em Atendimento à Mulher. Disque 100 também, são vários canais aqui que você pode entrar em contato para denunciar um caso de violência que você esteja sofrendo ou que conheça alguém que esteja sofrendo. Adriana, a programação, então, ficou unida nessa questão, junto com a saúde também,
0: com a saúde e com a educação, né?
1: Também,
0: com palestra nas escolas.
1: É importante demais.
0: Sala de espera nas UBS. Tem alguns pontos fortes, que vai ser o dia 7, que nós vamos estar lá no auditório juntamente com a comandante do 9º Batalhão, Luciana Firme Souza. E outro ponto principal que também o prefeito com certeza vai estar em outros momentos aqui nas redes sociais e nos meios de comunicação, é a questão do dia 14, que vai ser um momento de comunhão com outras secretarias, que eu vou deixar vocês bem ansiosos e curiosos.
1: Tudo certo, então, tudo certo. Bom, Adriana, eu quero agradecer muito a sua participação aqui no jornal. Deixa eu só fazer uma revisão rápida das unidades de saúde. Vai ter a ação do Agosto Lilás no próximo dia 6, lá na comunidade Mato Grosso, que faz parte da equipe 1.
0: Sim.
1: Hoje, dia 4, tem justamente o Agosto Lilás lá na comunidade do bairro Cenicista, junto com atendimento noturno. É a atenção que aconteceu. Ontem aconteceu lá aqui na equipe 5, no centro de saúde. Ontem também aconteceu lá na comunidade Caboré. Ontem aconteceu esse momento na sala de espera, né? Hoje tem lá na equipe 8, já, agora pela manhã, tem sala de espera em relação ao Augusto Lilás, no bairro Pedro Salustino. No próximo dia 6, tem lá na comunidade do bairro JK, na equipe 9. E hoje tem na equipe 10. Hoje à tarde tem sala de espera justamente violência contra a mulher lá no bairro São José, na equipe 10 também. Então o pessoal fica atento. Tá na sala de espera, já participa, né, desses momentos,
0: escuta,
1: né? Adriana, obrigado pela sua participação. Bom trabalho junto à equipe nesse momento especial.
0: Obrigado, Jander. Obrigado pelo espaço. E agradecer mais uma vez à Secretaria de Saúde, de Educação, de Infra, de todos como de todos, para que a gente alcance mais mulheres que escutem esse diálogo, esse chamamento.
1: Isso.
0: Né? E agradecer a todos e dizer que a gente está com a programação do dia 13 ao dia 14, finalizando no dia 14. E o mais importante é que você compreenda que você não está só. Você pode utilizar o espaço que você tenha mais confiança, seja uma escola, uma médica, um enfermeiro, uma professora, mas que você comece a sentir que pode ser ajudada, né? A gente sabe que todo mundo tem o seu tempo, mas estamos aqui como um todo, como o poder público, para estar disponível caso você nos procure.
1: Exatamente. Obrigado, Adriana.
0: Obrigada.
1: Bom,
0: a todos.
1: São 7h32. Daqui a pouquinho, logo após o intervalo, a gente volta ainda falando sobre essa pauta, dessa vez sobre os impactos psicológicos da violência contra a mulher. Vamos conversar ao vivo aqui com a psicóloga da equipe Emulte aqui do município de Picuí sobre esse tema. Voltamos em 4 minutinhos.
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5: Seguimos trabalhando, mais uma semana muito intensa de recuperação de estradas, tendo duas frentes de serviço simultânea. Uma aqui seguindo o Rio dos Tanques para o Minador e a outra estamos ali na região de Uburanas e Barra do Pedro, levando assim dignidade para o homem e para a mulher do campo, com muita qualidade nos serviços prestados.
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4: 7h36 agora, para você que está acompanhando. Bom, e lembrando que esse mês de agosto, a sociedade ela volta os olhos para uma causa muito importante, que é o combate à violência contra a mulher. E através da campanha Agosto Lilás, né? Como a gente está anunciando desde o início aqui do programa. Mais do que falar sobre violência física, é preciso entender que muitas mulheres elas carregam marcas emocionais e psicológicas causadas por situações de agressão, ameaças e humilhações e controle. Bom, e para conversar sobre esse assunto e também explicar como é que a violência afeta a saúde mental das vítimas que passam por essa situação bem complicada e chata, pode-se dizer assim, estou recebendo aqui no estúdio do Jornal do Município, Daniele, que é a psicóloga da equipe EMUT e que vai falar justamente sobre sinais de alerta, consequências psicológicas, também a importância do acolhimento e principalmente da busca por ajuda. Bom dia, bem-vindo aqui ao Jornal.
5: Bom dia, Jeane, bom dia a todos que nos ouvem em casa. É uma honra poder estar aqui, utilizando esse espaço de comunicação para levar essas informações tão importantes para as pessoas que estão em casa, que, como você mencionou anteriormente, podem estar passando por uma situação de violência agora mesmo.
4: Exato.
5: Né? E não conseguem identificar ou não sabem como pedir ajuda. E a gente vai trazer essas informações aqui hoje.
4: Muito bem. Para a gente começar aqui, quando a gente fala sobre violência contra a mulher, as pessoas pensam que é apenas agressão física. Agora, do ponto de vista psicológico, quais são os outros tipos de violência que também podem causar sofrimento e danos emocionais às mulheres que passam por isso?
5: Nós temos a violência psicológica, né? A violência moral. E também temos a violência sexual, né? Começando pela questão da violência psicológica, é aquele tipo de violência que é invisível aos olhos de outras pessoas, né? Uhum. Mas somente a pessoa que está passando pela situação é quem vai sentir verdadeiramente o peso daquela violência, os impactos sobre ela. Acontecem por meio de xingamentos, por meio de menosprezo, né? A mulher tem ali ela é diminuída, né? A sua capacidade diminuída, ela é humilhada. Então, são palavras que elas vão afetar emocionalmente aquela mulher. Uhum. Né, vão causar algum tipo de sofrimento a ela, impactando a autoestima também. Temos a violência moral, que é aquele tipo de violência que é provocado com o objetivo de difamar a imagem da pessoa, espalhar mentiras sobre ela, com o objetivo de prejudicar ela perante a sociedade, no trabalho também. Então, acontece bastante esse tipo de situação em relacionamentos abusivos, manipuladores. E todas elas têm um impacto emocional muito grande, né? Uhum. Inclusive a violência sexual, que pode acontecer dentro do casamento também, né? E as pessoas não têm conhecimento sobre isso. Muitas vezes as pessoas acham, ah, não, é marido e mulher, né? Tem que ter, é normal que tenham relações, mas aí a gente precisa entender isso. Essa relação ela está sendo consentida, porque mesmo dentro de um relacionamento, a mulher precisa consentir também, né? E muitas vezes ela é vítima de violência dentro do relacionamento e não sabe que aquilo é um tipo de violência, porque acha que é normal acontecer dentro de um relacionamento. Uhum. Né? Mas isso gera sofrimento também para a mulher. E temos outro tipo de violência que acontece bastante contra as mulheres, que não é muito falado, mas é a violência patrimonial. Que Sim. é quando o companheiro aí, geralmente o companheiro, né, quem pratica violência contra a mulher, ele se aposta dos cartões, dos bens dessa mulher, passa a administrar e impede que ela tenha controle sobre as coisas dela, né, principalmente sobre questões financeiras. Uhum. Então, muitas vezes a mulher... geralmente o Bolsa Família, por exemplo, ele é cadastrado no nome da mulher.
4: Da mulher.
5: Né? E aí acontece muitas vezes de a mulher receber esse valor, né, para administrar as coisas da casa, mas o homem se apossar e gastar para outras coisas. Né? É, não deixar ela administrar aquilo ali que seria para o bem da casa, para suprir as necessidades básicas. Assim como outras formas de renda, né, que ele pode se apossar também.
4: Agora tem um detalhe que muitas vezes as mulheres passam por essa situação, elas demoram muito a pedir ajuda, né? Ou até mesmo também não percebe, né, que está vivendo uma situação de violência. Como é quais são os sinais que podem indicar que a mulher precisa buscar apoio?
5: Principalmente quando elas percebem que estão perdendo o controle sobre a própria vida.
4: Sim.
5: Né? Quando elas quando existe um apropriamento muito grande da vida dela por parte desse companheiro, que impede que ela possa sair de casa, possa ter contato com familiares, com amigos, possa gerir a própria vida, o próprio dinheiro, escolher as roupas que quer usar. Quando existe essa limitação excessiva por parte de outra pessoa contra ela, aí já é um sinal de alerta para ela entender que ela está passando por um tipo de violência.
4: Aquela história da, por exemplo, uma simples roupa, né, dependendo da crítica, obviamente, pode se caracterizar como violência. Posse, né? Achar que a mulher é posse da pessoa. É da época do Coronel Jesuíno, nem segundo. Coronel Jesuíno, porque assistiu Gabriela, sabe muito bem do que eu estou falando, que mulher naquela época, meu Deus, era como um animal, na verdade, né? E tem essas questões. Agora, como é que a violência psicológica, né, como a violência psicológica, ela tem vários tipos. Tem ameaças, tem críticas constantes, como eu detalhei aqui, controle, humilhação, como um todo, elas podem afetar a autoestima da mulher e a vida dessa pessoa ao longo do tempo. Como é que isso pode afetar, de que forma isso pode acabar afetando ela?
5: Esses tipos de situações, eles causam um sofrimento emocional muito grande, né? E quando a gente fala de autoestima, muitas vezes as pessoas acham que a autoestima é somente a questão estética, né? É o estar se sentindo bem esteticamente, mas a autoestima ela vai muito além disso, né? Quando a gente fala de autoestima, a gente está falando de segurança de si também, de ter a sua autonomia preservada, sua independência preservada. E aí, essas situações, elas podem causar um sofrimento no sentido de diminuir as potencialidades dessa mulher.
4: Uhum.
5: De ela passar a não fazer mais coisas que ela tinha independência antes, tinha autonomia antes, e ela vai aderindo a esse isolamento social.
4: Sim. Quando ela nem percebe, às vezes se perceber, né? Existe uma manipulação aí no meio.
5: Por medo também,
4: medo,
5: né? Geralmente existem ameaças, né? Se você falar o que está acontecendo aqui, eu vou fazer tal coisa com você ou com seus filhos. Né?
4: Os filhos também.
5: Utilizam muito os filhos para manipular as mulheres. E aí elas acabam, de certa forma, tendo que passar por aquela situação, não diria aceitar, porque aceitar é algo muito forte nesse sentido, mas elas acabam tendo que passar por aquela situação para proteger outras pessoas ou até mesmo a própria vida.
4: Exatamente. Também. Agora nós temos aí, e o pessoal deve estar colocando, mas essa pessoa, uma pessoa que sofre violência, não tem família, não tem amigos? Tem. Não tem família, tem amigos. E tem também os profissionais de saúde que atuam nessa questão de acolhimento daqueles. Como é que as pessoas próximas podem ajudar sem julgar? Que tem um detalhe também, como é o caso que você colocou aí. A pessoa está passando por isso, aí escolhe passar por isso. Que não é bem assim.
5: Não é assim.
4: Cada caso é um caso, né? E como é que as pessoas podem justamente ajudar sem julgar ou então culpar a própria vítima, que já está naquela situação ali vulnerável?
5: Exige uma sensibilidade, né, das pessoas, exige empatia também. Socialmente tem uma frase muito triste, né, que as pessoas utilizam, que é briga de marido e mulher, ninguém mete a colher. Mas a gente sabe, hoje a gente entende que isso é muito errado, né? Que se a gente não fizer algo, se a gente não meter a colher, a gente pode deixar com que alguém até seja morta por aquela situação, né? Por aquela violência. E os familiares, os amigos, os vizinhos, eles podem ajudar, buscando formas de se aproximar daquela mulher, tentar entender o que está acontecendo, e ter a empatia de não julgar, né? Quando uma mulher está passando por uma violência, ela não está passando por aquilo porque gosta.
4: Ninguém vai querer isso.
5: Ninguém vai querer sofrer, né? Existem muitos mais motivos que as pessoas não veem, né? Que estão para além da visão das pessoas, que fazem ela permanecer naquela situação. E se atentar à questão de como é que aquela mulher está agindo, se ela parou de frequentar lugares, se o comportamento dela mudou de uma forma muito repentina, se ela está muito isolada. Geralmente, elas até saem um pouquinho para resolver alguma coisa ou outra na rua, mas vai correndo porque tem que voltar logo para casa, né? Então, o contato com as pessoas, às vezes era uma pessoa que conseguia conversar com os vizinhos, com os familiares, ir na casa de alguém, e hoje não apresenta mais esses comportamentos. Então, tudo isso já é sinal de alerta para tentar chegar ali próximo daquela mulher e entender o que está acontecendo. E se visualizar algum tipo de violação, fazer as denúncias. E os serviços de saúde, eles têm um papel muito importante, porque muitas vezes eles conseguem ter acesso a esse tipo de violação de uma forma que outras pessoas não têm.
4: Sim.
5: Porque às vezes em um atendimento, em uma visita domiciliar também, acabam enxergando algumas situações que indicam a violência, né? Às vezes algumas marcas no corpo, às vezes a própria vítima se sente segura em buscar ajuda no posto de saúde, né? Porque vai ter um espaço mais sigiloso ali para verbalizar sobre o que está acontecendo. Então, os profissionais de saúde, eles vão acolher essa pessoa, vão realizar a notificação da situação de violência, eles precisam notificar, e vão encaminhar para os serviços de proteção também.
4: Tá, excelente. Bom, Daniela, qual a mensagem para a gente finalizar aqui? Qual a mensagem que você deixa para as mulheres que estão acompanhando a gente, que estão passando por uma situação de violência, né, e precisam entender que buscar ajuda é um passo importante para mudar essa realidade?
5: Bom, eu gostaria de dizer que toda mulher tem o direito de viver sem medo.
4: Uhum.
5: Né, e a gente está lutando para isso, para levar essas informações, para que elas consigam compreender se estão passando por algum tipo de violência, se outras pessoas estão passando, para buscar ajuda, porque existe um sistema de proteção, né? Existem órgãos de proteção, e a gente, enquanto rede de proteção do município, também está aqui para isso, né? E mostrar que elas não estão sozinhas, que existe um caminho que pode ser seguido, que elas podem buscar ajuda, e viver sem medo, né? Sendo elas mesmas.
4: Exatamente. Bom, conversei aqui com Daniela, que é da equipe Emulti, psicóloga da equipe Emulti, para lembrar a você, mulher, que a violência deixa marcas e que vão além dos olhos, que os olhos conseguem enxergar, né? Lembrando que o acolhimento, a informação e a busca por ajuda são caminhos fundamentais para romper esse ciclo, tá? Daniela, obrigado pela sua participação. Volte sempre aqui ao Jornal.
5: Por nada, é uma honra utilizar esse espaço, né? Como eu já falei anteriormente, e haverão outras oportunidades para falar sobre esse tema também.
4: Com certeza. Obrigado, bom trabalho.
5: Obrigado.
4: Bom, e 7:49, continuamos com o nosso giro de informações, dessa vez agora sobre o Drops do Fala Prefeito de hoje. O secretário de Finanças, Renato Farias, apresenta um panorama nos investimentos realizados pela Prefeitura de Picuí na educação. Vamos ouvir.
2: Diga-se de passagem, esses números que eu vou apresentar, juntamente com um relatório de controle interno que nós fazemos todo mês, para apresentar tanto ao prefeito como também aos demais secretários e à gestão, e complementando esse 100% que o prefeito acaba de dizer, que nós investimos em merenda, é porque o governo federal, ele faz uma transferência do PNAT, para que, do PNAE, para que se compre a merenda para os alunos. E eu dei uma verificada aqui, o governo federal até o dia 8 de julho, ele repassou as contas da prefeitura para pagar o PNAE 445 mil. E como é que o prefeito disse que é 100% a mais? Então, se o governo federal passou 445 mil, a prefeitura de recursos próprios, de recursos de impostos que todos os contribuintes faz, o prefeito, ele acrescentou mais 445 mil. Então, nós tivemos em sete meses, um valor de quase R$1 milhão em merenda. E faz com que esses vídeos que nós acabamos de assistir, juntamente com as melhorias das escolas, juntamente com o transporte escolar, que é outra despesa que a prefeitura tem, são várias localidades, várias rotas. Então a prefeitura hoje tem um gasto também de transporte, Jande, escolar, de terceiros, não só aquele montante de ônibus que a prefeitura tem, mas são rotas que é preciso contratar ônibus e chega quase a R$250 mil mês. Como também nós pagamos a valorização do profissional de educação, os nossos professores, que é quem realmente está em sala de aula para educar as crianças. E, consequentemente, a prefeitura, o prefeito, o gestor, ele é premiado. Hoje, nós estamos com 25% de constitucional, de índice constitucional, atingindo todo mês. O Fundeb, que nós recebemos 32 milhões de Fundeb. E hoje nós estamos com 88,21% de pagamento a os professores. Então, de 70%, que a Constituição diz que é 70%. Então o prefeito colocou 88%. Isso dá um valor além de 3 milhões e 300. Para os nossos ouvintes entender, esses 3 milhões e 300, o prefeito poderia pegar esse recurso do Fundeb e aplicar em outro departamento, em melhorias, comprar ônibus, né? Mas com a valorização do profissional, que pagamos também um sexto de férias, desde lei criada pelo ex-prefeito Olivânio, que os professores recebem um sexto de férias em junho, um valor aproximadamente de R$ 165 mil acrescentado no mês de junho. Poucas cidades, eu acredito que poucas cidades fazem esse repasse de um sexto de férias em junho. E faz com que a educação, o prefeito Ranieri, ele investe incansantemente. Então, desse valor todinho, de quase 40 milhões que nós vamos receber durante o ano, hoje nós estamos em 88%. O ano passado foi 93%, geralmente nós vamos ter uma queda de arrecadação nesses próximos três meses por questões de imposto de renda, mas acredito, prefeito, que a gente vai passar de 90%, como também o ano passado. E já acrescentando aqui, nós hoje, já pulando para a saúde, nós até o mês de junho, prefeito, nós fomos agraciados com uma despesa na saúde de R$5.586.000 do FUS, fora as emendas de parlamentares estaduais e federais que nós recebemos, que ajuda muito nas despesas da saúde. A saúde também é uma pasta que não tem fim. Então, ontem mesmo eu saí da prefeitura, era quase 5h30, de fazendo repasses de ajuda de custo, que o prefeito não faz questão de resolver quando os nossos munícipes têm a precisão. Então, dos 15% constitucional que o prefeito tem a obrigação de aplicar dos recursos, hoje, já nós estamos com quase 19%. Isso dá um acréscimo de quase R$5 milhões aplicado na saúde de Picuí.
6: Conta PUS, para o pessoal que está acompanhando, é uma conta que é para as questões de saúde, né?
2: Então, a conta FUS...
6: Então, só para traduzir para o pessoal que está ouvindo.
2: A conta FUS é uma conta que é destinada, só para vocês terem uma ideia. Se a prefeitura receber R$1 milhão, ela tem a obrigação de aplicar R$150 mil. Então, 15% de todos os impostos que nós recebemos, 15% pela Constituição Federal, pela Lei de Responsabilidade Fiscal, ele é obrigado a fazer. Se aplicar 14,9%, 149 mil, um exemplo, o prefeito não terá, terá vários problemas junto ao Tribunal de Contas para a sua aprovação de suas contas. Hoje nós estamos com quase 19%. Então,
7: é um valor de quanto a mais, Renato? A mais do que nós temos?
2: De 1 milhão e 100. Então, dos 5,
7: julho e junho, isso aqui é dados
2: até
7: de junho.
2: De janeiro a junho,
7: nós estamos com...
2: A prefeitura arrecadou quase 30 milhões de reais, que daria um valor percentual de 15% de 4 milhões e 400 mil reais. O prefeito Ranieri, ele aplicou 5 milhões e 586 mil. Então, deu um superávit de 1 milhão e 100. Esse superávit, ele repassa a nossa população que a saúde, ela está sendo bem investida. Se tem algum outro que não está recebendo, que um remédio faltou, isso faz parte do aglomerado da administração pública, né? A administração pública, ela é um complexo. Não é uma forma privada de resolver os problemas. Nós dependemos de licitações, dependemos de repasses, dependemos de empenhamento, dependemos de liberações de dotações orçamentárias. Mas eu acredito que o importante tem, que é a boa vontade do gestor. Se nós teremos tudo isso que eu falei antes e não teremos a boa vontade do gestor, então isso não servia de nada, né? Eu acredito muito que o gestor, ele tem que ter a boa vontade. Então, com a boa vontade, ele faz com que as ações, elas realmente se realizam. E eu estou há 10 anos nas finanças, desde o prefeito Olivânio, e eu vejo que esses 10 anos de administração, ela é feita com boa vontade, né? Temos leis e prioridades para as cumprir, junto com os órgãos de controle, Tribunal de Contas, com o Ministério Público, mas acredito eu que com esses números que nós, números oficiais e públicos, aqui nós não estamos, nós não estamos passando nenhuma ilusão para os nossos munícipes. Estamos passando informações reais e públicas, que está também nos nossos portais de transparência. Então, prefeito Ranieri, nesse segundo ano de gestão, até o mês de junho, esses são dados de junho, nós estamos dentro da legalidade, dentro dos índices, e como até o prefeito já falou, os investimentos não é só aqui, os investimentos é para o futuro. Nós estamos com várias emendas parlamentares que já foram creditadas no mês de junho, e com outras além mais que vai ser creditadas ainda daqui para dezembro, porque estamos aí no período de eleição e estamos vedados para convênios novos. Isso. Mas nós vamos até adentrar aí em outra conversa sobre a venda da folha de pagamento para a Caixa Econômica, que também vai ser creditado um valor que o prefeito também vai resolver.
4: Bom, lembrando que aqui na programação do rádio, da TV e na internet, é que você pode participar. E assim chegamos ao final de mais uma edição aqui do Jornal do Município. As notícias que você ouviu aqui estão disponíveis no site da Prefeitura de Picuí, além das redes sociais no Facebook e Instagram, no perfil @PrefeituraDePicuíOficial. Estaremos de volta quinta-feira aqui na programação da sua rádio e também das multiplataformas. Jornal Municipal com apresentação e produção de Jodir Macedo. Uma ótima terça-feira. Amanhã, feriado estadual. E voltamos quinta-feira com muito mais informações para você. Tchau, pessoal.
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2: Bom dia, irmãos. Vossos sacerdotes, Senhor, se vistam de justiça e vossos santos exultem de alegria. Salmo 131, versículo 9. Amado povo de Deus, a nossa igreja hoje está celebrando a memória de São João Maria Vianney, presbítero. João Maria Vianney nasceu na França no ano de 1786, faleceu em 1859, foi ordenado presbítero, foi enviado ao povoado de Arres, onde se tornou imagem viva do bom pastor. Acolhia pessoas de todas as condições sociais que chegavam de toda parte para ouvir suas orientações e dele receber o perdão sacramental. Sigamos seus exemplos de humildade, de vida, de oração e também do seu zelo pastoral. Deus de poder e misericórdia, que tornaste o presbítero São João Maria Vianney admirável por teu zelo pastoral, concedei-nos, por seu exemplo, a intercessão, conquistar sempre no amor irmãos e irmãs para Cristo e com eles alcançar a glória eterna. São João Maria Vianney, rogai por nós. O Santo Evangelho é o de Mateus, capítulo 15, versículo do 1 ao 2 e o versículo 10 ao 14.

Naquele tempo, alguns fariseus e mestres da lei, vindos de Jerusalém, aproximaram-se de Jesus e perguntaram: "Por que teus discípulos não observam a tradição dos antigos? Pois não lava as mãos quando come o pão?" Jesus chamou a multidão para perto de si e disse: "Escutai e compreendei. Não é o que entra na boca que torna o homem puro, mas o que sai da boca. Isso é o que torna o homem puro." Então os discípulos se aproximaram e disseram a Jesus: "Sabe que os fariseus ficaram escandalizados ao ouvir as tuas palavras?" Jesus respondeu: "Toda planta que não foi plantada pelo meu Pai Celeste será arrancada. Deixai-os. São cegos guiando cegos. Ora, se um cego guia outro cego, os dois cairão no buraco."

Amados irmãos, minhas queridas irmãs, vamos hoje estudar aqui e entender, através desse texto que eu acabei de ler para vocês, de Mateus, capítulo 15, versículo do 1 ao 2, versículo do 10 ao 14, vamos entender o embate entre Jesus e alguns fariseus e escribas que questionam o comportamento dos seus discípulos em relação às tradições religiosas judaicas, especificamente a prática de não lavar as mãos antes de comer, o que era considerado uma violação das tradições dos antigos. E qual é a resposta de Jesus? Muito simples. A resposta de Jesus desafia a visão convencional sobre pureza e impureza. Nosso Senhor ensina que não é o que entra na boca do homem que o torna impuro, mas sim o que dela sai. Ao dizer isso, Nosso Senhor Jesus Cristo rompe com a compreensão tradicional da pureza ritual, destacando exatamente a importância da pureza interior, em vez de preocupações externas e rituais. Então, Nosso Senhor Jesus Cristo, aqui ele mostra que a verdadeira pureza não está relacionada a práticas externas, mas sim ao caráter e às intenções do coração. Deus eterno, que com bondade paterna não deixais de atender às nossas necessidades, derramai a abundância da vossa bênção sobre todas as famílias e residências, e santificai os seus moradores com o dom da vossa graça, para que, cumprindo os vossos mandamentos, desincumbindo-se dos encargos do tempo presente, chegue um dia a mansão celeste para todos preparada, por Cristo nosso Senhor. Amém. Meus amigos, meus irmãos, São João Maria Vianney é o patrono dos padres, dos párocos. E hoje, nesse dia memorável, nós queremos aqui parabenizar vários sacerdotes da nossa diocese que estão fazendo aniversário de ordenação sacerdotal. Padre Adeildo da Silva Ferreira, da paróquia Santa Ana, em Alagoa Nova. Padre Antoniel Batista dos Santos, da paróquia de Santa Terezinha, em Massaranduba. Padre Antônio Araújo de Souza, da paróquia de Nossa Senhora do Carmo, em Puxinanã. Padre Antônio Batista de Lima, da paróquia de Nossa Senhora da Luz, em Pedra Lavrada. Padre Bruno Costa de Medeiros, da paróquia São José, em Parari. Padre Fagner Wellington Graciano da Silva, da paróquia Nossa Senhora das Dores, em São José dos Cordeiros. Padre Isaías Rodrigues dos Santos, da paróquia da Sagrada Família, no Rocha Cavalcante. E tem mais. Padre João Paulo Souto Vito, da paróquia de Nossa Senhora das Mercês, em Cuité. Padre José Aldevan Guedes Pereira, da paróquia de Nossa Senhora das Dores, na cidade de Monteiro. Padre Leandro Márcio, de Normandia, nosso reitor, o reitor do nosso seminário, São João Maria Vianney, e também pároco de São Sebastião, aqui do Alto Branco. Padre Lúcio Flávio Falcão de Araújo, da paróquia São José, em São José da Mata. Padre Naelson dos Santos Moura, da paróquia de Nossa Senhora da Conceição, em Sumé. E Padre Ranieri Alves dos Santos, da paróquia das Graças, na Liberdade, aqui em Campina Grande.
a todos meus queridos irmãos sacerdotes, tenham um feliz aniversário, que sejam santos e dedicados pastores do povo cristão. E hoje haverá a confraternização pelo Dia do Padre e também a missa do centenário de nascimento de Dom Luiz Fernandes, às 10 horas da manhã, no nosso seminário. E nesta Santa Missa de confraternização, eu vou dar o acolitato a dois seminaristas do nosso seminário, o Rafael Domingos, o Vitor Severino, e também o leitorado aos seminaristas Wagner, Fagner, Douglas, Vinícius, Joilton, Jailson Júnior. Por hoje é só, fiquem com Deus e até amanhã com mais um Bom Dia, Irmãos.

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Bom dia. Quem desiste diante da primeira dificuldade nunca descobre o tamanho da própria capacidade. A vida nem sempre segue o caminho que imaginamos. Existem dias em que tudo parece dar certo, outros em que os desafios parecem maiores que nossas forças, mas é justamente nesses momentos que a perseverança faz a diferença. Cada obstáculo traz uma oportunidade de aprender, de amadurecer, de crescer. As maiores conquistas da vida costumam ser resultado de pequenos passos dados com coragem, mesmo quando o caminho é difícil. Hoje, tenha confiança. Se hoje as portas parecem fechadas, continue fazendo a sua parte, porque Deus conhece o tempo certo para todas as coisas e nunca abandona quem caminha com fé, com honestidade, com esperança. Comece o dia de hoje acreditando que uma nova oportunidade pode surgir a qualquer momento. Um gesto de bondade, uma palavra de incentivo, uma atitude positiva podem transformar não apenas o seu dia, mas também a vida de quem está ao seu lado. Que a esperança seja maior do que o medo, que a fé seja maior do que as dúvidas e que a sua determinação seja mais forte do que qualquer dificuldade. Que o dia seja

excelente, repleto de paz, de saúde, de sabedoria e de muitas bênçãos. Acredita no dia de hoje, acredita nesta terça-feira. E nunca esqueça que nesta vida tudo passa, nessa vida nada é

tudo nessa vida passa, nessa vida nada é para sempre. Bom dia para todo mundo, estamos chegando com a permissão de Deus a mais um programa de rádio. Vivemos uma terça-feira hoje, 4 de agosto de 2026, coisa boa, né? Estamos vivendo mais uma terça-feira, vivendo já o mês de agosto, mês 8 de 2026. Daqui a pouco a gente chega ao mês 12, que é dezembro, né? Chega final de ano, encerramos o ano 2026. O tempo está passando muito rápido, né? Está muito veloz, né? O tempo, e a gente precisa aproveitar cada minuto, cada tempo, né? Oportunidade que Deus nos concede. Hoje é mais um dia, é mais uma oportunidade que você aproveite, que você esteja aí disposto, que você esteja aí interessado, que o dia seja uma maravilha, uma bênção para todo mundo. Um abraço para quem está em casa, para você que está no trabalho, para você que está dirigindo, para você que está nas repartições públicas, muito obrigado. Você que é um profissional liberal, está na nossa audiência, muito obrigado. Que Deus abençoe cada um, né? Que Deus dê um dia maravilhoso, de resultados positivos, e que você aproveita, tá? Aproveita mesmo esse dia. As notícias mais importantes do dia, o que aconteceu nessas últimas 24 horas, você fica sabendo aqui na manhã da Cenecista FM. Os detalhes de hoje, as notícias mais importantes desta terça-feira: greve afeta 3 linhas de trem em São Paulo, rodízio de veículos está suspenso na cidade. Criminosos aplicam golpe usando Desenrola Brasil. E ainda, bloqueio de ligações indesejadas gera guerra entre operadoras. Você vai ter também: republicanos diz a Flávio que maioria do partido apoia neutralidade. Tá pegando fogo, né? O cenário político brasileiro, né? Isso a nível nacional, os estados, os municípios. Como criminosos desviavam dinheiro de programas sociais da Caixa Econômica. CNJ analisa a proposta de Fachin sobre conflitos de interesse no judiciário. Previsão do tempo: nova frente fria traz temporais ao sul, ventos fortes ao sudeste. Europa enfrenta sua quarta onda de calor desde maio. Temos incêndios, temos mortes na Europa. E ainda, bebê de 3 meses ajuda a mãe a cantar louvor no Espírito Santo e viraliza nas redes sociais. Vamos aqui a Paraíba, o que temos em destaque aqui na nossa região. Aconteceu ontem. Execução a tiros em plena via pública deixa homem morto em frente à escola Cenecista Ana Maria Gomes. O crime ocorreu em frente à escola aqui no bairro Monte Santo e comoveu a população. Daqui a pouco a gente fala sobre esse caso. Aconteceu ontem à tarde. Cantor é detido por violência doméstica e cárcere privado contra a esposa em Guarabira. Também você vai ter detalhes ainda hoje aqui. Operação da Polícia Civil prende suspeitos de envolvimento em chacina de Itabaiana. Homem é perseguido e morto a tiros em frente a uma escola. Temos aqui: Paraíba tem alertas de chuvas intensas e vendaval. Ministério Público apresenta nova denúncia contra delegado e agentes da Polícia Civil presos por tráfico de drogas na Paraíba. Temos aqui: morre terceira vítima de grave acidente entre carro e caminhão da BR-230 no interior aqui do estado. Foi entre Juazeirinho e Soledade. E ainda, iFood é notificado pelo PROCON por suspeita de maquiagem de preços em promoções em João Pessoa. E uma mulher presa suspeita de esfaquear a própria mãe durante surto na capital. Um médico denuncia ter sido agredido por idoso durante atendimento em UPA na capital João Pessoa. Vamos ao Rio Grande do Norte, o que temos aqui no estado vizinho. Um homem é preso após atear fogo em UBS em Mossoró. Os atendimentos foram suspensos. Gato desaparecido em Alagoas é encontrado a 600 quilômetros de distância no Rio Grande do Norte por causa de DDD na coleira. E ainda, ar-condicionado, Wi-Fi, espera menor por ônibus. Natal lança edital do transporte público. São as notícias que você vai ter com detalhes aqui na programação Cenecista FM, tá? Vamos com você até meio-dia. Liga o rádio aí, aumenta o volume do seu rádio.
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permita que o medo paralise seus sonhos. Dê um passo de cada vez, confie em Deus e faça a sua parte com dedicação, com esperança, porque as maiores vitórias começam com a decisão de não desistir. E lembre-se, toda tempestade passa e depois da chuva sempre surge uma nova oportunidade para recomeçar. Então mantenha a fé, preserve a esperança e siga com determinação.

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1: A vida é feita de escolhas. A vida é construída pelas escolhas que fazemos todos os dias. Algumas decisões parecem pequenas, mas com o tempo mostram o poder que tem de transformar o nosso futuro. Escolhemos as palavras que dizemos, as atitudes que tomamos, as amizades que cultivamos e os caminhos que seguimos. Cada escolha traz consequências, por isso é importante agir com responsabilidade, com sabedoria, com consciência. Nem sempre acertamos, cometemos erros, todos nós. O mais importante é aprender com eles e ter coragem para fazer escolhas melhores a partir de hoje. O passado nos ensina, mas não precisa definir o nosso futuro. Quando escolhemos o respeito, a honestidade, o trabalho, a fé e o amor ao próximo, plantamos sementes que darão bons frutos. As grandes mudanças começam com pequenas decisões tomadas diariamente. Então, antes de decidir, pense, reflita, peça sabedoria a Deus. Afinal, a vida não é apenas o que acontece conosco, mas também o resultado das escolhas que fazemos ao longo do caminho. Então hoje, escolha acreditar, escolha perdoar, escolha recomeçar, escolha fazer o bem, porque uma boa escolha feita hoje pode abrir as portas para um amanhã muito melhor. E hoje vamos falar sobre escolhas, é o nosso tema de hoje da enquete do programa. As escolhas que fazemos, todos os dias precisamos tomar decisões. Algumas são simples, outras podem mudar o rumo da nossa vida. Bom, você acredita que uma única escolha pode mudar completamente a vida de uma pessoa? Essa é a nossa enquete de hoje. Você acredita que uma única escolha pode mudar completamente a vida de uma pessoa? Temos quatro opções aqui para você. Primeira opção, sim. Uma decisão pode transformar tudo. Opção 2. Depende da situação, depende das oportunidades. Opção 3, não. O que realmente muda a vida é a soma das escolhas feitas ao longo do tempo. Ou tudo aqui importa. Responda para a gente aqui, responda, participe. Você acredita que uma única escolha pode mudar completamente a vida de uma pessoa? Responda, participe aqui do programa. Já estamos a postos. Nosso zap é o 9912-7181. 9912-7181. Manda pra gente aqui a sua opinião. Manda em voz, manda em texto e participa aqui da enquete de hoje. Na música Quando Te Encontrei, do Raça Negra, aborda como o amor pode surgir de maneira inesperada, transformar completamente a vida de alguém. O eu lírico revela que não planejava me apaixonar, mas acaba totalmente envolvido pelo sentimento, como mostra o verso. Já tentei ir embora, mas meu coração está preso a você. Essa entrega involuntária é um tema frequente nas músicas do grupo, que sempre retratou o amor cotidiano com sinceridade, com simplicidade. O refrão destaca o conflito entre o desejo de liberdade e a dificuldade de se afastar de um amor intenso. Não sei dizer o que vou fazer para me livrar desse amor. Eu quero é mais viver em paz, ser feliz, seja como for. A letra mostra a luta interna do personagem dividido entre a vontade de seguir em frente e a aceitação de que o amor, mesmo com suas incertezas, faz parte da busca pela felicidade. É Raça Negra quem dá o recado aqui no programa Quando Te Encontrei.

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8: 8h50 aqui, manhã da Senecista FM. Amanhã, dia 5 de agosto, é feriado estadual em toda a Paraíba. A data celebra a fundação do estado da Paraíba, data magna da Paraíba, e também homenageia Nossa Senhora das Neves, que é a padroeira do estado, e de João Pessoa. O feriado é válido para todos os municípios paraibanos. A fundação da cidade de Nossa Senhora das Neves, em 5 de agosto de 1585, núcleo que deu origem à atual capital João Pessoa. A data magna da Paraíba, instituída como feriado estadual de Nossa Senhora das Neves, que é a padroeira da Paraíba e também de João Pessoa. Amanhã funcionam comércio parcialmente, né? Supermercados, bancos, shoppings podem ter funcionamento diferenciado na capital, nos grandes centros, Campina Grande, conforme decisão de cada município e estabelecimento. Amanhã repartições públicas estaduais fecham. Amanhã serviços essenciais como saúde de emergência, segurança pública, atendimento de emergência funcionam normalmente. É uma das datas mais importantes do calendário cívico da Paraíba e celebra a história e a formação do estado. Portanto, amanhã, 5 de agosto, é feriado estadual em toda a Paraíba. Gente, ontem um caso que chamou atenção aqui em Picuí, um homem foi assassinado a tiros na rua Padre Apolônio Gaudêncio, aqui no Monte Santo, aqui em frente à escola Senecista Ana Maria Gomes. A vítima foi identificada em Anchieta de Zelino. Foi atingido por disparos de arma de fogo, não resistiu à gravidade dos ferimentos e faleceu no local. Lá o SAMU esteve presente, foi acionado, esteve no local, mas apenas constatou o óbito. A Polícia Civil também esteve presente, o Instituto de Polícia Científica também. O Anchieta era servidor público municipal da Prefeitura de Picuí, atuava como vigilante. Ninguém tem mais informações, a polícia não tem mais informações a respeito da motivação do crime. O corpo foi removido após perícia, foi encaminhado ao Núcleo de Medicina e Odontologia Legal no MOL, em Campina Grande, fica na região do Agreste Paraibano, onde passa por exames de ser liberado para a família. Agora o caso passa a ser investigado pela Polícia Civil. O caso aconteceu ontem, no finalzinho da tarde, aqui em Picuí, aqui na Praça de Eventos, né? Picuí, bem em frente à escola Senecista Ana Maria Gomes. São 8h53 aqui na manhã da Senecista FM. Gente, olha, o Daniel está com uma turnê aí. Daniel está com a turnê mostrando seu trabalho, apresentando sucessos que marcaram sua carreira, músicas mais recentes. A agenda de apresentações está disponível em seu site oficial. O Daniel tem um programa Viver Sertanejo, continua à frente do programa da TV Globo, gravado em sua fazenda em Brotas, São Paulo, recebendo sempre artistas para conversas, para apresentações musicais. O programa tem mantido boa repercussão entre os fãs da música sertaneja. Nesse ano 2026, Daniel lançou uma canção chamada Meu Maior Sucesso é Você, que também integra a trilha sonora da novela Coração Acelerado. O cantor fez participações especiais em Coração Acelerado, aparecendo como ele mesmo em cenas ligadas ao universo da música sertaneja. Daniel segue como uma das principais atrações de grandes exposições agropecuárias, festas no interior do país, com apresentações confirmadas em eventos como a Expo Gurupi 2026 e outras feiras tradicionais. Daniel canta pra gente sua música nova agora. Meu maior sucesso.

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1: Daniel, meu maior sucesso é você. Música nova do Daniel.
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1: Você acompanhando aqui nesta manhã. Daqui a pouco, a oração de fé. Para Deus nada é impossível. Para Deus nada é impossível. Você que está enfrentando problemas de saúde, dificuldades no relacionamento, desafios na família, preocupações financeiras ou qualquer outra situação que esteja trazendo aflição ao seu coração, olha, não perca a esperança. Ore, converse com Deus, apresente a Ele suas angústias, seus medos, suas necessidades, porque a oração é um momento de encontro com o Pai, de fortalecimento da fé, de renovação das forças para seguir em frente. Todos nós temos problemas. Ninguém atravessa a vida sem enfrentar dificuldades, preocupações, momentos de incertezas. Cada pessoa carrega uma história, uma luta e desafios que muitas vezes nem imaginamos.
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1: Pesquisa Datafolha mostra que as mulheres declaram sofrer menos influência de pessoas próximas na decisão de voto do que os homens. Segundo o levantamento, 31% das eleitoras dizem que a opinião de amigos exerce algum grau de influência sobre seu voto. Entre os homens, o percentual é de 40%. Considerando o eleitorado brasileiro como um todo, 36% afirmam que a opinião de outras pessoas influencia sua decisão nas urnas. Desse total, 16% dizem sofrer muita influência e 20% pouca influência. A maioria, porém, 62%, afirma que a opinião de amigos próximos não interfere no voto. A influência dos amigos é maior entre os eleitores mais jovens. Na faixa de 16 a 24 anos, 44% afirmam sofrer algum grau de influência. O índice cai para 31% entre aqueles de 35 a 44 anos e fica em 33% entre os eleitores com 60 anos ou mais. A opinião de companheiros de relacionamento, como maridos, esposas, namorados e namoradas, exerce algum grau de influência sobre o voto de 38% dos eleitores. Entre os homens, 40% afirmam que o voto é influenciado pelo companheiro ou companheira. Entre as mulheres, o percentual é de 36%. Entre os eleitores que têm filhos com 16 anos ou mais, 36% dizem que os filhos exercem algum grau de influência sobre sua decisão de voto. Novamente, a taxa é maior entre os homens do que entre as mulheres. A influência também varia conforme a escolaridade. Chega a 44% entre os eleitores que estudaram até o ensino fundamental, 39% entre aqueles com ensino médio e 30% entre os que têm ensino superior. Jornalistas e outras pessoas da imprensa exercem influência sobre o voto de 38% dos brasileiros. Pessoas que os eleitores acompanham nas redes sociais influenciam o voto de 32% dos entrevistados. Líderes de igrejas apresentam o menor nível de influência entre os fatores analisados pela pesquisa. Ao todo, 23% dos eleitores dizem sofrer algum grau de influência dessas lideranças. Reportagem Paloma Custódio.
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3: Você já tomou alguma decisão hoje? Todos os dias precisamos tomar decisões, né? Algumas são simples, outras podem mudar o rumo da nossa vida. Enfim, você já tomou decisão hoje? Porque a vida é feita de escolhas. A vida é feita de escolhas. E você acredita? Nossa enquete de hoje pergunta o seguinte: você acredita que uma única escolha pode mudar completamente a vida de uma pessoa? Opções: sim, uma decisão pode transformar tudo. Opção 2: depende da situação, das oportunidades. Opção 3: não, o que realmente muda a vida é a soma das escolhas feitas ao longo do tempo. Ou você entende que tudo isso aqui pode mudar completamente a vida de uma pessoa? A nossa enquete está no ar, o nosso zap é o 99127181, 99127181. Manda pra gente sua mensagem, pode ser em voz, pode ser em texto, participe aqui do programa. E agora uma pausa para falar com Deus, uma pausa para conversar com Deus. Pedimos tranquilidade, sabedoria a Deus nesse dia, que é um presente nos dado por Deus. Pedimos que derrame a tua paz sobre os corações aflitos, fortaleça os que estão desanimados, dê saúde aos enfermos, dê sabedoria aos que precisam tomar decisões, e esperança àqueles que enfrentam dificuldades. Abençoa os lares, Senhor, os trabalhadores, os agricultores, os profissionais da saúde, da educação, da segurança e todos aqueles que, com dedicação, constroem uma sociedade melhor. Que a Tua luz ilumine o nosso caminho, que nunca nos falte fé para acreditar que dias melhores sempre podem chegar. Entregamos esse dia em Tuas mãos, confiamos na Tua vontade, certos de que o Senhor está conosco em todos os momentos. Em meio à correria da vida, aos compromissos, às preocupações do dia a dia, muitas vezes esquecemos de fazer uma pausa para conversar com Deus. E a oração não precisa de palavras difíceis nem de um lugar especial. Ela nasce de um coração sincero, porque Deus conhece os nossos pensamentos, mas espera que nos aproximemos dEle com confiança, abrindo o coração, entregando nossas alegrias, nossos medos, nossas necessidades. Porque quando paramos para falar com Deus, encontramos paz para enfrentar os desafios, sabedoria para tomar decisões e força para continuar a caminhada. Porque a oração acalma a mente, fortalece a esperança e renova a nossa fé. Então reserve alguns minutos do seu dia para agradecer pelas bênçãos recebidas, pela orientação para os momentos difíceis e confiar que Deus está cuidando de cada detalhe da sua vida. Quem conversa com Deus nunca caminha sozinho. A resposta pode não vir no momento que esperamos, mas Deus sempre nos ouve e age no tempo certo. A fé é uma força poderosa que nos aproxima de Deus, nos ajuda a enfrentar os desafios do dia a dia. Quando pedimos com fé, não estamos apenas comunicando ou pronunciando palavras, estamos colocando nossa confiança nas mãos daquele que tudo pode. Muitas vezes aquilo que parecia impossível acontece de forma surpreendente, porque a fé nos mantém firmes, perseverantes, esperançosos. Quando oramos com sinceridade, acreditando no amor e na misericórdia de Deus, encontramos forças para continuar caminhando, mesmo diante das dificuldades. A fé não elimina os problemas, mas nos dá coragem para vencê-los. Por isso, nunca deixe de acreditar. Apresente agora a Deus seus sonhos, apresente agora a Deus suas necessidades, a sua saúde, sua família, seus projetos. Confie que Ele está ouvindo cada oração, trabalhando em seu favor. Peça com fé, espere com paciência, agradeça com gratidão, porque Deus continua realizando maravilhas na vida daqueles que confiam em seu poder, confiam em seu amor. Que a sua fé seja renovada hoje, que as bênçãos de Deus alcancem você e sua família. Se você hoje está enfrentando problemas de saúde, está com dificuldades financeiras, está desempregado, não desanime. Coloque sua vida nas mãos de Deus, confie em seu amor. Que esse dia a paz de Deus invada o seu coração, fortaleça a sua fé, ilumine os seus caminhos. E lembre-se, Deus sempre ouve a oração feita com sinceridade. Reze com a gente, você que está na nossa audiência agora, você que nos acompanha no rádio, nos acompanhe na oração de fé de hoje. Senhor Deus, Pai de amor e misericórdia, nesse momento elevamos a Ti nossas preces por todos aqueles que enfrentam enfermidades, dificuldades, aflições. Olha com bondade para os enfermos. Derrama Teu poder de cura sobre cada pessoa que sofre em um leito de hospital, em sua casa ou em qualquer lugar. Renova as forças dos que estão cansados, alivia as dores, fortalece a fé e concede saúde, paz e esperança aos seus corações. Pedimos também por aqueles que estão desempregados, preocupados com o sustento de suas famílias. Abre portas de trabalho, cria oportunidades, concede sabedoria e coragem para que encontrem caminhos de dignidade, de prosperidade. Abençoa, Senhor, todos os que passam por problemas de saúde, por problemas emocionais, problemas familiares ou até financeiros, que encontrem em Ti o amparo necessário para superar cada dificuldade. Onde houver tristeza, leva consolo. Onde houver medo, leva confiança. Onde houver desânimo, leva renovação. Protege nossas famílias, Senhor, nossos amigos e todos aqueles que necessitam da Tua intervenção. Que a Tua luz ilumine os caminhos, fortaleça a esperança e faça florescer a certeza de que nunca estamos sozinhos. Entregamos nossas vidas em Tuas mãos e confiamos em Teu infinito amor. Em nome de Jesus. Amém.

0: o seu coração esteja cansado. Talvez existam desafios que ninguém conhece, lágrimas que você derrama em silêncio, preocupações que parecem não ter fim. Mas não desista, não desista. Deus conhece cada uma das suas lutas. Ele vê o que ninguém vê, ouve as orações feitas em segredo e sabe exatamente do que você precisa. Deus continua trabalhando, o tempo dele é perfeito. Muitas vezes aquilo que hoje parece um obstáculo será amanhã um testemunho de superação. Então, continue caminhando com fé, faça a sua parte, mantenha a esperança e não permita que o desânimo tome conta do seu coração, porque cada novo amanhecer é uma oportunidade de recomeçar. Então confie que Deus está ao seu lado, fortalecendo seus passos, renovando suas forças, preparando caminhos onde hoje você não enxerga. Não desista. Deus conhece suas lutas, então segura a sua mão e jamais abandona aqueles que confiam nele. Ele segura a sua mão e jamais abandona quem confia nele. Que esse dia seja abençoado, cheio de paz, de esperança e de coragem para todos.
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2: 9:19 agora, 9:19. Quem está chegando, quem está na nossa audiência, muito obrigado. Você que nos ouve, que nos acompanha todos os dias aqui na Cenecista FM, tá? Nos bairros, aqui nas cidades, a você que está no aplicativo, está distante aí, está nos ouvindo, mande uma mensagem para a gente. Quem está fora do estado aqui, quem está distante, manda uma mensagem para a gente aqui, tá? Estamos aqui à disposição. O nosso tema de hoje é sobre escolhas, né? Escolhas. Às vezes fazemos escolhas certas, às vezes escolhemos errado também, não é? Mas a vida é assim, né? A vida é construída pelas escolhas que fazemos todos os dias. Todos os dias nós fazemos escolhas, né? Decisões pequenas, até com o tempo elas podem se transformar em nosso futuro, né? É isso. Às vezes falamos algo que não deveria falar, né? Cultivamos amizades boas, cultivamos amizades ruins, depois descobrimos. Enfim, a vida é feita de escolhas.

Você acredita que uma única escolha pode mudar completamente a vida de uma pessoa? De repente você faz uma escolha e aquilo ali deu certo, né? Você conseguiu, com aquela escolha, mudar a sua vida, né? Ou mudar a vida de alguém, né? Você acredita nisso? Manda pra gente aqui, né? Manda pra gente. São opções que você tem aqui. Sim, uma decisão pode transformar tudo. Você acredita que uma decisão pode transformar tudo? Depende da situação e das oportunidades, é um outro ponto aqui. E não, uma decisão não muda a vida de alguém, não. O que realmente muda a vida é a soma de escolhas feitas ao longo do tempo. Não é só uma decisão. Você acredita nisso? Manda pra gente aqui, participe do programa. O nosso zap já liberado, 9912-7181. 9912-7181. Lá no ano de 1985, um grupo de 46 artistas americanos estiveram reunidos num projeto interessante, né? O objetivo era arrecadar fundos para combater a fome na Etiópia e em outros países africanos. Entre os artistas que estiveram no projeto, Michael Jackson, Lionel Rich, Stevie Wonder, Diana Ross, Ray Charles, Tina Turner, Kenny Rogers, Cyndi Lauper, enfim, e outros, né? A canção foi composta por Michael Jackson e Lionel Rich, produzida por Quincy Jones. A mensagem transmite união, solidariedade, responsabilidade coletiva. Lembra que todos fazemos parte de uma mesma humanidade e que ao ajudar o próximo estamos construindo um mundo melhor. Um dos trechos mais conhecidos diz o seguinte: We are the world, nós somos o mundo. We are the children, nós somos as crianças. A ideia central é que cada pessoa pode fazer a diferença, especialmente em momentos de crise, de pobreza, de sofrimento. Mesmo mais de 40 anos após seu lançamento, We Are The World continua sendo um dos maiores símbolos da música em favor da solidariedade e também da esperança. Vale a pena você ouvir aqui, na manhã da Cenecista FM, We Are The World. Aqui são 9:23, na manhã da Cenecista FM. O nosso zap está liberado para você participar do programa. Manda para a gente aqui a sua opinião, manda aqui a sua resposta, né, sobre a nossa enquete de hoje. 9:23.

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1: Um levantamento da agência Tatu, com base em dados do Tribunal Superior Eleitoral e do IBGE, identificou que 733 municípios brasileiros têm mais eleitores aptos a votar do que habitantes estimados. O Nordeste concentra a maior parte dos casos, com 279 cidades nessa situação. Apesar de chamar a atenção, especialistas afirmam que o fenômeno, por si só, não representa indício de fraude eleitoral. Entre as explicações apontadas estão a migração de moradores para outras cidades sem a transferência do título de eleitor, além da legislação eleitoral que permite ao cidadão manter o domicílio eleitoral em um município com o qual tenha vínculo familiar, afetivo, profissional ou comunitário. A assessora-chefe de gestão de identificação do Tribunal Superior Eleitoral, Marília Loyola, destaca que a situação não compromete a segurança do processo eleitoral, especialmente por causa do uso da biometria para identificação dos eleitores.
2: O sistema biométrico na Justiça Eleitoral ele foi implementado desde 2008 com a coleta das digitais, da assinatura e da fotografia. O principal objetivo deste sistema biométrico é garantir que no dia da eleição um eleitor não vote no lugar do outro. Além disso, esse sistema ele permite que nós tenhamos apenas um cadastro da eleitora e do eleitor no cadastro eleitoral. E um dos grandes objetivos também desse sistema é permitir que o cidadão e que a cidadã acesse serviços da Identificação Civil Nacional.
1: Em cidades pequenas, também há casos de eleitores que preferem continuar votando na cidade de origem, como se fosse uma espécie de apego às raízes. Além da explicação do TSE, especialistas destacam que a diferença entre população e eleitorado também pode refletir mudanças demográficas, perdas populacionais em pequenos municípios e limitações das estimativas populacionais. O TSE reforça que o sistema eleitoral brasileiro possui mecanismos de verificação da identidade do eleitor, com destaque para a biometria, garantindo a segurança e a confiabilidade da votação. Agência Rádio Web, de Brasília, Yuri Hudson.
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0: 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Você no zap com a gente, Alexandra está na nossa audiência. Alexandra, tudo bem? Bom dia.
1: Olá, Jair Gomes, bom dia.
0: Bom dia.
1: Estou passando nesta manhã, Jair Gomes. Gostaria de ouvir uma música com Joelma. Uhum. Para dividir com todos os meus familiares e amigos e todos vocês, seus patrocinadores, não existe. Sim, Jair Gomes, respondendo a enquete aí. É, Jair, depende, né, Jair, da atitude que a pessoa vai tomar também, né?
0: Sim.
1: Tá certo. E faz algum efeito em nossas vidas.
0: Uhum.
1: Tchau, Jair Gomes, fica na paz de Jesus.
0: Alexandra. Ah, pois não, pode falar, Alexandra.
1: Aí, aliás, você estava falando sobre escolha, né? Depende, né, Jair, da escolha que a pessoa tomar, né?
0: Sim, é verdade.
1: Tomar não, é a escolha que a pessoa fizer.
0: É verdade.
1: Depende das escolhas também, né?
0: É, por isso que devemos pensar bem, né? Em fazer escolhas, viu? Obrigado, Alexandra. Bom dia pra você, bom dia pra família. A lua me traiu. É Joelma quem canta pra gente aqui às 9:41. Bom dia.

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7: Por aqui, 9h49 da manhã da Cinecista FM. Um cantor identificado como Dinarte Alves, ele foi preso suspeito de violência psicológica, ameaça contra a esposa, está acamada em Guarabira, aqui no Brejo da Paraíba. O caso é investigado pela Polícia Civil. De acordo com a delegada Ilzani Pinheiro, o suspeito foi preso domingo agora, passou por audiência de custódia ontem e a justiça concedeu liberdade provisória ao homem, mas determinou o cumprimento de medidas restritivas. Segundo as investigações, a mulher havia passado recentemente por uma cirurgia no braço após sofrer um acidente de trabalho. Por causa do procedimento, ela estava temporariamente com os movimentos limitados, precisava de ajuda para tomar medicamentos, para se locomover. Ainda conforme a Polícia Civil, foi nesse período que o suspeito teria intensificado as agressões psicológicas, as ameaças contra a esposa. A delegada informou que os episódios de violência já aconteciam antes da cirurgia. As investigações apontam ainda que o homem não ajudava a mulher com a alimentação, nem com a compra de medicamentos, apesar de, segundo a polícia, disponibilizar recursos financeiros por meio de um cartão. O suspeito também fazia uso recorrente de bebidas alcoólicas, segundo a investigação. A filha da vítima também teria sido ameaçada e foi quem denunciou o caso às autoridades. A polícia continua investigando o caso, né? O nome dele é Dinarte Alves, é cantor, ele é morador de Guarabira, aqui no Brejo da Paraíba, e está sendo acusado de ameaça contra a mulher, né, psicológica, contra a mulher que está acamada, né, está lá tentando se recuperar de uma cirurgia. 9h51, da manhã da Cinecista FM.
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7: está com a gente? Um ouvinte aqui no Zap, tudo bem? Bom dia. Oi, tudo bem?
9: Bom dia, amigo Jair.
7: Bom dia.
9: Tudo bom?
7: Tudo.
9: Jair é Dedé aqui do Sítio Terra Nova.
7: Tudo bem, Dedé?
9: Quero que você toque uma música aí de Amado Batista. Eu ofereço para minha esposa Nevinha. para a minha família no Sítio Tanquinhos, todos que fazem parte da minha amizade e todos aí da Cinecista.
7: Tá certo, Dedé. Um abraço, meu amigo. Muito obrigado. Tem mais um ouvinte, Francis Souza. Vamos lá. Você com a gente. Alô, bom dia.
10: Bom dia, Jair Gomes. Bom dia. Aqui é Maria, aqui do Sítio da Água Novo. Estou mandando um iniciado para parabenizar meu neto, Diego, que está aniversariando hoje. E essa data se repita por muitos e muitos anos. Os parabéns para ele. Que Jesus abençoe ele. Que ele continue sendo essa criança maravilhosa que ele é. Estudioso. Os parabéns da avó dele, que sou eu, e do avô Bebê. Tá parabenizando ele.
7: Tá certo.
10: E da mãe, Luana.
7: Ok. Tá legal, então. Obrigado pela participação aqui, tá bom? Gente, João Pessoa, um caso que repercute de uma mulher que é suspeita de esfaquear a própria mãe. O caso foi no bairro Cabo Branco. Segundo a Polícia Militar, a suspeita estava em surto no momento do ataque. A vítima foi socorrida, foi levada para o Hospital de Emergência e Trauma de João Pessoa. De acordo com a unidade hospitalar, ela permanece internada em estado grave. Após ser presa, a suspeita foi encaminhada ao pronto atendimento em saúde mental, onde recebeu atendimento médico. Em seguida, foi levada para uma delegacia da Polícia Civil e permanece à disposição da Justiça. O cantor mais amado do Brasil canta pra gente aqui, 9h53.
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1: Paraíba tem alertas de chuvas intensas, de vendaval. Muitas cidades estão em estado de alerta. Paraíba tem dois alertas meteorológicos emitidos pelo Instituto Nacional de Meteorologia. Um de chuvas intensas, que atinge 25 cidades, e outro de vendaval, válido para 148 municípios. Os avisos foram emitidos ontem e tem períodos de validade diferentes. Tá? Os dois alertas têm períodos de validade diferentes. O aviso de chuvas intensas começou ontem, segue até quarta-feira, até amanhã. Já o alerta de vendaval que entra em vigor à meia-noite de hoje, permanece válido até 23h59 do mesmo dia, que é hoje. Ambos são classificados pelo INMET como de perigo potencial, né? Para os municípios que estão sob alerta amarelo de perigo potencial de vendaval, o vento deve variar 40, 60 km/h, risco de queda de galhos de árvores é baixo. E para os municípios que estão sob alerta amarelo de perigo potencial de chuvas intensas, pode chover entre 20 e 30 milímetros hora ou até 50 milímetros dia, com ventos intensos entre 40 e 60 quilômetros hora. Segundo o INMET, há baixo risco de corte de energia elétrica, queda de galhos de árvores, alagamentos e também descargas elétricas, tá? Temos vários municípios aqui. Nós estamos aqui no sob alerta do vendaval, tá? Temos aqui Baraúna, Barra de Santa Rosa, temos aqui Cuité, Cubati, temos Frei Martinho, temos também Nova Palmeira, Nova Floresta, Bicuí, temos Pedra Lavrada, na relação também consta aqui Sossego também está na relação, tá? É isso, Solidariedade também está na relação aqui, São Vicente do Seridó, essa região inteira aqui está nessa relação de alerta, né? De alerta de vendaval, tá? Hoje amanheceu nublado, né, o tempo aqui, tá? Ontem também tivemos um dia nublado e hoje também amanheceu nublado o dia, né? 10 horas, você sempre bem informado na Cenecista FM.

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1: Há 20 anos, a Lei Maria da Penha mudou a forma como o Brasil enfrenta a violência doméstica e familiar contra a mulher. A legislação criou mecanismos de proteção que vão além da punição dos agressores e transformou a atuação da justiça, das forças de segurança e da rede de atendimento às vítimas. Entre os principais avanços estão a criação dos juizados especializados, das medidas protetivas de urgência e a atuação integrada entre Judiciário, Ministério Público, Defensoria Pública, Polícia e Serviços de Saúde e Assistência Social. A juíza de direito, Madiele Franz Machado, integrante da Coordenadoria Estadual da Mulher em Situação de Violência Doméstica e Familiar do Tribunal de Justiça do Rio Grande do Sul, destaca que a lei representa uma mudança de paradigma no enfrentamento da violência contra a mulher.
2: A própria Lei Maria da Penha, né, é a verdadeira transformação aqui no Brasil na forma da gente enxergar, né, a dinâmica da mulher assim, na sociedade, a dinâmica da mulher no espaço, especialmente, né, da família. Ela vem, então, com esse compromisso de fazer com que não só o sistema de justiça, mas também a família e a sociedade tenham aquela obrigação de coibir toda forma de violência que aconteça no âmbito das relações afetivas e familiares.
1: A magistrada lembra que antes da legislação, muitos casos sequer chegavam ao judiciário. Quando chegavam, era comum que agressões e ameaças fossem encerradas com alternativas como o pagamento de cestas básicas, sem oferecer proteção efetiva às vítimas. Com a Lei Maria da Penha, esse cenário mudou. A resposta do Estado ficou mais rigorosa, foram ampliados os mecanismos de proteção e também surgiram iniciativas voltadas à prevenção de violência e à reeducação dos agressores. Mas, duas décadas depois, ainda existem desafios importantes. Um deles é fortalecer a rede de atendimento para que mulheres e homens envolvidos nessas situações tenham acesso mais rápido a acompanhamento psicológico e outros serviços especializados. A magistrada afirma que combater a violência exige uma atuação conjunta de diferentes áreas.
2: E a todos os serviços que foram sendo criados na rede, né, na rede pública de atendimento, lá na saúde, na habitação, na segurança, né, na educação, dentro dessa perspectiva de atuação em rede, né? Isso que é importante também a gente sempre frisar, que a Lei Maria da Penha, lá no artigo 8º, ela vem trazer para a gente essa ideia de que só se consegue coibir a violência contra a mulher trabalhando em rede.
1: Ao completar 20 anos, a Lei Maria da Penha segue como um dos principais instrumentos de proteção às mulheres brasileiras. Mais do que responsabilizar os autores de violência, a legislação busca interromper ciclos de agressão e fortalecer uma rede capaz de prevenir novos casos e oferecer proteção às vítimas. Agência Rádio Web. Produção e reportagem, Beatriz Coan.
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5: 10h04, a hora certa aqui na Cinecista FM. 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História curiosa aqui de um gato desaparecido em Alagoas, é encontrado a 600 quilômetros de distância aqui no Rio Grande do Norte, viu? E esse gato estava desaparecido há quase 2 meses, lá de Arapiraca, Alagoas. E aí ele foi encontrado a mais de 600 quilômetros de distância, no bairro Felipe Camarão, aqui na zona oeste de Natal. O animal, chamado Mimo, retorna para a casa da tutora essa semana. O retorno foi possível graças à coleira de identificação do gato, que continua um número de telefone, né? Que continha um número de telefone com o DDD de Alagoas. A moradora Vanessa Oliveira percebeu o contato após o animal circular por alguns dias na rua onde ela vive. E eu nem acreditei quando vi o DDD. Fui pesquisar, descobri que era de Alagoas. Ligamos e conseguimos falar com a tutora, conta a Vanessa. É a tutora de Mimo, o nome do gato, né? Que é a Rafaela Costa, procurava pelo animal desde o dia 2 de junho. Ela relatou que o gato não tinha acesso à rua, mas escapou enquanto um portão da residência passava por manutenção. Ele não tinha acesso à rua. No dia em que o rapaz foi consertar o portão, ele aproveitou, fugiu. Ainda não se sabe como o animal percorreu a distância entre os dois estados. E devido ao tempo de desaparecimento, a tutora já não tinha esperanças de encontrá-lo vivo. Cheguei até a pensar que ele tinha morrido, porque já tinha mais de um mês procurando, fazendo postagens, sem condições de viajar até o Rio Grande do Norte para buscar Mimo. Rafaela recebeu apoio de protetoras independentes de Natal. Uma campanha foi realizada para arrecadar os recursos necessários para custear o transporte. Conseguimos levantar o valor, garantir que Mimo voltasse para casa, explicou a protetora de animais, Érica Torres. Antes da viagem, o gato passou por uma avaliação veterinária, foi liberado. O trajeto até Arapiraca será feito em um veículo especializado para animais. A expectativa de Rafaela é reencontrar Mimo ainda essa semana. Estou extremamente feliz e ansiosa, mas mal vejo a hora de ver o Mimo novamente e abraçá-lo, concluiu a tutora. A questão agora é saber como é que esse gato veio parar aqui no Rio Grande do Norte, né? Lá, saiu de Alagoas, a uma distância aí de 600 quilômetros. É incrível, né? Ele deve ter vindo em algum transporte aí. Ninguém sabe, né? A tutora não sabe. Só sabe que ele saiu, fugiu quando estava havendo um conserto do portão da casa, né? E ele desapareceu. Ela disse que procura esse gato há mais de mês, né? Na verdade, 2 meses aí que esse gato havia sumido, desaparecido da sua casa, né? Ele certamente veio em algum transporte. Ele não veio nas patinhas dele, não, para chegar aqui no Rio Grande do Norte, não. Não veio utilizando as patinhas, não. Deve ter vindo aí em algum transporte, né? Veio parar aqui no Rio Grande do Norte. Agora, é bom dizer o seguinte, que existem muitos relatos de gatos que conseguem. Não é o caso desse aqui, né? Ele não chegou em casa, ele foi encontrado aqui no Rio Grande do Norte. Mas existem muitos relatos de gatos que conseguem voltar para casa mesmo depois de percorrer grandes distâncias, tá? Repito, não é o caso desse gato aqui. Esse gato foi localizado porque tinha uma coleira com o telefone na coleira, né? DDD de Alagoas. E ligaram para a tutora e estão devolvendo esse gato para ela. Bom, os gatos possuem algumas habilidades que podem ajudar, né, na orientação. Tem boa memória, o gato, né, memória do território. Eles costumam guardar referências do ambiente onde vivem. Tem olfato muito desenvolvido, podem reconhecer cheiros, caminhos familiares. Tem boa audição, percepção do ambiente, ajuda a identificar locais conhecidos. Tem um instinto de orientação. Alguns animais possuem uma capacidade natural de encontrar caminhos, né? E há histórias de gatos que retornaram após semanas ou até meses, percorreram dezenas ou até centenas de quilômetros. Pode acontecer dele voltar, né? Não é, eu repito, não é o caso desse aí que nós falamos. Distâncias muito grandes, como 500 ou até 600 quilômetros, são extremamente difíceis e raras situações, né? Porque o animal tem que enfrentar trânsito, aí tem falta de alimento, né? Tem outros animais que ele vai encontrar no caminho, tem, por exemplo, mudanças de ambiente e muitos outros obstáculos, não é fácil. Não é fácil um animal voltar para casa sozinho, 500, 600 quilômetros, né, para casa. Não é fácil, não. Quando um gato desaparece, o mais comum é que ele esteja escondido, esteja próximo de casa, principalmente se for assustado. Por isso a busca deve começar nas proximidades, foi o que a produtora fez, né? Procurou, não achou, perguntando aos vizinhos, procurando em locais onde ele possa estar abrigado. E uma curiosidade interessante, viu? Apesar de pequenos, os gatos têm uma capacidade impressionante de orientação e de sobrevivência. Quanto aos cachorros, eles também podem voltar para casa, viu? Há muitos relatos de cães que reencontram seus donos, mesmo depois de se perderem ou percorrerem longas distâncias. Os cães têm algumas habilidades que ajudam nessa orientação. Tem também um olfato extraordinário. E o cheiro é uma das principais formas de um cachorro reconhecer lugares, pessoas, caminhos. Eles conseguem identificar rastros, seguir pistas pelo odor. E tem uma memória incrível, né? Memória incrível. Os cães têm uma memória incrível, reconhecimento do território. Eles costumam, olha só, os cães costumam memorizar rotas, lugares, referências do ambiente onde vivem. E tem vínculo com a família. Muitos cães criam uma forte ligação com seus donos e podem tentar retornar ao local que consideram seu lar. Né? Muito raro um cão sair de casa e não querer voltar. Se eles têm uma boa relação com os seus donos, eles voltam. Eles voltam. E eles sabem, eles têm um instinto de sobrevivência muito, muito forte, assim, né? Quando estão perdidos, alguns cães usam sua capacidade de explorar e procurar abrigo e também alimento. Existem histórias de cães aí que percorreram dezenas e até centenas de quilômetros para voltar para casa, né? Então, os animais são muito... Muitos animais inteligentes. Aliás, os animais são inteligentes, né? E uma curiosidade para os cães é que o lar não é apenas um lugar físico, mas o cheiro, as pessoas, a segurança que eles associam à família. Por isso, o reencontro com seus donos costuma ser um momento de muita emoção, de muita alegria para os cães. São 10h12, hora certa, na Cenecista FM.
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5: Vamos lá, você com a gente aqui nessa manhã. Alô, tudo bem? Bom dia.
7: Vou passar a próxima aí para toda a galera que está escutando aqui na Lagoa dos Currais. A programação, Terezinha de Amadeus Procópio, todo mundo aí no Picuí, a Maria manda Picópio Lanche no centro. Para todo mundo nos sítios, Puteiras, onde eu morei, conheço de cor. Uhum. Todos os amigos ali no sítio Puteiras. Para a Damiana lá em Posto de Pedra. Aí você pode passar aí uma qualquer onde Luiz Gonzaga. A galera que escuta a programação, a Rádio Cenecista.
5: Tudo certo. Um abraço, meu amigo Djalma. Luiz Gonzaga e toca logo mais no Nordeste Valente, tá tudo certo? Obrigado por estar na nossa audiência, por acompanhar a programação Cenecista FM. E a todos aí da região, né? O pessoal ouvindo a gente. Zezé de Camargo e Luciano, nessa manhã, 10h13.

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3: Aqui são 10h22 agora, 10h22. Estamos falando hoje de escolhas. A vida é feita de escolhas, né? Nem sempre acertamos aí. Todos cometemos erros. Mas o importante é aprender com os erros, né? Ter coragem para fazer escolhas melhores. A partir já de hoje, quem sabe, né? Você já pode fazer isso hoje, né? Tenta corrigir aí. O passado nos ensina, mas não precisa definir o nosso futuro, não. A gente errou lá atrás, mas a gente pode consertar daqui para frente, tá? Quando escolhemos o respeito, a honestidade, o trabalho, a fé e o amor ao próximo, plantamos sementes que darão bons frutos. As grandes mudanças começam com pequenas decisões tomadas diariamente. Então, hoje, a partir de hoje, procura tomar decisões que sejam acertadas, tá bom? Pode errar, claro, pode errar. Todo mundo erra, né? Ninguém é perfeito. Mas procura ver aí direitinho, né, para não errar. Tá? Você acredita que uma única escolha pode mudar completamente a vida de uma pessoa? De repente, olha, eu vou tomar uma decisão agora e essa decisão vai mudar completamente a minha vida. Você acha que acontece assim? Né? Bom, opção 1, sim, uma decisão pode transformar tudo. A opção 2, depende da situação e das oportunidades. Opção 3, não, o que realmente muda a vida é a soma das escolhas feitas ao longo do tempo. Né? Você vai escolhendo, você vai somando, né? Escolhas, né? Aquelas decisões, e de repente tudo vai encaixando, né? Tudo vai encaixando. Então responda pra gente, participe aqui do programa, nosso zap 99127181, manda pra gente, participe aqui. Você do Zap, tudo bem? Bom dia.
4: Bom dia, sou Marici aqui do Sítio Passagem. Quero oferecer uma música de Padre Zezinho para oferecer a Jenny Leide, lá do Massapê, que está completando ontem, e a filha dela, Priscila, está completando 18 anos hoje. Botei essa música de parabéns para ela, viu? Uhum. Que Deus dê muita felicidade, muita sorte à minha filha, à minha netinha, que Deus cubra de bênção e felicidade. Que é mesmo que ser a minha flor. Eu chamo ela minha flor. Minha flor, de tão boa que ela é, eu chamo ela minha flor.
3: Entendo, entendo. Tá joia. Obrigado, viu, por sua participação, Merici. Adriana está na nossa audiência aqui. Ela deseja um bom dia para todos nós aqui do rádio. Obrigado, Adriana. Um abraço, viu? Obrigado pela participação aqui. Gente, golpistas estão usando o nome aí do programa do governo para criar anúncios fraudulentos nas redes sociais. É o novo Desenrola Brasil. Foi lançado em maio, agora, né, nesse ano. O programa prevê a renegociação de dívidas com descontos. Público-alvo são os brasileiros que ganham até 5 salários mínimos. E também os golpistas se aproveitam para tentar enganar outras pessoas. Levantamento do Laboratório de Pesquisa NETLAB da Universidade Federal do Rio, feito em 1º de abril, registrou 278 anúncios fraudulentos relativos ao programa e mais 264 sobre um outro que nem existe, chamado de Libera Brasil, apresentado como se fosse uma alternativa mais vantajosa do que o Desenrola. Tudo fake. 72% dos anúncios falsos usam nome ou imagem e marcas do governo, de veículos de comunicação e de bancos. Quase 40% usam conteúdo gerado por inteligência artificial, 19% promovem sites que se passam por canais oficiais do governo. Se você se deparar apenas com a imagem, você realmente acha que é um site oficial, porque o link é muito parecido, diz a advogada Tatiane Lima. Os anúncios fraudulentos não aparecem por acaso na tela do celular ou do computador. Eles são contratados por pessoas físicas e jurídicas. Golpistas que precisam fazer um cadastro da empresa de tecnologia, pagar pela veiculação. Depois esse anúncio é direcionado para a pessoa que faz alguma pesquisa na internet sobre o Desenrola Brasil. Bom, a Marie da NetLab explica o seguinte, que os anúncios fraudulentos foram registrados no Facebook, no Instagram, no WhatsApp, todos da Meta. Eles vêm aparecendo nessas redes desde o anúncio da primeira versão do programa, em 2023, e ficam ativos por vários dias, mas não são exclusividade da Meta. Eles também aparecem em redes de outras Big Techs. Tá? Então, é interessante você ficar muito atento aí a esses golpistas, né? A esses anúncios aí no Instagram, sempre tem aqueles anúncios patrocinados, né? Pode ser um daqueles lá, viu? Cuidado com esses golpes aí que estão frequentes, muito frequentes aí nas redes sociais. É um crime, um tipo de crime que desperta muito medo nos brasileiros. É bom ter cuidado, né? Devemos desconfiar o tempo todo, de tudo o tempo todo, né? Devemos ficar em estado de alerta o tempo todo, né? Para não cair em golpes, né? Porque é muito fácil, viu? Basta você dizer que está interessado, né? Pelo assunto, que eles já começam a te envolver, né? Começa a te envolver e de repente você está aí, né? Envolvido, está aí caindo no golpe. A Meta disse que não permite atividades fraudulentas e que promove anúncios enganosos assim que são identificados, o que tem feito em relação ao Desenrola Brasil. Bom, a empresa recomenda que as pessoas nunca compartilhem informações de login, que denunciem pelas plataformas qualquer atividade suspeita. A Meta também afirma que coopera, que responde a requisições de autoridades nos termos da legislação. Então, muito cuidado aí com golpes, viu? Golpes na internet, né? As pessoas às vezes acreditam, né? Acham que é algo sério, mas não é, né? No WhatsApp tem aquele golpe aí de criminosos que se passam por familiares ou amigos pedindo dinheiro emprestado. Esse é um golpe antigo, né? Antes de transferir qualquer valor, é bom confirmar a identidade da pessoa por ligação ou até por outros contatos. Tem também o golpe de falsos bancos, de instituições, né? Mensagens informando problemas na conta, cartões bloqueados, pedidos de atualização de dados. Olha, é tentativa de roubar informações. Muito cuidado, viu? Pro telefone aí. Tem também links falsos e promoções enganosas. Ofertas muito vantajosas podem esconder sites falsos criados para pegar dados pessoais e financeiros. Tem o golpe de compras online. Cuidado com produto muito barato aí, viu? Produto muito barato na internet. Vendedores desconhecidos também. Pagamentos antecipados sem garantia. Quando você assim, faz um Pix aí. Cuidado, porque você pode estar caindo num golpe. Você nunca mais vai ver seu dinheiro e não vai receber o seu produto, aquele que você achou que estava comprando, né? Estava pagando e crente que iria receber. E outra coisa, tem também os falsos investimentos, promessas de dinheiro fácil, de lucros garantidos, geralmente são sinais de fraude. Então cuidado aí, porque na internet está cheio aí de golpistas. 10h31 agora.

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1: A Agência Nacional de Energia Elétrica manteve a bandeira tarifária amarela para esse mês de agosto. Com a decisão, os consumidores continuarão pagando um adicional de R$ 1,88 a cada 100 kWh consumidos. A cobrança extra já vem sendo aplicada desde maio deste ano. Segundo a agência, a manutenção da bandeira amarela ocorre por causa das condições menos favoráveis para a geração de energia durante o período seco. Com a redução dos níveis dos reservatórios das hidrelétricas, aumenta a necessidade de acionar usinas termoelétricas que produzem energia a um custo mais elevado. O sistema de bandeiras tarifárias funciona como um indicador das condições de geração de energia no país. Quando há disponibilidade suficiente nas hidrelétricas, vigora a bandeira verde sem cobrança adicional. Já nas bandeiras amarela e vermelha, o consumidor paga um valor extra para compensar o custo maior da geração. Na bandeira vermelha, patamar 1, o adicional é de R$ 4,46. No patamar 2, a cobrança extra chega a R$ 7,87. Diante do cenário, a ANEEL orienta os consumidores a adotarem medidas de uso consciente da energia elétrica. Por exemplo, reduz o consumo, evite desperdício e tenha um valor menor na sua conta de luz. Agência Rádio Web, de Brasília, Yuri Hudson.
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1: Por aqui são 10 horas e 37 minutos. 10 e 37, olha, eleições 2026. A Paraíba está aí com as suas convenções, não é? Os partidos estão se definindo aí, não é, para a disputa 2026. E a Federação PSOL Rede retirou apoio à candidatura de Lucas Ribeiro ao governo da Paraíba e também barrou o lançamento da candidatura de Olímpio Rocha, do PSOL. O apoio inicial havia sido definido durante a convenção estadual da federação realizada semana passada. A retirada do apoio foi confirmada ontem. Em paralelo, foi mantida a decisão de não lançar Olímpio Rocha, do PSOL, como candidato ao governo da Paraíba. As decisões foram divulgadas pelo presidente estadual do PSOL, pela presidente, que é a Mônica Vilaça, em nota enviada à imprensa. O PSOL questionou a inclusão na ata da convenção estadual do apoio a Lucas Ribeiro pela federação. Segundo a legenda, esse trecho não foi submetido à votação durante a convenção e extrapolava os limites de alianças permitidos pela federação. Em análise, a direção nacional da federação deu razão ao PSOL e definiu que a federação PSOL Rede não apoiará nem fará coligação com o PP na Paraíba, afastando a possibilidade de integrar a chapa encabeçada por Lucas Ribeiro, né? As convenções têm acontecido aqui na Paraíba. Vamos ter agora dia 5, né, que é o último prazo agora que a justiça dá para todos os partidos, não é? Comporem as suas chapas, não é? E o dia 5 de agosto encerra exatamente o prazo para os partidos realizarem suas convenções partidárias e oficializarem os candidatos que disputarão as eleições de 2026. Aqui na Paraíba, as articulações políticas estão concentradas principalmente na disputa pelo governo do estado, para o Senado Federal, para a Câmara dos Deputados, para a Assembleia Legislativa. Tá? Entre os nomes que aparecem no cenário estadual, Lucas Ribeiro, atual governador e pré-candidato à reeleição, Cícero Lucena, nome colocado na disputa pelo governo do estado, Efraim Filho também aparece como pré-candidato ao governo da Paraíba. A expectativa é que definam as chapas para governador e vice, os candidatos ao Senado, os candidatos a deputado federal e estadual e as alianças entre os partidos. E após as convenções, os partidos seguem para o registro das candidaturas junto à Justiça Eleitoral e posteriormente começa oficialmente a campanha eleitoral. Portanto, termina amanhã, quarta-feira, dia 5, o prazo para as convenções partidárias na Paraíba. As legendas correm contra o tempo para definir alianças e homologar seus candidatos para as eleições agora de outubro. A partir de agora, o eleitor começa a conhecer oficialmente os nomes que estarão na disputa pelo futuro do estado. Tá? Importante você ficar atento, porque no rádio e na TV nós vamos ter os candidatos apresentando suas propostas. É importante que cada um, né, sejam claros, né, e que o eleitor possa escolher a partir de então em quem vai votar nessas eleições de 2026. Tá? É bom você prestar atenção, porque seu voto é importante, né, seu voto pode mudar os destinos da sua comunidade, né, do seu município, do seu estado e também do Brasil. Tá? Você vai votar esse ano para presidente, né? Vem o voto para presidente, vem para deputado federal, vem para deputado estadual, vem para governador. Tá? Então você precisa escolher, e também para senador, né? Precisa escolher esses nomes aí para representar o seu estado. Qual o melhor para o seu estado? Qual o melhor para Paraíba? Você vai decidir, né? Então seu voto é importante. Muito importante. São 10 horas e 41 minutos agora na manhã da Cenecista FM. Vamos ao Zap. Quem está com a gente aqui no Zap? Alô, bom dia.
2: Oi. Bom dia.
1: Tudo bem? Bom dia.
2: Bom dia, Rádio Cenecista.
1: Bom dia.
2: Meu nome é...
1: Pois não, pode falar.
2: É o Willy. Eu tô querendo oferecer uma grande música de aniversário pra minha tia Jane Leite.
1: Tudo certo. Priscila. Tá joia. Tá, muito obrigado pela participação, tá bom? 10h42, mais um ouvinte aqui no Zap, tudo bem? Bom dia.
3: Bom dia, amigo Jair Gomes. É Rosa Cecite, amigão. Oi, quero oferecer uma música para todos os ouvintes que estão escutando essa rádio maravilhosa, nessa manhã de sol, ensolarada. E falei, amigo, que hoje eu me emocionei bastante no Despertar Picuí, logo cedo, sem querer chorei, vice, em uma música que tava falando de um pai que estava no asilo. E veio um filho, né, que tirou ele, muito emocionante, chorei bastante, né, lembrei nossos filhos quando é pequeno, que estão em casa, e eles crescem, né, crescem e se vão, foi muito emocionante, mas teve um que voltou para pegar o pai. Ô, amigo, eu me emocionei bastante, bastante. Então, bom dia, amigo.
1: Obrigado.
3: Sim, Rosa. A música é Guerreiro Já Foi, amigão.
1: Obrigado, viu, pela participação, Rose. Tá sempre na nossa audiência. Um abraço. Quem está no Zap com a gente? Alô, tudo bem? Bom dia.
4: Bom dia, Tavares. Aqui é a Maria de Nova Palmeira. E a enquete de hoje é a escolha, né? Saber escolher coisa boa. A enquete de hoje. Maria de Nova Palmeira. Tá, que certo. É uma música para oferecer toda a família e amigo.
1: Obrigado. Com
4: João Gomes. Uhum. Para curtir. Apareça a todos.
1: João Gomes, obrigado pela participação aqui, tá? Raimundo Alves também está com a gente aqui, está na audiência da CNCista. Oi, Raimundo, tudo bem, meu amigo? Bom dia.
5: Bom dia, Jair Gomes. Bom dia. É o Raimundo Alves aqui do Sítio Baixa da Negra, tudo bom?
1: Paz.
5: Jair Gomes, tocamos de cavalo de pau aí. Para mandar para Yasmin, para Rayane, que é a ex-filha, para Mariquinha e Gil, mandar ali para Leta e Antônio, mandar ali para o Benedito. E também vai para Malene Buriti e família, para Kenny Roderlan, para Dorinha e toda a família, ali para Manuel e Vitória, ali para Diacis de Ilza, para Bel e Anja, Vitória e Francisco, e Dona Antônio e Cício, Marli e Beto, para o Galante, Maria e Nino, Petroninho do Carmo, para seu Codomiro Melo lá no Cumaru, e ali para Baraúna, Leda e família aí no Redurando Lixo, também para Marinada e família, também vai para Vitória de Zil, na Lagoa da Jurema, toda a família, e para Marinice e família em Baraúna, para Netinho Damares, também para Lendira Azevedo e toda a família em Baraúna, e também vai para Maria de Fátima lá em Nova Palmeira. E também vai para o meu familiar lá em Cachoeira do Saco, e também no Caldeirão e Pedra Lavrada. Também para meus primos lá em São Vicente e também em Parelha. E enfim, para todos ouvintes estar na sintonia do seu programa, um bom dia, um abraço do amigo Raimundo Alves, do Sítio Baixa da Negra.
1: Obrigado, Raimundo Alves. Um abraço, meu amigo. Obrigado mesmo, viu? João Gomes chega cantando pra gente aqui às 10h45.

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4 agora, na reta final do programa, dizer que há uma polêmica aí instalada do anti-spam, né? Aquelas ligações indesejadas, né? Que você recebe aí, não está na sua agenda aí, de repente você recebe uma ligação de um desconhecido, né? As operadoras e a Anatel estão aí brigando, estão disputando aí. Por quê? Porque as operadoras alegam o seguinte, que muita gente às vezes liga para um telefone, não está na verdade na agenda da pessoa para que ela está ligando, e ela não consegue ser atendida, né? Desligam, né? Enquanto a Anatel diz o seguinte, que essa é uma forma de proteger, né, consumidores, né, de golpes. A solução em questão é o Vivo Anti-Spam, que foi ativado automaticamente em novas linhas de celulares administradas pela operadora. Segundo a empresa, o serviço identifica e bloqueia chamadas massivas e fraudulentas antes de elas chegarem aos clientes. Mas a operadora, como a TIM, dizem que o serviço impede ligações legítimas. Ao menos 7 empresas questionaram o bloqueio de milhares de chamadas, incluindo de serviços de saúde para pacientes. Elas abriram reclamações formais na Agência Nacional de Telecomunicações, a Anatel, que disse analisar os casos e buscar o equilíbrio setorial e, acima de tudo, o bem-estar do consumidor. A TIM disse à Anatel que seus usuários sofrem restrições indevidas, mas se recusou a participar de uma reunião de conciliação. A principal questão na disputa entre as empresas é o critério usado para bloquear as ligações, explicou Eduardo Tude, que é presidente da consultoria Teleco. O anti-spam do telefone funciona como o do e-mail, de vez em quando caem coisas que não deveriam ter caído. Não existe um anti-spam perfeito que vai bloquear só o que deve, afirmou. A Vivo não pode bloquear as chamadas legítimas. A Anatel vai ter que estabelecer algum mecanismo para evitar que isso aconteça, continuou. A empresa de telefonia Adil Telecom afirmou que, desde o início de junho, mais de 16 mil ligações foram interrompidas por conta do anti-spam. A empresa alegou à Anatel que hospitais e órgãos públicos foram afetados. Geralmente a gente não tem número de hospitais, a gente não tem números aí de órgãos públicos no nosso celular, né? Temos de pessoas físicas, de amigos e familiares. E aí quando esse pessoal liga, né, de hospitais, né, de empresas ligam, a gente não tem na agenda e a gente classifica como anti-spam. A Vivo, por exemplo, trata como anti-spam, né? E aí não se atende, como spam, né? Aí não atende já bloqueia, né? A pessoa não atende a ligação. E olha, o que tem acontecido é isso, né? Ultimamente a gente tem recebido muitas ligações. E eu vez por outra, eu atendo uma ligação spam, né? Só que às vezes é de operadoras oferecendo os planos, né? A TIM principalmente faz isso, né? Me manda sempre uma ligação, tal. Aquelas coisas enlatadas, né? Que você, às vezes, eu não consigo ouvir até o final, acabo interrompendo aquela ligação. Mas, enfim, não é bom. Você, às vezes, está tão ocupado, né? Está tão atarefado. E aí as ligações vão chegando até a noite. À noite eu não atendo ligações quando é de desconhecido, né? Dificilmente eu vou atender uma ligação de pessoas desconhecidas. Se não tiver na minha agenda, eu não vou atender. A não ser que a pessoa mande um zap, né? Se identificando, a gente consegue retornar. Mas ligações geralmente eu não atendo à noite, né? Porque às vezes é para isso, né? Às vezes é oferecendo produtos, às vezes é golpe, né? Tentativa de golpe, que é uma situação comum ultimamente, né? Bom, mas o importante é você não fornecer dados pessoais. Se você atender, não forneça dados pessoais, principalmente senhas, códigos de confirmação, informações bancárias, documentos. Se alguém pedir assim, olha, estou te mandando aí um número, estou mandando um código para você me retornar aí, porque você foi contemplado. Não mande, não faça isso, porque isso é golpe. Desconfie de chamadas desconhecidas, principalmente quando a pessoa do outro lado cria
urgência ou pressão para tomar uma decisão. Ó, tem que ser agora. Se você não fizer agora, você vai perder a oportunidade. Bloqueei números insistentes no celular para evitar novas ligações. E olha, cadastre seu telefone em serviços de bloqueio de chamadas de telemarketing. É danado para a gente ter ligações de telemarketing, né? Bloqueia. E denuncie golpes e abusos aos órgãos de defesa do consumidor e às autoridades competentes. E olha, quando você denuncia uma chamada indesejada, o que acontece depende, né, da situação. Por exemplo, no celular ou aplicativo de chamadas, o número pode ser marcado como spam ou suspeito para alertar outros usuários. Você pode bloquear aquele contato para não receber novas ligações. A reclamação pode ser registrada e analisada quando você denuncia. A empresa responsável pela chamada pode ser identificada e, se houver irregularidade, pode receber advertência, ser obrigada a corrigir a prática ou sofrer penalidades. E quando se trata de golpe, a denúncia vai ajudar as autoridades a reunir informações importantes sobre números usados por criminosos e pode contribuir para bloquear linhas e investigar os responsáveis. Se você puder denunciar, se você está aí tentando ou estão tentando dar um golpe em você, denuncia, faz isso, né? Passa o número para os órgãos responsáveis e você vai ter aí, quem sabe, né, essa ligação bloqueada, esse contato bloqueado aí no seu celular. Tudo certo? Tudo bem? Obrigado, gente. Estamos encerrando o programa por hoje, agradecendo a sua participação, o seu carinho. Hoje falamos sobre escolhas, não é? É importante a gente fazer boas escolhas. E a pergunta: você acredita que uma única escolha pode mudar completamente a vida de uma pessoa? Para você refletir aí, tá? Para você refletir. Muito obrigado. Obrigado a todos. Ao Francis Souza comigo na mesa de som, aqui Jair Gomes na apresentação, Vanessa Souza voltando das férias conosco aqui também. Obrigado, gente. Na sequência você tem o Jornal Cenecista com as notícias mais importantes do dia. E ao encerrar hoje o programa, Leve com você uma certeza. Cada novo dia é uma oportunidade de recomeçar, de aprender, de fazer diferente. Nem sempre teremos controle sobre tudo o que acontece ao nosso redor, mas podemos escolher a maneira como vamos enfrentar cada situação. Um coração cheio de esperança encontra forças diante das dificuldades. Então acredite no seu potencial, valorize as pequenas conquistas e não deixe que os problemas sejam maiores do que os seus sonhos, porque cada passo dado com fé, com coragem, com determinação, aproxima você dos seus objetivos. Que Deus abençoe seus caminhos, renove suas forças, coloque paz no seu coração e que você termine esse dia com gratidão pelo que viveu, esperança pelo que ainda está por vir. E mantenha sempre o pensamento positivo, acredite, continue lutando, nunca esqueça, dias melhores sempre podem chegar. E a tempestade vai passar, tudo vai ficar bem, não desista, não perca a esperança, Deus vai agir, Deus está do seu lado, Ele vai te ajudar.

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0: Olá, bom dia. Hoje, terça-feira, dia 4 de agosto de 2026. As notícias que mais importam você tem agora no Jornal CNC. O que aconteceu nas últimas 24 horas é destaque aqui. Polícia Federal faz nova operação contra desvios no INSS e mira familiares do senador Everton Rocha. TSE manda governo remover posts que destaquem Lula em canais oficiais. Republicanos confirma neutralidade, não vai compor chapa com Flávio. Cleitinho volta a pedir para disputar o governo de Minas. Partido diz não de novo. E ainda em destaque, bloqueio de ligações indesejadas gera guerra entre operadoras. Operação mira suspeitos de planejar ataque em Brasília nas eleições 2026. E ainda, professor brasileiro de jiu-jitsu é preso pelo ICE em aeroporto. Bloqueio de ligações gera disputa entre operadoras, como eu falei, na Anatel. Como o caso de Ariane Grande expõe limites dos comentários sobre o corpo. Previsão do tempo diz que uma nova frente fria traz temporais ao sul, ventos fortes ao sudeste. Temos também destaque aqui na nossa região, crime ontem aqui no município de Picuí. O homem foi morto a tiros na praça de eventos aqui na cidade de Picuí, no bairro Monte Santo. Polícia está investigando o caso. E ainda você vai ter em destaque, Paraíba tem alertas de chuvas intensas e vendaval. PSOL, rede, retira apoio a Lucas Ribeiro, barra candidatura de Olímpio Rocha ao governo da Paraíba. Também destaque aqui, morre terceira vítima de grave acidente entre carro e caminhão na BR-230 no interior da Paraíba. O iFood é notificado pelo PROCON por suspeita de maquiagem de preços em promoções na capital João Pessoa. Mulher que amamenta tem menos chance de desenvolver doença cardíaca e menos brasileiros devem presentear no Dia dos Pais este ano. Outra informação importante, brasileiros têm mais de 30 milhões de reais guardados em moedas de um centavo. Essas e outras notícias você vai ter com detalhes agora no jornal que está começando.
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3: A terça-feira será de muitas nuvens e chuva passageira no litoral do Nordeste. Segundo o INMET, as instabilidades atingem principalmente Sergipe, Alagoas, Pernambuco, Paraíba, Rio Grande do Norte e parte do litoral da Bahia. No interior da região, o tempo permanece firme e quente. Em Salvador, a máxima chega aos 30 graus. Recife e João Pessoa terão até 29 graus. Fortaleza alcança os 30 graus. São Luís registra máxima de 33 e Teresina chega aos 34 graus. As informações são do Instituto Nacional de Meteorologia. Sofia Muniz, o tempo e a temperatura.
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0: Notícias mais importantes de hoje, você tem aqui no Jornal CNCista. A gente começa aqui o jornal destacando sobre a previsão do tempo. Uma nova frente fria traz temporais ao sul a partir já desta quinta-feira. A nova frente fria deve provocar temporais, chuva volumosa, ventos fortes no centro-sul do Brasil entre a próxima quinta e também o sábado. A previsão do tempo falou sobre isso aqui, né? Vamos para o Nordeste aqui, ver se eu encontro aqui mais detalhes sobre o Nordeste brasileiro. De acordo com o Instituto Nacional de Meteorologia, IMET, os maiores acumulados dessa semana devem ficar concentrados na região sul. No Rio Grande do Sul, os volumes podem alcançar 50 milímetros nesta terça e continuar elevados na quarta-feira amanhã. Tá? Vamos ver aqui. Não consegui aqui identificar a região Nordeste, né? Vamos ver aqui. Bom, tá aqui. No Nordeste, chuva fica concentrada na faixa litorânea. Hoje, terça-feira, há previsão de pancadas entre o sul da Bahia e o Rio Grande do Norte, com maior intensidade em pontos de Alagoas, Pernambuco e Paraíba. O CEMADEM considera moderada a possibilidade de alagamentos nas regiões de Recife e João Pessoa. A chuva pode provocar transbordamentos de córregos, acúmulos de água em áreas urbanas com drenagem insuficiente. Na região metropolitana do Recife, também existe risco moderado de deslizamentos pontuais em encostas. Na região norte, o calor e a umidade favorecem pancadas isoladas no oeste e no norte do Amazonas, em Roraima, Rondônia, Amapá, partes do Pará. No oeste do Amazonas, os acumulados da semana podem passar de 80 milímetros em alguns pontos, é o que diz a previsão do tempo. A Polícia Federal faz nova operação contra desvios no INSS, mira e familiares do senador Everton Rocha. A Polícia Federal deflagrou hoje, terça-feira, a nova fase da operação Sem Desconto, que mira um esquema nacional de descontos ilegais em aposentadorias e pensões do Instituto Nacional do Seguro Social, INSS. A ação desta terça mira suspeitos de lavar dinheiro obtido de forma criminosa a partir da fraude, e entre os alvos estão a esposa, a filha, duas irmãs do senador Everton Rocha, vice-líder do governo no Senado, e o advogado William Tomás. Em nota, a defesa dele informou que Tomás confia na apuração serena dos fatos, certo de que sua conduta em nada se relaciona com o objeto da operação. O policiais federais cumprem 18 mandados de busca e apreensão expedidos pelo Supremo Tribunal Federal no Distrito Federal e também no Maranhão. Em abril de 2025, investigações da Polícia Federal revelaram um esquema criminoso para realizar descontos irregulares em valores recebidos por aposentados e pensionistas do INSS ocorridos no período de 2019 e 2024. Os desvios, conforme as investigações, podem chegar a 6,3 bilhões de reais. 11h15 aqui, as notícias mais importantes do dia. Mulher que aumenta, que amamenta, digo, mulher que amamenta tem menos chance de desenvolver doença cardíaca. A repórter chamando.
4: A amamentação reduz em cerca de 11% o risco de a mãe desenvolver doenças cardiovasculares ao longo da vida. A afirmação é da Sociedade Brasileira de Cardiologia. Durante o período de lactação, o organismo feminino passa por uma espécie de reinicialização metabólica que combate os acúmulos de gordura e o colesterol alto gerados na gravidez. Esse processo atua diretamente na melhora da circulação e na sensibilidade à insulina.

0: dado com leite materno, como nutrição completa, forte proteção contra doenças e estímulo ao desenvolvimento correto da face e da boca. Da Rádio 2, Milena Abreu.
1: 11 horas e 17 minutos agora, as notícias da terça-feira, você confere aqui com a gente. Abraçar o Dantas, que está na nossa audiência, em Frei Martinho, está nos acompanhando pelo YouTube. Um abraço, viu, Dantas, muito obrigado. Tem gente que está também no Facebook, o jornal todos os dias, você pode nos acompanhar através das redes sociais também. Além do rádio, né, o rádio aqui na região, e quem está fora pode também acompanhar, aqui também pode acompanhar, não tem problema, né? A gente agradece a você que está com a gente, está aqui na audiência nesta manhã. O Tribunal Superior Eleitoral manda o governo remover publicações com destaque pessoal a Lula em canais pessoais. O presidente do Tribunal Superior Eleitoral, ministro Cássio Nunes Marques, determinou que o governo federal remova publicações em canais oficiais que promovam a atuação pessoal do presidente Luiz Inácio Lula da Silva, candidato à reeleição. Segundo o ministro, devem ser removidas publicações que não tenham caráter apenas informativo e passem a promover pessoalmente o petista ao destacar sua atuação em programas, obras, serviços, entregas e pronunciamentos oficiais. A decisão está sob sigilo, mas foi publicada em 1º de agosto. A determinação também prevê que o governo evite publicações nesse sentido até o fim do período de restrições. Analisar o caso, Nunes Marques rejeitou um pedido mais amplo para a remoção de todo o conjunto de publicações questionadas, mas determinou a retirada apenas das postagens que, em tese, extrapolem a atividade estritamente jornalística para assumir caráter de publicidade institucional. O ministro também afirma que devem ser removidos conteúdos que promovam destaque à atuação pessoal do presidente da República em atos, programas, obras, serviços, entregas ou pronunciamentos oficiais. Além de impor a obrigação ao governo, o ministro determinou que o Facebook e o X também tornem indisponíveis, no mesmo prazo de 24 horas, as publicações identificadas como com esse padrão, independentemente do cumprimento da ordem pelos responsáveis pelos perfis oficiais. Segundo a decisão, a determinação vale para conteúdos que, em tese, ultrapassem a função informativa dos canais institucionais e assumam características de promoção pessoal do presidente em meio ao período de restrições da legislação eleitoral. Isso serve não só para o presidente, né? Serve aí para prefeitos que estão aí na disputa, né? Governadores e tal, que não devem usar os canais oficiais para se autopromover agora, né? Nesse período. Vamos a Minas Gerais. O senador Cleitinho, do Republicanos, voltou a pedir hoje, em convenção do Republicanos em Brasília, para ser candidato pelo partido ao governo de Minas. Na ocasião, Cleitinho afirmou que não iria decepcionar a legenda. Segundo Cleitinho, Deus teria falado com ele e mandado uma mensagem por meio do Espírito Santo para que ele fosse candidato. O presidente do partido, Marcos Pereira, declarou encerrada a fase deliberativa da convenção, sustentou que deu várias oportunidades para ele se decidir. Na sequência, negou o pedido. O pedido ocorre um dia depois de Cleitinho gravar um vídeo ao lado de Marcos Pereira, confirmando que não iria mais concorrer ao governo de Minas e pedir perdão. Pelo meu pai, pelo meu irmão, pela minha mãe, pelo professor, pela Polícia Militar, por todos os trabalhadores do Brasil, de Minas Gerais, por todos os caminhoneiros, por toda a enfermagem que existe, por todo o povo mineiro, eu quero ser candidato ao governador, a governador, e eu peço humildemente ao presidente que me dê essa vaga, exclamou Cleitinho durante a convenção. Eu não vou decepcionar o partido, eu não vou decepcionar o senhor presidente, eu vou aumentar essa bancada mineira dentro do partido. Quem nunca foi e voltou, quem nunca teve equívoco, quem nunca errou, que levante a mão, por favor, prosseguiu o senador. Após a fala de Cleitinho, presidente da

0: do Republicanos, o presidente do Republicanos assumiu a palavra e encerrou as deliberações da convenção. Concluída a apreciação da ordem do dia, eu declaro encerrada a fase deliberativa desta convenção, afirmou Marcos Pereira. Essa convenção não é para deliberar sobre as decisões do Estado de Minas, nem de outro Estado da Federação, disse ele. Marcos Pereira destacou que respeita o senador e relembrou problemas familiares pelos quais Cleitinho passou nos últimos meses. Eu observei uma postagem do Cleitinho ontem, dizendo que não iria concorrer ao governo de Minas, né? E essa fala dele repercutiu, foi para as redes sociais. Depois ele decide que quer ser candidato. Em cima da hora, assim, não deu certo, né? Então, foi encerrada aí foi encerrada pelo presidente do partido, né? Esse período aí de convenção, né? E o assunto também encerrou, né? O Cleitinho não é candidato em Minas Gerais. 11h23 aqui, as notícias mais importantes do dia. Olha, menos brasileiros devem presentear no Dia dos Pais esse ano. O repórter chamando.
1: O Dia dos Pais será celebrado este ano no próximo domingo, 8 de agosto. A data já movimenta a economia nacional, mas menos brasileiros devem presentear no Dia dos Pais este ano. Projeções da CNDL indicam que a data deve levar cerca de 63% dos consumidores brasileiros às compras, o que equivale a aproximadamente 104 milhões de pessoas. Cerca de 2 milhões e 300 mil compradores a menos em relação ao Dia dos Pais de 2025. Falando em valores, a entidade estima que a data vai movimentar 29 bilhões e 700 milhões de reais no comércio e em serviços. A pesquisa aponta que o valor médio dos gastos será em torno de R$ 286 por pessoa. A maioria dos presenteados deve ganhar itens de vestuário e cosméticos. 8 em cada 10 compradores pretende pagar o presente à vista, principalmente no Pix e no cartão de débito. Outra constatação do levantamento é que 72% dos consumidores pretendem realizar suas compras em lojas físicas. Da Rádio 2, Milena Abreu.
0: 11h24 agora. Você tem dinheiro guardado aí, moedas guardadas aí, Francisco? Você guarda alguma moeda, não? Hã? Sim? Não tem não, né? Francisco não guarda moedas, eu também sou ruim de guardar moedas, mas tem gente que guarda moedas, viu? Muita gente guarda moedas, né? E eu tenho aqui uma informação de que aquelas moedas de um real, perdão, de um centavo, aquelas moedas de um centavo, estão escondidas por aí, né? Os brasileiros têm aí mais de 30 milhões de reais guardados em moedas de um real. Você tem mais detalhes aqui.
1: Quase 32 milhões de reais. Essa é a soma do valor que o Banco Central afirma que os brasileiros têm em casa em moedinhas de um centavo. De acordo com a autoridade monetária, a produção das moedas de um centavo está suspensa desde 2004 por causa do alto custo de fabricação. Mas passados mais de 20 anos, cerca de 3 bilhões e 200 milhões delas continuam registradas como estando em circulação pelo país. Para comparação, essa é uma quantidade só um pouco menor do que o número de moedas de 25 centavos e de 50 centavos que estão em circulação, que beira 3 bilhões e 900 milhões de cada valor. No entanto, nos últimos anos, principalmente por causa da popularização dos meios digitais de pagamento, como o Pix, as moedas de um centavo praticamente desapareceram do comércio e muitas estão esquecidas no fundo das gavetas dos brasileiros. Mas é importante lembrar que, apesar de praticamente não circularem nas compras do dia a dia, as moedas de um centavo continuam com valor legal garantido pela autoridade monetária. Por isso, se você tiver moedas de um centavo em casa, pode trocá-las em agências bancárias ou no comércio local para ajudar na circulação do troco. Além disso, elas podem valer relativamente bastante para colecionadores, dependendo do estado de conservação ou da presença de defeitos raros de fabricação, como a cunhagem descentralizada, por exemplo. Nesses casos, uma única moedinha de um centavo pode ser vendida por até R$100 em sites especializados. Da Rádio 2, Milena Abreu.
0: É um centavo, eu falei um real, mas é um centavo, viu? 30 milhões, né, guardados de um centavo, né? Aquelas moedinhas que hoje quase não tem mais valor, né? Não tem mais valor, não tem muito valor. Bom, mas como eu falei de um real, tem uma história muito curiosa aí de um homem que decidiu guardar aí moedas de um real dentro de um botijão de água, né, Francis Souza? Um botijão de água de 20 litros, né? Um cofrinho gigante isso aí, né? Cofrinho gigante, aquele botijão de água de 20 litros, né? Aí o camarada, todo o real que pegava em moedas, jogava lá dentro. Foi guardando, né? Agora, isso aí incentiva muito. Isso aí é uma atitude inspiradora, viu? Inspiradora para fazer economias ao longo do tempo, né? E aí você pode, de repente, fazer aí uma reserva muito boa, né? Um botijão de água de 20 litros tem muito espaço para guardar ali moedas de um real, né? É isso. No final, você pode aí comprar aquilo que você estava pretendendo comprar, né? Mas ainda não tinha dinheiro, não tinha como comprar, porque o dinheiro estava contado e tal. Aí foi juntando, foi tirando, como não quer ir querendo, e chegou aí a uma quantia muito boa, né? Agora, sirva de reflexão, né? Quem aprende a guardar um pouco hoje pode conquistar muito amanhã, viu? Porque a disciplina, tem que ter disciplina, tem que ter paciência, que são grandes aliadas para cuidar da vida financeira. Começa com um pouquinho aí, vai depositando, vai guardando aí, né? Vai guardando aí. Agora, tem maneiras aí boas de guardar dinheiro, né? Tem maneiras boas de guardar dinheiro, de você ter rentabilidade no seu dinheiro, tá? Por exemplo, temos aqui uma poupança simples, segura, né? Que é o Tesouro Direto, são aqueles títulos públicos, né? Não tenho muito conhecimento sobre esse meio, esse modelo. Tem os CDBs de bancos, tem fundos de investimento, tem outras aplicações de renda fixa que são melhores do que poupança, né? Qualquer situação hoje é melhor do que poupança. Sabe por quê? Porque a poupança paga menos de 1%, né? Eu estava vendo aqui o seguinte, deixa eu ver aqui, deixa eu ser mais preciso aqui. A poupança rende aí, que eu estou tendo essa informação agora, 0,5% ao mês. É menos de 1%, né? Menos de 1%. E, por exemplo, se você coloca R$1.000 na poupança, vai render aí cerca de R$5 mês, mais a TR, viu? Mais a TR. Se você coloca 10 mil na poupança, você vai ter R$50 mês. Olha, é pouco, né? Muito pouco, o seu dinheiro vai ficar parado lá. Se você coloca aí 50 mil na poupança, vai render aí R$250 por mês, mais a TR. Né? Aí 100 mil vai para R$500, R$500, se você tem 100 mil reais aí parado, não? Tá com esse dinheiro parado em casa aí, bota na poupança aí, vai render só 500, não compensa, não é bom não, não é bom, tá? Poupança hoje não é vantagem você guardar dinheiro em poupança, tem gente que ainda tem uma cadernetinha de poupança, né? Não é um bom negócio não, o governo paga muito pouco pela poupança. Mas aí para levar limpar, aí você precisa de dinheiro emprestado no banco, o banco vai cobrar um absurdo, viu, de juros. Olha, eu empresto tanto, mas é 4,5% ou mais. Eu não sei exatamente quanto o banco Deixa eu ver se eu consigo aqui. Quanto o banco cobra de juros para empréstimos, né? Vamos ver aqui. Depende também, né? Depende. Vamos ver aqui. Deixa eu passar aqui essa informação. As taxas podem ser elevadas. Levantamentos recentes mostram médias próximas de 8% ao mês em algumas instituições, não são todas, podendo variar bastante de banco entre bancos, não é? De banco para banco. Bom, 8% ao mês, por exemplo, vamos lá, vamos fazer um cálculo aqui bem rasteiro, bem grosseiro aqui. Você vai lá, pede R$1.000 de empréstimo no banco. O banco cobra 8%, né? Então você vai pagar aí R$80, R$1.080. Você pega agora R$1.000, vai pagar daqui a 30 dias, você vai pagar R$80 de juros. Fora outros custos, porque tem outros custos, vai calculando outros custos e tal. Se você pega, por exemplo, aí R$10.000 emprestados, você vai pagar uma taxa aí de... Isso é em média, viu, gente? Não é exato, não, né? Porque depende de outras taxas, né? Aproximadamente 180, 160, R$180 de juros. Mês. Eu falo mês, tá? Então, não é vantagem você botar o dinheiro na poupança, não. Procura outras formas aí que você vai encontrar, tá? Vai ter um rendimento melhor. Agora são 11 horas e 33 minutos. Você no Jornal Cenecista, as notícias mais importantes no oferecimento do gel acabador, gelzão que alivia, trata e previne.
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0: Voltando aqui à questão de empréstimos, eu falei 8%, mas varia, viu? Varia, pode ser menos, pode ser mais, varia, depende aí, porque o banco vai avaliar o perfil do cliente, né? Por exemplo, vai ver o histórico de pagamento dele, a renda, seu relacionamento com o banco, né? O prazo, qual o prazo que ele vai precisar para pagar aquele empréstimo, né? Quanto mais esticado, quanto geralmente maior, quando o prazo é maior, geralmente maior o valor total de juros, viu? Então é bom ficar atento aí. Se você quer pagar em 10 anos, vai ficar muito caro aí seu empréstimo, vai ficar muito caro. Se você quer pagar em 5 anos, em 3 anos, 2 anos, aí os juros vão ficando menores, tá? Geralmente os empréstimos com garantia costumam ter juros menores quando você tem uma garantia. Quando não, às vezes você bota como garantia até um bem seu aí, um imóvel, né? O banco faz isso também. Agora depende muito, viu? Depende. Não é chegar assim, pedir um empréstimo e o banco... Não, ele vai avaliar toda a situação e vai ver se vai poder lhe dar um crédito lá, né? Tiago Brito, um lutador, professor de jiu-jitsu brasileiro, foi preso pelo Serviço de Imigração e Alfândega nos Estados Unidos há 11 dias. Segundo a academia onde ele dava aulas na Filadélfia, que é a maior cidade da Pensilvânia, estado do Nordeste americano. A Tri-State contou nas redes sociais que Tiago, que é faixa preta, dá aulas no local há 10 anos e foi detido no aeroporto enquanto embarcava para Orlando, na Flórida, em 24 de julho, durante uma viagem para um torneio do qual a escola iria participar. Uma vaquinha foi aberta para arrecadar dinheiro para cobrir os custos do processo judicial, os honorários de advogado, de imigração e custas judiciais e de registro, além de compensar a perda de renda dele. Dos $35 mil de meta, quase $29 mil, 83% do valor, já foram arrecadados. Na rede social Instagram, há 4 dias a academia fez um post mostrando cartas, que os pequenos alunos dele fizeram pedindo a sua liberação. O material com depoimentos pessoais de cidadãos americanos sobre o caráter dele deve ser usado no processo de imigração dele para evitar que Thiago seja deportado. Recebemos inúmeras mensagens de pessoas perguntando o que posso fazer para ajudar. A resposta é simples: sua voz importa. Se o professor Thiago fez a diferença na sua vida, na vida do seu filho, na vida de sua família, agora é hora de você fazer ouvir. Orienta o post, né? Tá lá o pessoal preocupado. Thiago é um cidadão de bem, né? Muita gente tem uma atenção muito especial pelo Thiago, brasileiro, né? Que tá lá, que foi preso, né? Mas que muita gente se manifestou, né, para que Thiago seja solto, né, e não seja deportado. 11h38, agora as notícias do dia. STF garante direito de isenção de tributos a autistas. Repórter chamado.
3: O segundo semestre do ano judiciário começou nesta segunda-feira. Em discurso de abertura, o ministro-presidente do Supremo Tribunal Federal, Edson Fachin, destacou que, mesmo no recesso, a corte não paralisou. Foram 1.263 processos analisados e 245 decisões proferidas no mês de julho. O presidente do STF ressaltou a importância de a corte conviver com críticas.
4: É oportuno também reafirmar que a força institucional do Supremo Tribunal Federal não reside na ausência de crítica, e sim na capacidade de conviver com ela, sem perder a serenidade necessária ao exercício da função jurisdicional. Um tribunal constitucional que decide todos os dias temas de grande repercussão social há de aceitar como natural que suas decisões sejam debatidas, analisadas e, por vezes, contestadas pela opinião pública.
3: Já na primeira sessão, o STF julgou inconstitucional artigo da reforma tributária de 2025 que excluía autistas de nível de suporte 1 da isenção de impostos para compra de veículos. Segundo o relator, o ministro Alexandre de Moraes, a emenda constitucional 132 de 2023 determinou a redução de 100% das alíquotas para automóveis adquiridos por pessoas com deficiência e com transtorno de espectro autista, sem estabelecer distinções conforme o grau da condição. Moraes, no entanto, manteve o intervalo para a troca do veículo, com isenção a cada 3 anos. As entidades queriam a cada 2 anos, como no caso dos taxistas.
5: E há, nos autos, a comprovação, a partir das informações, que, em média, por dia, os taxistas andam mais que qualquer pessoa anda no mês com o carro. Então, obviamente, todo o desgaste do carro, toda a necessidade de se trocar o veículo para garantir maior segurança, permite que haja um prazo menor do que 3 anos.
3: Nesta terça-feira, o Conselho Nacional de Justiça começa a discutir medidas para evitar conflitos de interesses nos tribunais. Edson Fachin, que também é presidente do CNJ, deve apresentar as propostas iniciais. Agência Rádio Web de Brasília, Alan Barbosa.
0: Agora, a Europa está vivendo aí uma onda de calor. É a quarta esse ano. Incêndios em grandes proporções, cidades esvaziadas às pressas, milhares de mortes acima do esperado, rios com água insuficiente para a produção de energia. Então, a onda de calor que atinge a Europa mostra que os efeitos das temperaturas extremas já avançaram ou já avançam muito além dos termômetros. Em diferentes partes do continente, as máximas devem alcançar ou superar os 40 graus. Espanha, Portugal, França estão entre os países mais afetados nesse início de semana, mas o calor deve se deslocar gradualmente para o centro e também para o leste europeu. Na Espanha, os termômetros podem chegar a 42 graus ou mais, principalmente no sul do país. Em Portugal, áreas do centro, no norte e do sul enfrentam riscos elevados de incêndios, enquanto a França prevê temperaturas de 40 graus em regiões do oeste antes de o número de calor avançar para o núcleo, no caso de calor, avançar para o leste. Até o Reino Unido deve registrar valores muito acima do comum. Sudeste da Inglaterra pode chegar a 35 graus em um país onde muitas casas e prédios foram construídos para conservar calor durante o inverno e não para enfrentar dias seguidos de temperaturas elevadas. Ao mesmo tempo, França e Espanha combatem incêndios que já deixaram mortos, destruíram imóveis e forçaram grandes operações de retirada. Partes de Portugal, da Irlanda, do Reino Unido também estão sob condições consideradas muito extremas para a propagação do fogo. Mas o que está por trás dessa onda de calor? Por que os incêndios avançam tão rapidamente? Quais áreas podem ser atingidas? É uma pergunta que se faz. A atual onda de calor é favorecida por uma área persistente de alta pressão sobre parte da Europa e esse sistema dificulta a passagem de frentes frias, reduz a formação de nuvens e mantém o céu aberto durante vários dias. O ar desce na atmosfera, aquece e fica ainda mais seco. Ao mesmo tempo, ventos transportam ar quente do norte da África em direção ao continente europeu. E sem chuva, o solo perde umidade rapidamente. Quando há água disponível, parte da energia do sol é usada na evaporação. E em terreno seco, uma parcela maior dessa energia aquece diretamente a superfície e o ar. Resumindo, alta pressão mais ar, quente, mais pouca chuva, mais solo seco, temperaturas mais altas e duradouras, e aí o resultado são queimadas, né, e muito calor. A empresa iFood foi notificada pelo Procon de João Pessoa por suspeita de falsa promoção na venda de refeições pelo aplicativo em João Pessoa. Segundo o órgão, consumidores que fazem parte de um clube de descontos denunciaram que estariam pagando o mesmo valor pelas refeições que usuários que não são assinantes do serviço. De acordo com as denúncias, o valor das refeições seria inicialmente apresentado com o preço mais alto e após a aplicação do suposto desconto aos usuários, o clube de assinantes seria, abre aspas, reduzido para o mesmo valor pago por consumidores que não participam do programa. Para o Procon, a prática pode criar uma falsa sensação de benefício aos assinantes. É muita sabedoria, né? Você é assinante, você já usa o aplicativo, né? Obviamente precisa ter mais vantagens, né? Ou ter preços menores do que quem não é assinante, né? Então, por exemplo, se um produto custa R$10, você deve pagar menos, né? Em relação a quem não é assinante. Mas não, pelo que eu entendi aqui, eles, por exemplo, cobravam um valor, né? Dava o desconto, por exemplo, R$12, dava o desconto para ficar em 10, que é o valor que um não assinante paga. Então, ficava todo mundo pagando igual, o assinante e também o não assinante. E aí, gerou-se aí uma notificação, né, por parte do Procon, para ver essa falsa promoção. É a falsa promoção, né? Às vezes o camarada, ah, vou comprar ali um produto, está custando R$150, vou pagar R$100 no produto, mas às vezes é o preço que está lá, né? Um médico denuncia ter sido agredido por um idoso durante atendimento em UPA na Grande João Pessoa. O médico Elias Gomes denunciou ter sido agredido ontem dentro de uma unidade de pronto atendimento UPA no bairro Tibiri, lá em Santa Rita, Grande João Pessoa. Segundo ele, a agressão aconteceu após uma discussão com um paciente que já havia sido atendido na unidade. De acordo com o médico, o homem de aproximadamente 70 anos começou a gritar com uma médica que realizava o agendamento do retorno após o atendimento. Elias Gomes interveio na situação. Segundo o relato, acabou sendo agredido pelo paciente. Eu estava atendendo no consultório e ouvi que ele já estava aos gritos com uma colega que estava atendendo ele ao lado. Ao perceber a discussão, o médico tentou intervir, pediu que o idoso falasse mais baixo com os profissionais da unidade. Segundo o relato, o homem se exaltou e deu um tapa no rosto do médico. E aí confusão, né? Confusão. O maqueiro também entrou na confusão, acabou sendo atingido por um tapa no rosto. E após o episódio, o idoso deixou a UPA acompanhado de familiares. Um boletim de ocorrência foi registrado junto à Polícia Civil, que deve investigar o caso. Líbano e Israel iniciam novas negociações sob mediação dos Estados Unidos. Repórter chamando.
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7: Paris, 4 de agosto de 2026. Essas são as principais notícias desta terça-feira. Negociações diretas entre o Líbano e Israel são retomadas hoje em Roma, sob a mediação dos Estados Unidos. Nesta sétima rodada de diálogos, as delegações enviadas pelos dois países vão discutir maneiras de implementar o acordo quadro concluído em Washington em 26 de junho. O governo libanês tenta obter uma retirada completa das tropas israelenses do território nacional. No entanto, Israel exige o desarmamento integral do grupo xiita pró-Irã Hezbollah, que recusa essa condição. Em uma declaração conjunta, o Catar, o Egito e a Turquia, mediadores da trégua na faixa de Gaza, condenaram Israel ontem por violações contínuas do direito internacional, depois de novos bombardeios israelenses que deixaram mais de 20 mortos no território palestino. Um pouco antes, o Conselho da Paz do presidente americano Donald Trump, grupo encarregado de implementar a segunda fase do plano para a faixa de Gaza, garantiu ao primeiro-ministro israelense Benjamin Netanyahu que a retirada de Israel do território palestino começará apenas após o desarmamento completo do grupo Hamas. Israel recusou o texto divulgado na semana passada pelo Conselho, que evocava uma retirada gradual do exército israelense e o fim imediato dos ataques na faixa de Gaza. A situação continua tensa no Estreito de Hormuz, apesar do otimismo do presidente americano Donald Trump, que afirmou ontem que as negociações com o Irã avançam. Segundo ele, o Estreito de Hormuz pode ser reaberto ainda hoje. Durante a noite, um navio cargueiro com bandeira da Libéria foi atingido na costa de Omã por um projétil não identificado. Um marinheiro está desaparecido. Nesta manhã, Amin Nasser, chefe da gigante petrolífera saudita Aramco, afirmou que os ataques dos rebeldes hutis do Iêmen contra a Arábia Saudita não tiveram impacto significativo sobre as capacidades de produção do país, maior exportador de petróleo bruto do mundo. Os ministros do interior dos 27 países da União Europeia estão reunidos por videoconferência hoje para discutir uma questão que continua no centro das preocupações do bloco, a imigração. O encontro acontece depois da entrada de cerca de 60 mil migrantes no enclave espanhol de Ceuta, na fronteira com Marrocos, na semana passada. A maioria dessas pessoas já foi devolvida às autoridades marroquinas, mas o episódio reacendeu o debate sobre o controle das fronteiras europeias. 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
0: 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Uma polêmica que espalhou pelo mundo, né? Sobre o coronavírus. O coronavírus está sendo hoje muito debatido, né? Essa questão da pandemia, questão da vacina, né? A pandemia da Covid-19, que foi causada pelo vírus SARS-CoV-2, gerou diversos debates e polêmicas no Brasil e no mundo, né? Alguns dos principais temas foram abordados, estão sendo abordados nisso essa semana agora. E olha, tem coisas que a gente está, né, tá ainda, digamos, digerindo, né? Digerindo. São muitas informações, porque a pandemia, só quem sobreviveu sabe, né? Quem morreu foi embora, não está mais aqui entre nós. Mas a gente que sobreviveu àquela fase, né? Aquele momento, realmente precisa entender o que aconteceu, né? O que aconteceu naquele momento. Por exemplo, vacinas contra a Covid-19, né? Houve debate sobre a rapidez do desenvolvimento das vacinas, a segurança dos imunizantes, a importância da vacinação. Tudo isso a gente acompanhou, né? Estudos científicos realizados em vários países apontaram que as vacinas reduziram principalmente os casos graves e mortes, embora pudessem ocorrer infecções mesmo em pessoas vacinadas. Que aconteceu, né? Muita gente que já tinha sido vacinada teve Covid, né? Teve mais de uma vez, teve 4, 5 vezes Covid, sobreviveu. Por outro lado, teve gente que teve uma vez só e morreu, né? Não sobreviveu. Durante a pandemia, surgiram discussões sobre medicamentos, tratamentos sem comprovação científica suficiente para prevenir ou curar a Covid-19. A comunidade científica reforçou a importância de seguir evidências e estudos clínicos. Por exemplo, o uso de máscaras foi recomendado, o isolamento e restrições de circulação geraram debates sobre saúde pública, sobre economia, sobre liberdade individual. Governos adotaram medidas diferentes, causando discussões na sociedade. Tudo isso nós vivenciamos quando da pandemia. A pandemia também ficou marcada pela grande circulação de notícias falsas nas redes sociais, dificultando o acesso da população a informações confiáveis. Muita gente ficou em casa, né? Recolhida, né? Por recomendação, olha, fica em casa, não saia. E aí você tinha que ter essas informações pelas redes sociais, pelo rádio. O rádio não passou tantas notícias falsas quanto a rede social. A rede social era aberta e todo mundo falava o que queria, né? E muita gente aproveitou para disseminar notícias falsas, né? Houve discussões sobre decisões tomadas por autoridades durante a crise, incluindo a compra de vacinas, a organização do sistema de saúde, medidas econômicas. A Covid-19 deixou importantes aprendizados sobre a necessidade de informação de qualidade, responsabilidade, diálogo em momentos de crise. Muita coisa rolou naquela situação, naquele momento. Né? O nome hoje de discussão é Anthony Fauci. Ele é um médico cientista, é um norte-americano que ficou mundialmente conhecido durante a pandemia da Covid-19, nasceu em Nova York, especialista em imunologia e doenças infecciosas, e durante décadas ele trabalhou no Instituto Nacional de Infecções, onde atuou como diretor de 1984 a 2022. Durante a pandemia, ele foi um dos principais conselheiros da saúde pública do governo dos Estados Unidos, participou de entrevistas e orientações sobre vacinas, uso de máscaras e medidas de prevenção. Tornou-se uma figura muito conhecida, mas também alvo de fortes críticas e debates políticos. As principais polêmicas envolvendo Fauci incluíram discussões sobre a origem do coronavírus, houve debates públicos sobre pesquisas em laboratório, a origem da pandemia, e investigações e análises de diferentes instituições apresentaram conclusões variadas, e o tema continua sendo discutido. Algumas pessoas criticaram orientações como, por exemplo, isolamento, uso de máscaras, enquanto especialistas em saúde pública defenderam essas medidas como forma de reduzir a transmissão. E sobre vacinas, suas declarações sobre imunizantes foram elogiadas por muitos cientistas, mas questionadas por críticos. Em resumo, o Anthony Fauci se tornou um dos rostos mais conhecidos à resposta mundial à Covid, sendo visto por apoiadores como uma referência científica e por críticos como uma figura controversa. Hoje ele está no centro das atenções, está sendo interrogado. Ele preferiu usar o direito de ficar em silêncio, né? Ele não respondia às perguntas, como não respondeu às perguntas, né, quando convidado para falar sobre, abre aspas, viu, gente, uma possível fraude, né, nessas vacinas e nesse vírus terrível, né, foi desenhado como terrível, né, que vitimou muitas pessoas. Então esse é o assunto hoje em discussão. Aqui no Brasil estão politizando o assunto, né? Uns falando de que o assunto, muita gente morreu porque tiveram que tomar obrigatoriamente a vacina. Outros disseram que, né, que aquilo não era aconselhável, né, tomar a vacina. Muita gente tomou vacina aí, tomou mais de 4 doses, mais de 5 doses, né, Francisco Souza? Eu tomei 3 ainda. O Francisco tomou 2 doses, mas muita gente tomou, completou o ciclo de vacinação, tá? E ainda hoje oferecem essa vacina, né? Eu acho que ainda tem. Bom, mas enfim, o centro das atenções do mundo hoje estão voltados para esse assunto, tá, gente? O Anthony Fauci é um médico que está sendo hoje questionado sobre esta vacina da Covid-19. Covid-19. Finalzinho aqui do jornal, dizer que ontem aconteceu um crime aqui na cidade de Picuí, um assassinato, em frente à escola cenecista Ana Maria Gomes. A vítima foi um Anchieta de Zelino. Ele foi atingido por disparos de arma de fogo, não resistiu à gravidade dos ferimentos. O serviço de atendimento móvel de urgência SAMU foi acionado, esteve no local, mas apenas constatou o óbito. Dois homens em uma moto atacaram o Anchieta, atiraram no Anchieta e ele infelizmente não resistiu aos ferimentos. O fato se deu ontem à tarde, finalzinho da tarde, aqui na cidade de Picuí, aqui na Praça de Eventos. Quem conhece Picuí, quem já esteve aqui ali na Praça de Eventos, em frente a uma escola, de ensino fundamental Ana Maria Gomes. Ele foi atingido por balas, né, disparos de arma de fogo, e acabou não resistindo, tá? Polícia Civil da Paraíba, o Instituto de Polícia Científica também foram acionados, a militar também esteve fazendo isolamento da área, e agora a Polícia Civil segue nas investigações para saber a motivação do crime. Muito obrigado a você pela atenção. Ficamos por aqui. Você agora acompanha as notícias do esporte.
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0: Bola tá começando agora falando sobre o Cruzeiro, hein? De olho na Libertadores, o Cruzeiro acerta com dois atacantes, repórter chamado.
1: O Cruzeiro encaminhou duas contratações para o ataque, os atacantes Wesley e Lúcio Rodrigues. Eles já são esperados, inclusive, para as oitavas de final da Copa Libertadores da América. E essa documentação tem que ser enviada à Conmebol até o dia 7 de agosto. Assim como desde a primeira tentativa, lá no início do mês, Wesley chega ao Cruzeiro por empréstimo de um ano, assim como Lúcio Rodrigues. Os dois terão os direitos fixados para opção de compra ao término do vínculo, que será em julho do ano que vem. Wesley pertence ao Al-Nassr da Arábia Saudita e o Lúcio Rodrigues pertence ao Neon também, da Arábia Saudita. Então, esses jogadores já estão muito bem encaminhados, faltando apenas a assinatura do contrato. No Rio de Janeiro, a força-tarefa do Flamengo é pelo Thiago Almada. O diretor executivo, José Boto, ainda segue com a última cartada para tentar trazer o jogador argentino para o clube carioca. O detalhe é que Almada está em Buenos Aires e vai ter uma conversa com o diretor do Flamengo para definir o seu futuro. Ainda em relação ao Flamengo, Luiz Henrique está na mira do clube e os jogadores, que inclusive foram companheiros dele na seleção, como Paquetá, por exemplo, já faz um coro para trazer o jogador para o Rio de Janeiro. Agência Rádio Web com informações do mercado da bola, Daniela Esperon.
0: E olha, gente, a justiça está negando a liminar, mantém proibição de organizada do Santa Cruz em jogo contra o Botafogo da Paraíba. Mais detalhes com o repórter Francisco Souza.
2: A segunda vara da Fazenda Pública de João Pessoa indeferiu o pedido liminar formulado em mandado de segurança coletivo impetrado pela torcida organizada Explosão Inferno Coral do Santa Cruz e manteve a decisão administrativa do Núcleo do Desporto e Defesa do Torcedor do Ministério Público da Paraíba. A partida entre Botafogo da Paraíba e Cobra Coral será disputada neste sábado, dia 8, pela Série C do Campeonato Brasileiro. A decisão do Nudetor foi motivada pelo histórico de confusões envolvendo as torcidas organizadas das duas equipes. Vale lembrar que, além da uniformizada do Santa Cruz, as organizadas Jovem e Fúria do Botafogo também estão suspensas do jogo e proibidas de comprar ingressos e acessar o perímetro de segurança de 5 quilômetros do Almeidão. O Ministério Público parabeniza a excelência da decisão prolatada por entender a complexidade da realização de um evento dessa magnitude e por prestigiar o interesse maior da coletividade, em detrimento do direito isolado de uma torcida que já resiste ao histórico de arte de violência e de rivalidade com as torcidas locais do time mandante. Além da proibição da presença das organizadas, também foi montado um esquema especial de segurança para a partida. Os torcedores do Santa Cruz serão escoltados de Recife até o estádio Almeidão. Além disso, balizadores serão montados do lado de fora da Praça Esportiva e tapumes serão instalados na divisão entre as duas torcidas. O contingente das forças de segurança deve contar com mais de 500 policiais. O Botafogo da Paraíba também deve dobrar o número de seguranças privados. Com as duas equipes no G8 e brigando pela classificação, o Botafogo da Paraíba e Santa Cruz medem forças neste sábado às 17 horas no Almeidão em João Pessoa, em partida válida pela 16ª rodada da Série C do Brasileiro. Com informações do futebol da Paraíba para o programa Bate Bola, falou Francisco Souza.
0: Valeu, Francisco Souza. E a Copa do Brasil, hein, gente? Atlético do Paraná larga na frente com o show das pratas da casa.
1: O Atlético Paranaense conseguiu uma importante vantagem nas oitavas de final da Copa do Brasil, ao vencer o Vitória no jogo de ida em Curitiba. O Furacão fez 2-0 e agora tem a vantagem de poder perder por até um gol de diferença em Salvador no duelo de volta. O meia Dudu, autor de um dos gols do Atlético, falou da satisfação em poder encaminhar a vaga à próxima fase da Copa do Brasil. Ele que é um dos crias do Furacão.
3: Cara, assim, é muito feliz, tanto para mim quanto para o João, né? Ser curado com gol. É, a gente que praticamente a vida inteira jogou junto aqui no clube, né? Desde pequeno, então é um sonho para nós dois ter uma noite linda como essa.
1: Agora os times voltam a campo na próxima quarta-feira no Barradão, em Salvador, às 8 horas da noite. E aí sim, vai ser definido o grande classificado às quartas de final. Agência Rádio Web com informações da Copa do Brasil, Daniela Esperon.
0: Obrigado a você pela atenção. Ficamos por aqui, nós voltamos amanhã. Você segue com a gente, agora é hora de muita música boa, logo mais 4 da tarde tem Brega Chique, 5 da tarde Nordeste Valente, é a tarde da Senecista FM. Um grande abraço para Cícero Souza comigo na mesa de som e na reportagem, Jair Gomes na apresentação, Vanessa Souza na redação. Uma boa tarde para você, tchau, tchau, até amanhã.
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0: 13:13.
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0: 1:35.
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2: 13:49. 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
3: Oi, eu sou Fabíola Altran e estes são os destaques de hoje. Já está valendo a obrigatoriedade de preenchimento dos campos da contribuição sobre bens e serviços e do imposto de bens e serviços em alguns documentos fiscais eletrônicos. A medida faz parte da reforma tributária sobre o consumo. Começa hoje a quinta reunião deste ano do Comitê de Política Monetária do Banco Central. A decisão sobre a taxa Selic deve ser anunciada na quarta noite. A partir desta semana, o período de pressão reduzida da água na Grande São Paulo vai cair de 10 para 8 horas, de acordo com a Sabesp. Anvisa determina a apreensão de um lote falsificado do suplemento alimentar à base de ômega 3, ômega 4 Plus. A empresa Vitafor, fabricante do produto, disse não reconhecer a produção desse lote. Pela Copa do Brasil, nesta terça, o Juventude enfrenta o Atlético Mineiro, 7:30 da noite. Mais tarde, 9:30, o Remo pega o Santos. Da Rádio 2, Fabíola Altran.
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1: A amamentação reduz em cerca de 11% o risco de a mãe desenvolver doenças cardiovasculares ao longo da vida. A afirmação é da Sociedade Brasileira de Cardiologia. Durante o período de lactação, o organismo feminino passa por uma espécie de reinicialização metabólica que combate os acúmulos de gordura e o colesterol alto gerados na gravidez. Esse processo atua diretamente na melhora da circulação e na sensibilidade à insulina, diminuindo de forma significativa as chances de infarto, AVC e diabetes em mulheres que amamentam por mais tempo. Os médicos explicam que a produção de leite libera hormônios protetores para o coração, como a ocitocina, que ajudam a dilatar as artérias e a controlar a pressão arterial. Os problemas cardíacos são atualmente a principal causa de mortalidade feminina no país, superando inclusive os índices de óbito provocados pelo câncer de mama. Sem esquecer os inúmeros benefícios para o bebê, que é amamentado com leite materno, como nutrição completa, forte proteção contra doenças e estímulo ao desenvolvimento correto da face e da boca. Da Rádio 2, Milena Abreu.
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0: 2h33.
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8: 2:49.

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3: Terça-feira, 4 de agosto de 2026, este é o Giro de Notícias. Eu sou Norberto Notari e você acompanha os destaques do momento. O número de mortes causadas pelo duplo terremoto que atingiu a Venezuela em junho subiu para 6.125. A atualização consta no balanço oficial divulgado pelo presidente do parlamento do país, Jorge Rodríguez. De acordo com as autoridades, cerca de 16,5% dos escombros já foram removidos. Os sismos foram de magnitude 7,2 e 7,5. O partido Avante oficializou a candidatura de Augusto Cury à presidência da República. O escritor é psiquiatra e conhecido por produzir livros no segmento de autoajuda. A convenção do partido contou com a presença do governador de São Paulo, Tarcísio de Freitas. Cury defende o semipresidencialismo no Brasil. O senador Cleitinho, do Republicanos de Minas Gerais, não vai mais disputar o governo de Minas. O anúncio foi feito pelo presidente do partido, Marcos Pereira. Cleitinho liderava as pesquisas diante de todos os adversários no primeiro e no segundo turno. O senador perdeu o irmão recentemente, vítima de leucemia. O Superior Tribunal de Justiça julga na próxima quinta o ministro da Corte, Marco Buzzi. Ele é acusado de assédio sexual, mas alega ser alvo de um conluio. O ministro relator, Luiz Felipe Salomão, já repassou o voto dele aos demais ministros em um envelope lacrado. A Procuradoria-Geral da União defende a aposentadoria compulsória de Buzzi, a pena máxima para a magistratura. A greve de ferroviários já impacta a vida do cidadão paulistano na manhã desta terça e os trens da Companhia Paulista de Trens Metropolitanos, a CPTM, funcionam com operação parcial. A linha 13 está totalmente paralisada. O metrô abriu mais cedo. O Expresso Aeroporto também não opera. O Atlético Paranaense passou pelo Vitória em casa, 2-0 pelo jogo de ida da Copa do Brasil. Os gols foram marcados por Dudu e João Cruz. Hoje já tem partida de volta do torneio. O Santos encara o Remo em Belém e o Juventude recebe o Atlético Mineiro em Caxias. Os dois confrontos ficaram no empate sem gols nas primeiras partidas das oitavas de final. O Giro de Notícias é uma produção da Agência Rádio Web. Produção e apresentação, Norberto Notari. Trabalhos técnicos, Mário Melo.
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2: Então, mano, você tem um minuto?
3: Claro, irmão.
2: Eu tô precisando muito trocar uma ideia com você, cara.
3: É sério?
2: É sério.

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5: 15 horas e 17 minutos.

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1: Enfrentar a superlotação, combater violações de direitos e reformar o sistema prisional. Esse é o intuito do programa Pena Justa do Conselho Nacional de Justiça. Dentro desse contexto, é essencial ampliar o acesso ao trabalho digno para reduzir a reincidência criminal e promover cidadania dentro do sistema penitenciário. A iniciativa vem sendo tema de debates recorrentes em diversos órgãos, como é o caso do Tribunal Superior do Trabalho. Segundo o presidente do TST e do Conselho Superior da Justiça do Trabalho, ministro Vieira de Mello Filho, a integração do tribunal ao programa Pena Justa tem caráter colaborativo e busca dar visibilidade ao trabalho prisional.
2: Nossa contribuição transcende, portanto, o apoio meramente administrativo e se manifesta na capacidade de influenciar e auxiliar políticas públicas, assegurar que as condições de trabalho oferecidas a pessoas privadas de liberdade e egressas, incluindo seus familiares, estejam sendo suficientes para que essas pessoas possam se tornar novamente membros de uma sociedade justa.
1: Elton Ed Xavier, vice-presidente do CONSEGE, Conselho Nacional dos Secretários de Estado da Justiça, Cidadania, Direitos Humanos e Administração Penitenciária, ressalta que quando se fala em reinserção social, é necessário levar em conta o trabalho.
3: Porque o trabalho, por que ele atua na reincidência? O preso, quando ele sai empregado, quando ele sai com a perspectiva, isso é uma maneira do Estado brasileiro disputar ele com as organizações criminosas. Dessa forma que a gente espera que a gente possa unir esforço à Justiça do Trabalho e encontrar os caminhos que a gente possa avançar no plano Pena Justa.
1: Para o coordenador do Departamento de Monitoramento e Fiscalização do Sistema Carcerário no CNJ, Luiz Geraldo Lanfredi, o trabalho é uma importante ferramenta do Estado para desarticular as organizações criminosas que atuam dentro dos presídios.
4: Não tenho dúvida nenhuma que o trabalho bem realizado, ele acaba sendo uma importante ferramenta do Estado. O Estado presente desarticulando as organizações criminosas que atuam dentro dos presídios, trazendo esperança, trazendo horizontes para essas pessoas que estão cumprindo pena, mas sobretudo realizando essa promessa de devolver essas pessoas em condição de sociabilidade para a sociedade.
1: Os secretários de Estado da Justiça, Cidadania, Direitos Humanos e Administração Penitenciária se reuniram em julho no TST para discutir o programa Pena Justa. Agência Rádio Web, produção e reportagem, Carolina Cassola.
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4: 3:37.
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6: 3:52.

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4: Paris, 4 de agosto de 2026. Essas são as principais notícias desta terça-feira. Negociações diretas entre o Líbano e Israel são retomadas hoje em Roma, sob a mediação dos Estados Unidos. Nesta sétima rodada de diálogos, as delegações enviadas pelos dois países vão discutir maneiras de implementar o acordo-quadro concluído em Washington em 26 de junho. O governo libanês tenta obter uma retirada completa das tropas israelenses do território nacional. No entanto, Israel exige o desarmamento integral do grupo xiita pró-Irã Hezbollah, que recusa essa condição. Em uma declaração conjunta, o Catar, o Egito e a Turquia, mediadores da trégua na faixa de Gaza, condenaram Israel ontem por violações contínuas do direito internacional, depois de novos bombardeios israelenses que deixaram mais de 20 mortos no território palestino. Um pouco antes, o Conselho da Paz do presidente americano Donald Trump, grupo encarregado de implementar a segunda fase do plano para a faixa de Gaza, garantiu ao primeiro-ministro israelense Benjamin Netanyahu que a retirada de Israel do território palestino começará apenas após o desarmamento completo do grupo Hamas. Israel recusou o texto divulgado na semana passada pelo Conselho, que evocava uma retirada gradual do exército israelense e o fim imediato dos ataques na faixa de Gaza. A situação continua tensa no Estreito de Hormuz, apesar do otimismo do presidente americano Donald Trump, que afirmou ontem que as negociações com o Irã avançam. Segundo ele, o Estreito de Hormuz pode ser reaberto ainda hoje. Durante a noite, um navio cargueiro com bandeira da Libéria foi atingido na costa de Omã por um projétil não identificado. Um marinheiro está desaparecido. Nesta manhã, Amin Nasser, chefe da gigante petrolífera saudita Aramco, afirmou que os ataques dos rebeldes hutis do Iêmen contra a Arábia Saudita não tiveram impacto significativo sobre as capacidades de produção do país, maior exportador de petróleo bruto do mundo. Os ministros do interior dos 27 países da União Europeia estão reunidos por videoconferência hoje para discutir uma questão que continua no centro das preocupações do bloco, a imigração. O encontro acontece depois da entrada de cerca de 60 mil migrantes no enclave espanhol de Ceuta, na fronteira com Marrocos, na semana passada. A maioria dessas pessoas já foi devolvida às autoridades marroquinas, mas o episódio reacendeu o debate sobre o controle das fronteiras europeias. 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

0: Tudo certo, aqui são 4 horas e 8 minutos. Estamos começando aqui o Brega da Cenecista FM. Coisa boa, né? Pois.
1: Tá chovendo aí?
0: É, rapaz, tá chuvosa, né? Caiu uma aguinha hoje, uma na hora de almoço, né? Caiu uma chuvinha aqui em Picuí, agora à tarde também caiu um pouquinho de chuva, né? Molhou aqui.
1: Eu mesmo não gosto de trabalhar quando tá chovendo, não. Eu mesmo não. E nem quando tá fazendo sol.
0: Em tempo nenhum, né? Nem quando tá chovendo, nem quando tá fazendo sol. Mas é isso, o Brega tá começando agora, abrindo espaço para você que deseja participar, 99127181, participe aqui do Brega da Cenecista FM. Estamos começando numa tarde de terça-feira com Labaredas, dia 4 de agosto de 2026. Uma boa tarde para você.

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3: Você, 4 horas e 21 minutos, agora 4 e 21, brega e chique na Genesista FM. Você no Zap Zap, você participando aqui nessa tarde de terça-feira. Quem está no Zap, boa tarde.
4: Boa tarde, abrigamos aí com o Amado Batista, para frente, todos os meus amigos, minhas amigas, da Rádio Picuí. Todos vocês aí da rádio, tenham uma boa tarde.
3: Obrigado, Amado Batista. Tchau. Canta daqui a pouco. 4 horas 21, 2 minutos, agora 4 e 22. Quem está no Zap, boa tarde.
5: Boa tarde, Jair Gomes. Boa tarde a todos os ouvintes da Rádio Genesista de Picuí, a todos daqui de Seus Brandões. Quero ouvir todos os brega. Quero oferecer para Jaine, Maria Isabel, minhas duas filhas, minha mãe Maria, meu pai Zouza, para a comadre Irene, para Dona Antônio Picuí, Marlene e seu Tida no bairro JK. A Goreta Brauzinho, a Vitória Saraiva aqui em Seus Brandões, a seu Chico Guedes, na oficina do Guedes, e a todos que estão por lá na escuta do seu programa. E a todos que fazem parte da nossa amizade, a todos vocês da rádio, a seu Chico do Peixe, lá no povoado São Sebastião. E a todos, e fico com Deus, então, boa Tchau. Tarde.
3: Obrigado, obrigado, Adriana, na Serra dos Brandões, na nossa audiência. Dona Maria de Fátima está informando que tem um cano estourado, tem vazamento, na verdade, de água, né? Lá no bairro Limeira, lá na Rua do Charuto, tá? Ela está informando que tem esse vazamento. O pessoal da Cagepa dá uma passadinha por lá, tem muita água sendo desperdiçada naquela área, tá? Água desperdiçada lá no bairro Limeira. São 4 horas e 23 minutos, agora você do Zap, boa tarde.
6: Boa tarde, Jair Gomes, aqui é o Dantas, onde é o Frei Martinho. Primeiramente, um abraço aí pra você, meu amigo. Ao Chico Souza, para meus pais Valdemar e Bastinha, meu primo João Pinto, que vai estar ligado, meu irmão Pira, para toda a galera aí que tá ligada aí no Bregão. E aí depois toca aí Fuscão Preto com Almir Rogério.
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3: Ok, Dantas, tá em Frei Martinho, tá aqui com a família. Tá passando os dias de folga, vai voltar agora nesse mês de agosto para Santos, em São Paulo. Um grande abraço para todos em Frei Martinho, nossa audiência é muito boa em Frei Martinho, no Brega e Chique. Quem está com a gente no Zap Zap, boa tarde.
8: Boa tarde, mãe.
9: Boa tarde.
8: Bota o Indo Apaixonado aí para mim, por favor. Viu? Bota o Indo Apaixonado.
3: Viu?
8: Por favor, que avenida, mora na Malícia.
3: Obrigado,
8: pra Murtinha, pra Maricota.
3: Tá tudo certo, muito obrigado pela participação aqui. Deixa eu abraçar aqui o Suvaco. O Suvaco tá com a gente, viu? Tá na nossa audiência, disse que tá de rádio ligado lá na Genesista FM. Um abraço, Suvaco. Suvaco é o apelido dele, né? É Valdenor, grande Valdenor, um abraço. 4 horas 24 minutos, o Brega toca Amado Batista, o cantor mais amado do Brasil. Canta aqui no Brega dessa tarde de terça-feira.

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0: gente, você aqui no Brega da Cenecista FM. Vamos lá, Marinaldo, tem alguém aqui no Zap Zap da Cenecista FM participando do Brega. Você do Zap, boa tarde.
1: É, boa tarde, Jair Gomes. É o Raimundo Alva aqui do Cic Baixa da Negra, tudo
0: boa
1: bom?
0: Tá, tudo boa bom.
1: Tarde. É, Jair Gomes, toca uma musinha aí de Amado Batista, viu? Pra mandar aqui pra Yasmin, pra Rayane, que é filha, viu? Mandar aqui pra Mariquinha Gil, mandar ali pra Leto e Antônio, mandar ali pra o Benedito. E também já ali pra Malene Buriti, família, pra Kenny Joderlan, e ali pra Dorinha, ali pra Manuel e Vitória. E ali para Vitória e Francisco, Garcia e Ilza, para Beiane, ali para Dona Antônio Cício, e Marli e Beto, lá na Pedra Atravessada. E também vai para Petrônio do Carmo, lá no Galante, Maria e Nino. E também vai para Leida e Família em Baraúna, Damari, Netinho. E aí para Vitória de Zio, também na Lagoa da Jurema. E também vai para Lemira Azevedo e toda a família, Barão, Fumara Lindado, Padre Eduardo, Marilene.
0: Tá tudo certo? Ok, Raimundo, meu abraço para você e para toda a família. Obrigado pela participação. Quem está com a gente às 4h35, boa tarde.
2: Jair, tá com um breguinho bom para eu. Quero agradecer meu pai, Patrícia Dedé Grave. Minha tia Maria, Lude, minha irmã Maria, neném, pai, meus irmãos, a minha família todinha. Tô com brega aí, a Madre de Israel, e a Vitória que tá no brega, você me assiste agora.
0: Sim.
3: Tchau.
0: Tudo certo, muito obrigado pela participação aqui, 4 horas, 36 minutos, quem está com a gente, alô, boa tarde.
4: Boa tarde, Rádio Acessista.
5: Boa tarde.
4: Boa tarde, Jair Gomes.
2: Boa tarde.
4: Essa tardinha de brega, para pedir um lindo brega com Tairone Cigano.
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4: Para oferecer ao meu esposo Deda. E a todos os familiares e amigos da comunidade de Pedra Lavrada.
5: Que bom.
4: Todos os meus familiares e amigos aqui de passagem, Piqui. Todos os meus familiares, todos os meus amigos. Todos que gostam de brega. Um abração da sua amiga Dona Chiquinha de hoje e de sempre. Boa tarde.
0: Obrigado, Dona Chiquinha.
3: Tchau.
0: Marinaldo Santos, quem vem chegando agora? Vamos com o Franquito Lopes? Vamos, Franquito Lopes? Prepara Franquito Lopes aí, que ele vai cantar pra gente aqui no Brega da Cenecista FM. 4 horas e 37 minutos. É a Cenecista FM. É o Brega e Chique. 4 e 37.

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6: Brega e chique na tarde da Cerecista FM. Quem está no zap aqui, vamos continuar ouvindo as pessoas no zap. Você com a gente aqui, alô, boa tarde.
7: Boa tarde, meu amigo Jair Gomes, quem fala boa aqui é aquele não invocador da internet.
6: Fala, Cadinho. Tá
7: direto do Rio Grande do Norte, Lagoa Nova.
8: É, viu?
7: Mandar um alô especial para todos daí da Paraíba e daqui do,
6: vamos
7: do
6: lá.
7: Rio Grande do Norte, Serra Corá, Bodó, Assentamento Serrano, Urras Novos. E bota uma música aí para nós curtir, viu? Bota uma música aí de Sigo de Magal, Santa Rosa Madalena, para oferecer todo esse povo maravilhoso que está ligado na programação Brega Chique.
6: Isso.
7: Picuí.
6: Valeu, um abraço, Clidenô, invocado da internet. Está na nossa audiência. Quem está com a gente? Alô, boa tarde.
9: Jair, boa tarde. Aqui é Tereza em Bacinzé. Jair, toca aí um brega para mim, de Roberta Miranda, vá com Deus, para oferecer para meus dois filhos, Sandro e Reginaldo, meus três netos, Júlio, Sabrina e Samuel. Uma amiga minha galega, uma prima minha de Nova Palmeira, Vereca, e para todos a minha família, viu? Principalmente para vocês da rádio, viu? Aí toca aí, Jair.
6: Tchau. Valeu, Terezinha, muito obrigado. A Roberta Miranda tá mais para o sertanejo, né? A gente vai tocar o próximo brega para você, tá bom, Terezinha? Vamos lá, tem mais um ouvinte aqui com a gente. Alô, boa tarde.
10: Boa tarde, Jair Gomes, aqui do meu sucesso. Você gostaria de pedir um brega aí com Evaldo Freire? Para oferecer a meus filhos, que são Erivanilda, a Vitória Régia, a Dedé, a Maria de Fátima, as filhas, minhas netas Maria Eduarda, Ana Beatriz e Stephanie, a comadre Fenina, que está Nivaldo, minha irmã Bernadette, minha irmã Betânia, a Deca, a esposa dele, e a todos vocês aí da CNC. Boa tarde.
6: Tchau. Obrigado, um abraço. Edmilson com a gente. Tem mais um ouvinte aqui às 4h49. Boa tarde.
11: Boa tarde, Jair. Se der tempo, eu queria pedir um brega com o Terreno Cigano para oferecer eu mesmo. Completei 47 anos.
12: Meus parabéns.
11: A Dona Jailma, a Pedro, a Biim, a Dona Adélia lá no Sítio Vertente, alguém muito especial que eu gosto na minha vida. Completei ano ontem, 47.
12: Valeu. Meus parabéns.
6: Parabéns para o Deda, 47 anos, aniversariante do mês.
12: Meus
6: foi ontem
12: parabéns.
6: Seu aniversário. Parabéns de toda a equipe aqui do Brega, viu? É isso, Marinal. Tem uns parabéns para ele aí, não? Tem uns parabéns, tem uns parabéns. Não podemos falar, não, faltar aqui com o Deda, né? É
13: parabéns
6: nosso ouvinte.
13: Para você.
8: essa data querida. Muita felicidade, muitos anos de vida.
6: Parabéns, parabéns, meu amigo Deda, muitas felicidades, viu? Que Deus abençoe. 47 anos, fez ontem. Muitas felicidades.
13: Faz tempo.
6: 4h50 agora, 4h50, tem mais um ouvinte aqui. Alô, boa tarde.
14: Jair, boa tarde, aqui é Chance Neto do Riacho do Navio. Vim ao Brega, pedi um brega com Zé de Cida, pra mim meu esposo Tivanildo, especial pra você. E Sônia, Marinaldo e família, Francisco Souza e família. Vai para Juraí, Sujeane, Iris, Lala e Tota, José, uma Ideca no Cafundó. E uma boa tarde pra...
6: Obrigado, um abraço. Josinete com a gente na audiência da Cenecista FM. Tem Evaldo Freire agora na programação da Cenecista FM, 4 horas e 51 minutos.

0: 8h58 aqui no finalzinho do Brega e Chique. Vamos lá, vamos lá, vamos ao zap aqui. Alô, boa tarde.
1: Boa tarde aí, aqui é o Braz Moraes, eu estou na cidade de Damião, ouvindo a Senecista. Meu amigo, se você conseguir colocar no ar, não sei se ainda há tempo hábil, mas eu queria ouvir com Bartô Galeno e Nonato Costa, Vai Bater na Mesa. Essa música é chique demais, é brega, mas é chique. Grande clássico. Um abraço, tudo de bom.
0: Obrigado, Braz. Tchau. Braz Moraes está na cidade de Damião, está na nossa audiência, viu, Arnaldo? Tá ouvindo a gente aqui, um abraço, viu, Braz? Obrigado pela participação aqui. Tem alguém aqui no zap? Alô, boa tarde.
2: Boa tarde, meu amigo Zay Gomes. Ei, tô pedindo uma música a você, parabenizando meu esposo Euclide, de Nova Palmeira, aqui é a dona Nenê. Se você puder tocar o velhinho do roçado pra ele.
3: Não, nada a ver,
2: irmão. Era o sonho dele. Quando ele morava no sítio.
0: Pronto, daqui a pouco amigo. No Nordeste Valente. Tá certo, dona Nenê, um abraço, Euclides. Hoje tá aniversariando, seu Euclides, rapaz. Daqui a pouco, Nordeste
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0: O velhinho do roçado aqui, viu, Arnaldo? Vamos homenagear o seu Euclides. É isso, muito obrigado pela participação aqui, tá bom? Um abraço, Euclides, em Nova Palmeira, aniversariante. Marinaldo Santos, vamos lá? Vamos encerrando aqui o Brega. Tem Reginaldo Rossi e depois a gente tenta o Bartô Galeno, tudo bem? Vamos lá? É isso, a gente volta amanhã no Brega da Senecista FM. Um grande abraço, gente. Fiquem todos na paz e até amanhã, se Deus quiser.

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3: Direto de Brasília, sempre com o principal fato do dia. E o Política Capital hoje traz um caso concreto, um caso de carne e osso, de tremenda injustiça orçamentária. Nas investigações que tem feito sobre as irregularidades com as emendas do Orçamento da União, o ministro do Supremo Tribunal Federal, Flávio Dino, sempre tem dito que se esse dinheiro desviado não vai parar no bolso de quem faz parte do esquema, ele hoje está servindo para alimentar caixa 2 de campanhas eleitorais, ou seja, o dinheiro que é destinado de emenda orçamentária pelo deputado federal chega no município e é usado ali no município não para fazer obras, para tocar investimentos, mas para que os prefeitos ali usem esse dinheiro para comprar cabos eleitorais que ajudam a reeleger o deputado federal naquela sua base eleitoral. E um político gaúcho tradicional contou ao Política Capital como, de fato, essas coisas estão acontecendo. Beto Albuquerque foi deputado federal até 2015, ficou esses 10 anos fora da política e está voltando agora este ano para disputar um novo mandato de deputado federal pelo PSB do Rio Grande do Sul. E ele então relatou ao Política Capital como é injusto, como é desigual o jogo com quem hoje tem mandato de deputado federal. Segundo Beto Albuquerque, ele chega na base eleitoral, ele chega no município para conversar e ali já está tudo dominado por quem já tem mandato, que ali coloca dinheiro, se acerta com o prefeito e aí com isso azeita todo um caminho para permanecer ali com o cargo naquela base eleitoral, obter os votos daquela base eleitoral para continuar como deputado federal nas eleições deste ano. E, de fato, é isso o que vem acontecendo. Em 2022, menos de 40% das vagas foram renovadas. 60% dos deputados que disputaram o mandato se reelegeram. E a expectativa é que agora, neste ano de 2026, nas eleições de outubro, essa taxa de renovação seja de menos de 20%. Um jogo, portanto, bruto, desigual, injusto entre quem tem mandato e quem não tem mandato, azeitado pelo esquema das emendas orçamentárias, como relata o ex-deputado federal Beto Albuquerque. A gente vai estar sempre acompanhando tudo para trazer para você a melhor análise e a melhor informação. Muito obrigado e até a próxima.
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5:12, aqui 5:12. Boa tarde para você que está na nossa audiência aí, continua na nossa audiência, ouvindo aqui o Nordeste Valente a partir de agora, tá? Estamos juntos a partir de agora, vamos curtir muito forró, muita cultura aqui na programação da Senecit FM, tá? Já estamos a postos, a você que está na zona rural, a você que já está ligado com a gente, já está na nossa audiência, muito obrigado. Obrigado a você que está aqui na cidade, a você que está na zona rural também acompanhando a nossa programação, muito obrigado. Obrigado mesmo. Ah, deixa eu abraçar o pessoal também aqui no Rio Grande do Norte, né? Obrigado a você do Rio Grande do Norte. Agradecemos pelo carinho, agradecemos pela atenção, tá? Gente, olha, o violeiro é um dos personagens mais importantes da cultura popular brasileira. Muito mais do que um músico, ele é um contador de histórias, é um poeta, é um compositor, um guardião das tradições do campo e do sertão. A história do violeiro no Brasil começou ainda no período colonial, quando os portugueses trouxeram a viola, um instrumento de cordas que deu origem à nossa viola caipira, geralmente com 10 cordas organizadas em 5 pares. Com o passar do tempo, o instrumento ganhou características próprias, se tornou símbolo da música brasileira. No interior do país, principalmente nas regiões Sudeste, Centro-Oeste e Nordeste, os violeiros passaram a cantar o cotidiano do povo, o trabalho na roça, o amor, a fé, a natureza, a saudade e os desafios da vida. E em muitas comunidades eles também participavam de festas religiosas, de feiras, de vaquejadas, de encontros culturais. No Nordeste, a viola é inseparável da tradição dos repentistas e cantadores que improvisam versos em desafios poéticos. Já em outras regiões, ela é a base da música caipira, eternizada por grandes duplas sertanejas de raiz. Entre os maiores nomes da viola estão Tião Carreiro, criador do famoso Pagode de Viola, Almir Sater, que levou a viola para todo o país, Renato Andrade, conhecido por unir música erudita e popular, Ivan Vilela, um dos maiores divulgadores da viola na atualidade. Hoje o violeiro continua sendo um símbolo da identidade cultural brasileira, festivais de viola, encontros de repentistas e programas de rádio que ajudam a manter viva essa tradição, transmitindo o conhecimento de geração em geração. Hoje quem faz aniversário é o senhor Euclides, aniversariante desta terça-feira, morador lá de Nova Palmeira, recebendo o abraço da família e também de todos aqui do Nordeste Valente. E o Nelson Eduardo canta aqui para o seu Euclides pelo seu aniversário, abrindo o Nordeste Valente. Música.

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Voltando para encerrar aqui o Nordeste Valente, muito obrigado a todos pelo carinho, obrigado a todos pela atenção. Amanhã estaremos de volta aqui na programação da CNCIST FM. Um abraço para todo mundo. Gente, você fica com o trio. Trio Pé de Serra, né? Tá bom, trio Pé de Serra cantando pra gente aqui. Um abraço para todo mundo, boa noite. Daqui a pouco tem o momento de oração. Tchau, gente, até amanhã.

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3: Amados irmãos e irmãs, estamos iniciando mais um programa Momento de Oração, onde juntos estaremos rezando o Santo Terço, ouvindo o Santo Evangelho e aprendendo com o catequese da Igreja Católica. Que o programa seja um momento da presença de Deus na sua vida nesta noite.
4: Boa noite, meus queridos irmãos, minhas queridas irmãs. Estamos começando mais um programa Momento de Oração. Estou aqui com minha irmã Aliette. Gostaria de agradecer a cada um de vocês que escuta

0: nos dá os parabéns, porque esse programa que a gente faz é um programa de louvor, é um programa de amor, é um programa maravilhoso. Toda semana a gente está aqui muito feliz. Deus abençoe a cada um. Gostaria de deixar uma oração e eu gostaria que vocês fizessem essa oração comigo. Meu Pai, peço que assuma o controle de minhas emoções e não permita que as trevas me enganem, me desafiem ou me manipule por meio delas. Hoje, em seu nome, eu expulso tudo o que me atormenta e me afasta do Senhor. Pensamentos, sentimentos que testam a minha fé e a minha conexão com o Senhor. Coloco diante do Senhor todas as minhas emoções. Coloque paz em minha alma, em meu coração, sabedoria e certeza em minha mente, unção e discernimento em meu espírito, e autocontrole e caráter em minha alma. Que os seus anjos me cerquem e me defendam das guerras espirituais e nítidas. Que a tua misericórdia nos cubra de bênção. Amém?
1: Amém.
0: Boa noite, minha irmã Aliette.
1: Boa noite, irmã Vera. Boa noite a todos. É com alegria, né, que mais uma vez estamos aqui para levar para vocês o Santo Terço. E obrigada a cada um que sempre reza com a gente. Então vamos começar. Em nome do Pai, do Filho e do Espírito Santo. Amém. Vinde, Espírito Santo, enchei os corações dos vossos fiéis e acendei neles o fogo do vosso amor. Enviai, Senhor, o vosso Espírito e tudo será criado e renovareis a face da terra. Oremos. Ó Deus, que instruíste os corações dos vossos fiéis com a luz do Espírito Santo, fazei que apreciemos retamente todas as coisas segundo o mesmo Espírito e gozemos sempre de sua consolação, por Cristo nosso Senhor. Amém. Oferecimento do terço. Divino Jesus, nós vos oferecemos este terço que vamos rezar, meditando nos mistérios da nossa redenção. Concedei-nos, por intercessão da Virgem Maria, Mãe de Deus e Nossa Mãe, as virtudes que nos são necessárias para bem rezá-lo e a graça de ganharmos as indulgências desta santa devoção. Oferecemos particularmente, em desagravo dos pecados cometidos contra o Santíssimo Coração de Jesus e o Imaculado Coração de Maria. Rezamos pela paz do mundo, pela conversão dos pecadores, pelas almas do purgatório, pelo Santo Padre, o Papa e suas intenções, pela santificação do clero, pelo nosso bispo, pelo nosso pároco, pela santificação das famílias, pelas missões, pelos doentes e agonizantes, e por todos aqueles que pediram nossas orações, por todas as nossas intenções particulares e pelo Brasil.
0: Amém.
1: Creio em Deus Pai, Todo-Poderoso, Criador do céu e da terra, e em Jesus Cristo, seu único Filho, nosso Senhor, que foi concebido pelo poder do Espírito Santo, nasceu da Virgem Maria, padeceu sobre Pôncio Pilatos, foi crucificado, morto e sepultado, desceu à mansão dos mortos, ressuscitou ao terceiro dia, subiu aos céus, está sentado à direita de Deus Pai Todo-Poderoso, de onde há de vir a julgar os vivos e os mortos. Creio no Espírito Santo, na Santa Igreja Católica, na comunhão dos santos, na remissão dos pecados, na ressurreição da carne, na vida eterna. Amém. Pai nosso que estais nos céus, santificado seja o vosso nome. Venha a nós o vosso reino. Seja feita a vossa vontade, assim na terra como no céu. O pão nosso de cada dia nos dai hoje. Perdoai as nossas ofensas, assim como nós perdoamos a quem nos tem ofendido. E não nos deixeis cair em tentação, mas livrai-nos do mal. Amém. O anjo do Senhor anunciou a Maria.
0: E ela concebeu do Espírito Santo.
1: Ave Maria,

0: graça, o Senhor é convosco. Bendita sois vós entre as mulheres, e bendito é o fruto do vosso ventre, Jesus.
1: Santa Maria, Mãe de Deus, rogai por nós, pecadores, agora e na hora de nossa morte. Amém.
0: Eis aqui a serva do Senhor.
1: Faça em mim segundo a vossa palavra.
0: Ave Maria, cheia de graça, o Senhor é convosco. Bendita sois vós entre as mulheres, e bendito é o fruto do vosso ventre, Jesus.
1: Santa Maria, Mãe de Deus, rogai por nós, pecadores, agora e na hora de nossa morte. Amém.
0: E o Verbo divino se fez carne
1: e habitou entre nós.
0: Ave Maria, cheia de graça, o Senhor é convosco. Bendita sois vós entre as mulheres, e bendito é o fruto do vosso ventre, Jesus.
1: Santa Maria, Mãe de Deus, rogai por nós, pecadores, agora e na hora de nossa morte. Amém.
0: Glória ao Pai, ao Filho e ao Espírito Santo, como era no princípio, agora e sempre. Amém. Ó meu Jesus, perdoai-nos, livrai-nos do fogo do inferno, levai as almas todas para o céu, e socorrei principalmente as que mais precisarem da vossa misericórdia. Amém.
1: No primeiro mistério, contemplamos a anunciação do arcanjo São Gabriel a Nossa Senhora.
0: Hoje meditemos os mistérios gozosos sobre a infância de Jesus. Eis aqui a serva do Senhor, faça-se em mim segundo a vossa palavra. Aqui vemos em Maria o despojamento, a humildade, o amor a Deus e a entrega de si mesma. Pai nosso que estais nos céus, santificado seja o vosso nome. Venha a nós o vosso reino, seja feita a vossa vontade, assim na terra como no céu.
1: O pão nosso de cada dia nos dai hoje, perdoai as nossas ofensas, assim como nós perdoamos a quem nos tem ofendido. E não nos deixeis cair em tentação, mas livrar-nos do mal. Amém.
0: Ave Maria, cheia de graça, o Senhor é convosco. Bendita sois vós entre as mulheres, e bendito é o fruto do vosso ventre, Jesus.
1: Santa Maria, Mãe de Deus, rogai por nós, pecadores, agora e na hora de nossa morte. Amém.
0: Ave Maria, cheia de graça, o Senhor é convosco. Bendita sois vós entre as mulheres, e bendito é o fruto do vosso ventre, Jesus.
1: Santa Maria, Mãe de Deus, rogai por nós, pecadores, agora e na hora de nossa morte. Amém.
0: Ave Maria, cheia de graça, o Senhor é convosco. Bendita sois vós entre as mulheres, e bendito é o fruto do vosso ventre, Jesus.
1: Santa Maria, Mãe de Deus, rogai por nós, pecadores, agora e na hora de nossa morte. Amém.
0: Ave Maria, cheia de graça, o Senhor é convosco. Bendita sois vós entre as mulheres, e bendito é o fruto do vosso ventre, Jesus.
1: Santa Maria, Mãe de Deus, rogai por nós, pecadores, agora e na hora de nossa morte. Amém.
0: Ave Maria, cheia de graça, o Senhor é convosco. Bendita sois vós entre as mulheres, e bendito é o fruto do vosso ventre, Jesus.
1: Santa Maria, Mãe de Deus, rogai por nós, pecadores, agora e na hora de nossa morte. Amém.
0: Ave Maria, cheia de graça, o Senhor é convosco. Bendita sois vós entre as mulheres, e bendito é o fruto do vosso ventre, Jesus.
1: Santa Maria, Mãe de Deus, rogai por nós, pecadores, agora e na hora de nossa morte. Amém.
0: Ave Maria, cheia de graça, o Senhor é convosco. Bendita sois vós entre as mulheres, e bendito é o fruto do vosso ventre, Jesus.
1: Santa Maria, Mãe de Deus, rogai por nós, pecadores, agora e na hora de nossa morte. Amém.
0: Ave Maria, cheia de graça, o Senhor é convosco. Bendita sois vós entre as mulheres, e bendito é o fruto do vosso ventre, Jesus.
1: Santa Maria, Mãe de Deus, rogai por nós, pecadores, agora e na hora de nossa morte. Amém.
0: Ave Maria, cheia de graça, o Senhor é convosco. Bendita sois vós entre as mulheres, e bendito é o fruto do vosso ventre, Jesus.
1: Santa Maria, Mãe de Deus, rogai por nós, pecadores, agora e na hora de nossa morte. Amém.
0: Glória ao Pai, ao Filho e ao Espírito Santo, como era no princípio, agora e sempre. Amém. Ó meu Jesus, perdoai-nos, livrai-nos do fogo do inferno, levai as almas todas para o céu, e socorrei principalmente as que mais precisarem da vossa misericórdia. Amém.
1: No segundo mistério, contemplamos a visitação de Nossa Senhora à sua prima Santa Isabel.
0: E partindo às pressas, foi à montanha levando Jesus para ficar com sua prima, que já de idade avançada estava grávida. Isabel a saúda: Tu és bendita, como posso merecer que a mãe do meu Senhor venha me visitar? Pai nosso que estais nos céus, santificado seja o vosso nome. Venha a nós o vosso reino, seja feita a vossa vontade, assim na terra como no céu.
1: O pão nosso de cada dia nos dai hoje. Perdoai as nossas ofensas, assim como nós perdoamos a quem nos tem ofendido. E não nos deixeis cair em tentação, mas livrar-nos do mal. Amém.
0: Ave Maria, cheia de graça, o Senhor é convosco. Bendita sois vós entre as mulheres, e bendito é o fruto do vosso ventre, Jesus.
1: Santa Maria, Mãe de Deus, rogai por nós, pecadores, agora e na hora de nossa morte. Amém.
0: Ave Maria, cheia de graça, o Senhor é convosco. Bendita sois vós entre as mulheres, e bendito é o fruto do vosso ventre, Jesus.
1: Santa Maria, Mãe de Deus, rogai por nós, pecadores, agora e na hora de nossa morte. Amém.
0: Ave Maria, cheia de graça, o Senhor é convosco. Bendita sois vós entre as mulheres, e bendito é o fruto do vosso ventre, Jesus.
1: Santa Maria, Mãe de Deus, rogai por nós, pecadores, agora e na hora de nossa morte. Amém.
0: Ave Maria, cheia de graça, o Senhor é convosco. Bendita sois vós entre as mulheres, e bendito é o fruto do vosso ventre, Jesus.
1: Santa Maria, Mãe de Deus, rogai por nós, pecadores, agora e na hora de nossa morte. Amém.
0: Ave Maria, cheia de graça, o Senhor é convosco. Bendita sois vós entre as mulheres, e bendito é o fruto do vosso ventre, Jesus.
1: Santa Maria, Mãe de Deus, rogai por nós, pecadores, agora e na hora de nossa morte. Amém.
0: Ave Maria, cheia de graça, o Senhor é convosco. Bendita sois vós entre as mulheres, e bendito é o fruto do vosso ventre, Jesus.
1: Santa Maria, Mãe de Deus, rogai por nós, pecadores, agora e na hora de nossa morte. Amém.
0: Ave Maria, cheia de graça, o Senhor é convosco. Bendita sois vós entre as mulheres, e bendito é o fruto do vosso ventre, Jesus.
1: Santa Maria, Mãe de Deus, rogai por nós, pecadores, agora e na hora de nossa morte. Amém.
0: Ave Maria, cheia de graça, o Senhor é convosco. Bendita sois vós entre as mulheres, e bendito é o fruto do vosso ventre, Jesus.
1: Santa Maria, Mãe de Deus, rogai por nós, pecadores, agora e na hora de nossa morte. Amém.
0: Ave Maria, cheia de graça, o Senhor é convosco. Bendita sois vós entre as mulheres, e bendito é o fruto do vosso ventre, Jesus.
1: Santa Maria, Mãe de Deus, rogai por nós, pecadores, agora e na hora de nossa morte. Amém.
0: Ave Maria, cheia de graça, o Senhor é convosco. Bendita sois vós entre as mulheres, e bendito é o fruto do vosso ventre, Jesus.
1: Santa Maria, Mãe de Deus, rogai por nós, pecadores, agora e na hora de nossa morte. Amém.
0: Glória ao Pai, ao Filho e ao Espírito Santo, como era no princípio, agora e sempre. Amém. Ó meu Jesus, perdoai-nos, livrai-nos do fogo do inferno, levai as almas todas para o céu, e socorrei principalmente as que mais precisarem da vossa misericórdia.
1: Amém.
0: Terceiro mistério.
1: No terceiro mistério, contemplamos o nascimento do menino Jesus em Belém.
0: Um Deus tão grande e poderoso vem até nós. O Verbo de Deus se faz carne, sai da sua divindade e se torna um pobre mortal, semelhante a nós sem tudo, menos do pecado. Pai nosso que estais nos céus, santificado seja o vosso nome. Venha a nós o vosso reino, seja feita a vossa vontade, assim na terra como no céu.
1: O pão nosso de cada dia nos dai hoje. Perdoai as nossas ofensas, assim como nós perdoamos a quem nos tem

0: Ave Maria, cheia de graça, o Senhor é convosco. Bendita sois vós entre as mulheres, e bendito é o fruto do vosso ventre, Jesus.
1: Santa Maria, Mãe de Deus, rogai por nós, pecadores, agora e na hora de nossa morte. Amém.
0: Ave Maria, cheia de graça, o Senhor é convosco. Bendita sois vós entre as mulheres, e bendito é o fruto do vosso ventre, Jesus.
1: Santa Maria, Mãe de Deus, rogai por nós, pecadores, agora e na hora de nossa morte. Amém.
0: Ave Maria, cheia de graça, o Senhor é convosco. Bendita sois vós entre as mulheres, e bendito é o fruto do vosso ventre, Jesus.
1: Santa Maria, Mãe de Deus, rogai por nós, pecadores, agora e na hora de nossa morte. Amém.
0: Ave Maria, cheia de graça, o Senhor é convosco. Bendita sois vós entre as mulheres, e bendito é o fruto do vosso ventre, Jesus.
1: Santa Maria, Mãe de Deus, rogai por nós, pecadores, agora e na hora de nossa morte. Amém.
0: Ave Maria, cheia de graça, o Senhor é convosco. Bendita sois vós entre as mulheres, e bendito é o fruto do vosso ventre, Jesus.
1: Santa Maria, Mãe de Deus, rogai por nós, pecadores, agora e na hora de nossa morte. Amém.
0: Ave Maria, cheia de graça, o Senhor é convosco. Bendita sois vós entre as mulheres, bendito é o fruto do vosso ventre, Jesus.
1: Santa Maria, Mãe de Deus, rogai por nós, pecadores, agora e na hora de nossa morte. Amém.
0: Ave Maria, cheia de graça, o Senhor é convosco. Bendita sois vós entre as mulheres, e bendito é o fruto do vosso ventre, Jesus.
1: Santa Maria, Mãe de Deus, rogai por nós, pecadores, agora e na hora de nossa morte. Amém.
0: Ave Maria, cheia de graça, o Senhor é convosco. Bendita sois vós entre as mulheres, e bendito é o fruto do vosso ventre, Jesus.
1: Santa Maria, Mãe de Deus, rogai por nós, pecadores, agora e na hora de nossa morte. Amém.
0: Glória ao Pai, ao Filho e ao Espírito Santo, como era no princípio, agora e sempre. Amém. Ó meu Jesus, perdoai-nos, livrai-nos do fogo do inferno. Levai as almas todas para o céu e socorrei principalmente as que mais precisarem da vossa misericórdia. Amém.
1: No quarto mistério, contemplamos a apresentação do menino Jesus no templo e a purificação de Nossa Senhora.
0: Uma espada de dor transpassará o vosso coração. Apresentamos o nosso coração ao Senhor, para que tenhamos a ação do Espírito Santo em nossa vida. Pai nosso que estais no céu, santificado seja o vosso nome. Venha a nós o vosso reino. Seja feita a vossa vontade, assim na terra como no céu.
1: O pão nosso de cada dia nos dai hoje. Perdoai as nossas ofensas, assim como nós perdoamos a quem nos tem ofendido. E não nos deixeis cair em tentação, mas livrar-nos do mal. Amém.
0: Ave Maria, cheia de graça, o Senhor é convosco. Bendita sois vós entre as mulheres, e bendito é o fruto do vosso ventre, Jesus.
1: Santa Maria, Mãe de Deus, rogai por nós, pecadores, agora e na hora de nossa morte. Amém.
0: Ave Maria, cheia de graça, o Senhor é convosco. Bendita sois vós entre as mulheres, e bendito é o fruto do vosso ventre, Jesus.
1: Santa Maria, Mãe de Deus, rogai por nós, pecadores, agora e na hora de nossa morte. Amém.
0: Ave Maria, cheia de graça, o Senhor é convosco. Bendita sois vós entre as mulheres, e bendito é o fruto do vosso ventre, Jesus.
1: Santa Maria, Mãe de Deus, rogai por nós, pecadores, agora e na hora de nossa morte. Amém.
0: Ave Maria, cheia de graça, o Senhor é convosco. Bendita sois vós entre as mulheres, e bendito é o fruto do vosso ventre, Jesus.
1: Santa Maria, Mãe de Deus, rogai por nós, pecadores, agora e na hora de nossa morte. Amém.
0: Ave Maria, cheia de graça, o Senhor é convosco. Bendita sois vós entre as mulheres, e bendito é o fruto do vosso ventre, Jesus.
1: Santa Maria, Mãe de Deus, rogai por nós, pecadores, agora e na hora de nossa morte. Amém.
0: Ave Maria, cheia de graça, o Senhor é convosco. Bendita sois vós entre as mulheres, e bendito é o fruto do vosso ventre, Jesus.
1: Santa Maria, Mãe de Deus, rogai por nós.

0: nós, pecadores, agora e na hora de nossa morte. Amém.
1: Ave Maria, cheia de graça, o Senhor é convosco. Bendita sois vós entre as mulheres, e bendito é o fruto do vosso ventre, Jesus.
0: Santa Maria, Mãe de Deus, rogai por nós, pecadores, agora e na hora de nossa morte. Amém.
1: Ave Maria, cheia de graça, o Senhor é convosco. Bendita sois vós entre as mulheres, e bendito é o fruto do vosso ventre, Jesus.
0: Santa Maria, Mãe de Deus, rogai por nós, pecadores, agora e na hora de nossa morte. Amém.
1: Ave Maria, cheia de graça, o Senhor é convosco. Bendita sois vós entre as mulheres, e bendito é o fruto do vosso ventre, Jesus.
0: Santa Maria, Mãe de Deus, rogai por nós, pecadores, agora e na hora de nossa morte. Amém.
1: Ave Maria, cheia de graça, o Senhor é convosco. Bendita sois vós entre as mulheres, e bendito é o fruto do vosso ventre, Jesus.
0: Santa Maria, Mãe de Deus, rogai por nós, pecadores, agora e na hora de nossa morte. Amém.
1: Glória ao Pai, ao Filho e ao Espírito Santo. Como era no princípio, agora e sempre. Amém. Ó meu Jesus, perdoai-nos, livrai-nos do fogo do inferno. Levai as almas todas para o céu e socorrei principalmente as que mais precisarem da vossa misericórdia. Amém.
0: No quinto mistério, contemplamos a perda e o encontro do menino Jesus no templo.
1: Maria e José perderam Jesus ainda menino, aos 12 anos, em Jerusalém. E após 3 dias de dor e sofrimento, o encontraram no templo, no meio de doutores da lei, ensinando a doutrina de Pai. Pai nosso que estais nos céus, santificado seja o vosso nome. Venha a nós o vosso reino. Seja feita a vossa vontade, assim na terra como no céu.
0: O pão nosso de cada dia nos dai hoje. Perdoai as nossas ofensas, assim como nós perdoamos a quem nos tem ofendido. Não nos deixeis cair em tentação, mas livrar-nos do mal. Amém.
1: Ave Maria, cheia de graça, o Senhor é convosco. Bendita sois vós entre as mulheres, e bendito é o fruto do vosso ventre, Jesus.
0: Santa Maria, Mãe de Deus, rogai por nós, pecadores, agora e na hora de nossa morte. Amém.
1: Ave Maria, cheia de graça, o Senhor é convosco. Bendita sois vós entre as mulheres, e bendito é o fruto do vosso ventre, Jesus.
0: Santa Maria, Mãe de Deus, rogai por nós, pecadores, agora e na hora de nossa morte. Amém.
1: Ave Maria, cheia de graça, o Senhor é convosco. Bendita sois vós entre as mulheres, e bendito é o fruto do vosso ventre, Jesus.
0: Santa Maria, Mãe de Deus, rogai por nós, pecadores, agora e na hora de nossa morte. Amém.
1: Ave Maria, cheia de graça, o Senhor é convosco. Bendita sois vós entre as mulheres, e bendito é o fruto do vosso ventre, Jesus.
0: Santa Maria, Mãe de Deus, rogai por nós, pecadores, agora e na hora de nossa morte. Amém.
1: Ave Maria, cheia de graça, o Senhor é convosco. Bendita sois vós entre as mulheres, e bendito é o fruto do vosso ventre, Jesus.
0: Santa Maria, Mãe de Deus, rogai por nós, pecadores, agora e na hora de nossa morte. Amém.
1: Ave Maria, cheia de graça, o Senhor é convosco. Bendita sois vós entre as mulheres, e bendito é o fruto do vosso ventre, Jesus.
0: Santa Maria, Mãe de Deus, rogai por nós, pecadores, agora e na hora de nossa morte. Amém.
1: Ave Maria, cheia de graça, o Senhor é convosco. Bendita sois vós entre as mulheres, e bendito é o fruto do vosso ventre, Jesus.
0: Santa Maria, Mãe de Deus, rogai por nós, pecadores, agora e na hora de nossa morte. Amém.
1: Ave Maria, cheia de graça, o Senhor é convosco. Bendita sois vós entre as mulheres, e bendito é o fruto do vosso ventre, Jesus.
0: Santa Maria, Mãe de Deus, rogai por nós, pecadores, agora e na hora de nossa morte. Amém.
1: Ave Maria, cheia de graça, o Senhor é convosco. Bendita sois vós entre as mulheres, e bendito é o fruto do vosso ventre, Jesus.
0: Santa Maria, Mãe de Deus, rogai por nós, pecadores, agora e na hora de nossa morte. Amém.
1: Ave Maria, cheia de graça, o Senhor é convosco. Bendita sois vós entre as mulheres, e bendito é o fruto do vosso ventre, Jesus.
0: Santa Maria, Mãe de Deus, rogai por nós, pecadores, agora e na hora de nossa morte. Amém.
1: Glória ao Pai, ao Filho e ao Espírito Santo, como era no princípio, agora e sempre. Amém. Ó meu Jesus, perdoai-nos, livrai-nos do fogo do inferno. Levai as almas todas para o céu e socorrei principalmente as que mais precisarem da vossa misericórdia. Amém. Infinitas graças vos damos, soberana Rainha, pelos benefícios que todos os dias recebemos de vossas mãos maternais. Dignai-vos agora e para sempre tomar-nos debaixo do vosso poderoso amparo. E para mais vos agradecer, vos saudamos com a Salve Rainha.
0: Salve Rainha, Mãe de Misericórdia, vida, doçura e esperança nossa, salve. A vós bradamos, degradados filhos de Eva. A vós suspirando, gemendo e chorando neste vale de lágrimas. Eia, pois, advogada nossa, esses vossos olhos misericordiosa nos ouvei. E depois deste desterro, nos mostrai a Jesus, bendito fruto do vosso ventre. Ó clemente, ó piedosa, ó doce sempre Virgem Maria, rogai por nós, Santa Mãe de Deus, para que sejamos dignos das promessas de Cristo.
1: Amém. Oração pelas vocações e pelos sacerdotes. Divino Salvador Jesus Cristo, concedei-lhes sacerdotes santos, inflamados no fogo do vosso amor, totalmente doados à edificação da vossa Igreja. E vós, ó Maria, Mãe dos sacerdotes, vós que sois a onipotência suplicante, socorrei-os a todos, nos trabalhos e dificuldades em que se encontrarem. Virgem Mãe e Rainha dos Apóstolos de Jesus, aumentai nas famílias o respeito e o amor ao sacerdócio. Suscitai novas vocações sacerdotais e religiosas. Guiai, segundo o amor do vosso coração, os nossos seminaristas, para que sejam mais tarde dignos ministros do altar, santos e dedicados pastores do povo cristão. Assim seja.
0: Amém.

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1: Meus irmãos e minhas irmãs, hoje, dia 4 de agosto, nós celebramos o Dia do Padre. Hoje é o dia de São João Maria Vianney, um padre francês que, pelo seu testemunho de vida, se tornou o padroeiro de todos os padres. No início, o Papa havia nomeado ele como o padroeiro dos párocos, mas hoje ele já é entendido como aquele que é o padroeiro de todos os padres. E para meditar o Evangelho de hoje, vamos nos debruçar sobre o capítulo 15 de São Mateus. O Senhor esteja convosco, Ele está no meio de nós. Proclamação do Evangelho de Jesus Cristo, segundo Mateus. Glória a vós, Senhor. Naquele tempo, alguns fariseus e mestres da lei, vindos de Jerusalém, aproximaram-se de Jesus e perguntaram: por que os teus discípulos não observam a tradição dos antigos? Pois não lavam as mãos quando comem o pão. Jesus chamou a multidão para perto de si e disse: escutai e compreendei. Não é o que entra pela boca que torna o homem impuro, mas o que sai da boca, isso é que torna o homem impuro. Então, os discípulos se aproximaram e disseram a Jesus: sabes que os fariseus ficaram escandalizados ao ouvir as tuas palavras? Jesus respondeu: toda planta que não foi plantada pelo meu Pai Celeste será arrancada. Deixai-os. São cegos guiando cegos. Ora, se um cego guia outro cego, os dois cairão no buraco. Palavra da salvação. Glória a vós, Senhor. Meus irmãos, meus caros ouvintes da Rádio Cenecista, neste dia 4 de agosto, data em que a Santa Igreja celebra a memória luminosa de São João Maria Vianney, o santo cura das, e com ele recordamos e celebramos o Dia do Padre, eu gostaria de começar a nossa conversa de hoje contando a sua história. Era o ano de 1818, quando um jovem sacerdote de saúde frágil, parcos recursos intelectuais, reconhecidos pelos seus próprios mestres, mas de uma imensa e abrasadora amor por Deus no coração, foi enviado a uma aldeia quase esquecida chamada Azendon. Naquela vila, a religião quase havia se apagado. A ignorância espiritual e a indiferença reinavam. Dizem que, ao se aproximar da paróquia, o novo padre encontrou um pastorzinho e lhe pediu a direção do caminho para chegar na vila de Ais. Após ser indicado, o jovem padre Vianney disse aquelas palavras que se tornariam lema de toda a sua existência: tu me mostrastes o caminho de Ais, eu te mostrarei o caminho do céu. A partir dali, aquele homem não viveu mais para si. Passava até 18 horas por dia no confessionário. Sofria noites de combate espiritual terrível contra as forças do mal. Comia batatas dias seguidos e dormia pouquíssimas horas. Consumido por uma única paixão: salvar almas para Jesus Cristo. Vianney chorava pelos pecadores, porque sabia o quanto o pecado ofende a um Deus que é puro amor. Mas, acima de tudo, ele derramava lágrimas de pura misericórdia sobre aqueles que se aproximavam. Um dia, ele escreveu uma frase que resume toda a dignidade e o peso do ministério que hoje celebramos: o sacerdote é o amor do coração de Jesus. Queridos irmãos, é com esse mesmo espírito de São João Maria Vianney, com essa mesma paixão pela verdade e pela conversão dos corações, que nos aproximamos da palavra de Deus neste entardecer. como acabamos de ler no Evangelho de Mateus, o texto sagrado nos coloca diante de um embate dramático. De um lado, os fariseus e escribas, os defensores ferrenhos das tradições humanas, das aparências e dos ritos exteriores. Eles estavam preocupados com as mãos sujas, com os rituais de lavagem, com o cumprimento estrito das regras que eles mesmos haviam inventado para controlar a religião e afastar Deus do povo. Eles viam a casta, mas ignoravam, eles viam a casca, mas ignoravam o fruto. Cuidavam do estético exterior, mas permitiam que o interior apodrecesse na soberba, no julgamento e na dureza de coração. Como São João Maria Vianney nos advertia, no alto do seu púlpito lá em Ais, na França, o santo costumava dizer aos seus paroquianos que o maior perigo para a alma não é o pecado cometido por fraqueza, mas sim a alma endurecida no orgulho, que se acha justa porque cumpre preceitos vazios, enquanto o coração permanece distante de Deus. Jesus é duramente direto no Evangelho de hoje. O que sai da boca, isso torna o homem impuro. O mal não está no que consumimos, mas no que permitimos brotar de dentro de nós. O veneno mortal está nas línguas, na língua maledicente, na calúnia, na inveja, no julgamento precipitado, na falta de perdão e na dureza com que tratamos o nosso irmão. Neste 4 de agosto, dia do Padre, esta palavra ecoa com a força singular e com a responsabilidade imensa para nós, padres, mas também para cada batizado. O padre não está na igreja para ser um guardião de regras frias ou um fiscal de aparências. O padre é chamado a ser, como Jesus, aquele que olha para o coração. São João Maria Vianney dizia com lágrimas nos olhos: "Oh, meu Deus, se soubesse o que é um padre na terra, morreríamos, não de pavor, mas de amor." O padre é o instrumento frágil através do qual a misericórdia de Deus alcança as entranhas da miséria humana. Quantas vezes no confessionário o padre ouve o que sai da boca do coração ferido de um filho de Deus que deseja voltar para casa? O padre não julga com a régua farisaica dos escribas, ele acolhe com o abraço do Pai misericordioso. Jesus nos alerta hoje sobre os guias cegos. Cuidado com a religiosidade que se resume a cumprir obrigações dominicais sem conversão interior. Cuidado com a fé que se esconde em rituais, mas que não tem compaixão pelo próximo, que não se importa com o pobre, que não procura a paz na família e na comunidade. Meus irmãos, minhas irmãs, nesta noite festiva para nossos sacerdotes, façamos uma profunda prece. Rezemos pelos padres. Rezem pelos seus padres. Rezem para que sejam santos, fiéis, transparentes e apaixonados pelas almas, a exemplo de São João Maria Vianney. Que nenhum padre caia na tentação de ser um guia cego, preocupado apenas com as aparências, mas que todos nós sejamos pastores com o cheiro das ovelhas, guiando o povo não para leis frias, mas para o encontro vivo com Jesus ressuscitado. E que cada um de nós, ouvindo a advertência de Jesus, examine hoje ao próprio coração, que possamos purificar as nossas intenções, vigiar as nossas palavras e pedir ao Senhor que arranque pela raiz todo o orgulho e hipocrisia. Que a Virgem Santíssima, Mãe dos Sacerdotes, interceda por todos os padres do mundo inteiro e que o Cura das, o Santo Cura das, abençoe a nossa paróquia, a nossa vida. Só uma curiosidade, o nome São João Maria Vianney muitas vezes é dito como Santo Cura das. O cura das, o cura, a cura daquela terra, a cura daquela cidade foi aquele homem. E é uma forma bonita de chamar os padres. O cura de Picuí é aquele que cura a cidade, aquele que perdoa os pecados, batiza as crianças, alimenta a alma com a Eucaristia. É um médico da alma. Rezemos pelos padres. Louvado seja nosso Senhor Jesus Cristo, para sempre seja louvado.

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1: Obrigado por ter estado conosco nesta noite. Que Deus lhe favoreça com uma noite tranquila e um sono restabelecedor de paz para um novo dia. Abençoe-vos o Deus Todo-Poderoso, Pai, Filho e Espírito Santo. Uma boa noite.

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2: Em Brasília, 19 horas. Está no ar a Voz do Brasil. As notícias do governo federal que movimentaram o país no dia de hoje.
3: Olá, boa noite.
2: Boa noite para você que nos acompanha em todo o país.
3: Terça-feira, 4 de agosto de 2026.
2: Vamos aos destaques do dia.
3: Saúde mental e BETS.
2: SUS vai oferecer 100 mil teleatendimentos por mês a pessoas com dificuldades relacionadas a jogos e apostas. Caíde Araújo.
4: O serviço funciona como porta de entrada para a rede de atenção psicossocial e disponibiliza orientação, acompanhamento profissional e apoio também aos familiares.
3: E a propaganda e publicidade de BETS deve trazer alertas ao consumidor.
2: Quem conversa com a gente sobre isso é a secretária de Prêmios e Apostas do Ministério da Fazenda, Daniele Correia.
5: Você tem aposta não é investimento. A outra é apostar pode causar dependência. E uma questão de que apostar faz você perder dinheiro. Então é justamente nessa perspectiva, seja da saúde mental, seja da saúde financeira.
3: Crimes no ambiente digital.
2: Operações identificam grupos envolvidos em crime de ódio e incentivo à violência. Márcia Fernandes.
6: O Laboratório de Operações Cibernéticas atuou na análise de evidências digitais e na articulação entre as forças de segurança envolvidas.
3: Hoje, na apresentação da Voz do Brasil, Luciana Vasconcelos e Luciano Seixas.
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3: Foram realizadas duas operações para desarticular grupos criminosos que utilizam plataformas digitais para disseminar violência e propagar discursos de ódio.
2: As operações foram executadas em conjunto com as polícias civis de diferentes unidades da federação.
3: E os resultados foram apresentados hoje. Os detalhes você vai ouvir agora na reportagem de Márcia Fernandes.
6: A operação Rede Interrompida da Polícia Civil do Distrito Federal apura a existência de uma organização extremista que utilizava comunidades do aplicativo Telegram para planejar atos violentos e disseminar conteúdos preconceituosos contra determinadas raças, religiões e também contra mulheres. O diretor de Operações Integradas e de Inteligência do Ministério da Justiça e Segurança Pública, Anchieta Neri, destacou algumas das medidas adotadas.
7: A partir dessa articulação, a gente teve medidas de busca cumpridas em 8 estados da federação. A gente cumpriu algumas medidas de internação provisória e um mandado de prisão. O que se investiga ou o que se apurou não diz respeito meramente a opiniões, mas sim à própria intolerância e planejamento de atos severos de violência. Por isso, havia a necessidade de uma atuação rápida para que a gente não tivesse a possibilidade de ocorrer qualquer sinistro.
6: Já a Operação Lívia investigou uma rede criminosa que utilizava de plataformas virtuais para atrair adolescentes e incentivá-los à prática de violência. A investigação foi conduzida pela Polícia Civil de Mato Grosso do Sul, após a morte de uma menina de 13 anos. A secretária nacional de acesso à justiça, Sheila de Carvalho, comentou que a operação conseguiu impedir outros crimes.
8: A operação permitiu evitar que mais uma menina fosse vítima, que já estava mapeada para isso acontecer nos próximos dias. Então, esse esforço integrado que a gente tem realizado é para manter as nossas mulheres vivas.
6: Nas duas operações, o Laboratório de Operações Cibernéticas atuou na análise de evidências digitais, na identificação de conexões entre investigados e na articulação entre as forças de segurança envolvidas. O ministro da Justiça e Segurança Pública, Wellington César Lima e Silva, destacou a importância do trabalho integrado.
9: Nós temos um fluxo de cooperação permanente com a Polícia Federal, com as polícias civis dos diversos estados, com os ministérios públicos dos diversos estados, com os diversos diversos órgãos de inteligência. Esse tipo de colaboração possibilita uma atuação integrada e qualificada no combate a esses crimes.
6: As investigações permanecem em andamento para análise do material apreendido, a identificação de outros envolvidos e a responsabilização dos investigados, conforme o avanço dos respectivos inquéritos policiais. Lembrando que os casos de violência contra mulheres podem ser denunciados pelo Ligue 180, que funciona 24 horas por dia, gratuitamente. Reportagem Márcia Fernandes.
10: E estão abertas as inscrições para o curso Gestoras em Rede, voltado à formação de gestoras estaduais e municipais que atuam com políticas públicas para as mulheres.
3: A capacitação é gratuita e será realizada de forma online.
11: Estão abertas as inscrições para o curso Gestoras em Rede, formação em gestão de políticas públicas para as mulheres. A iniciativa é destinada a gestoras estaduais e municipais responsáveis pela elaboração, coordenação e implementação de ações voltadas à promoção dos direitos das mulheres. O curso é gratuito, tem carga horária de 96 horas e vai ser realizado com atividades online, ao vivo e também em formato assíncrono. A formação integra uma estratégia nacional de fortalecimento da gestão pública e de cooperação entre União, estados e municípios. O objetivo é oferecer instrumentos para planejamento, execução, monitoramento e avaliação das políticas públicas, além de criar uma rede permanente de troca de experiências entre as equipes que atuam nos organismos de políticas para as mulheres. Ao final do curso, as participantes devem elaborar diagnósticos e planos de ação voltados aos próprios municípios e estados. Para se inscrever, acesse gestorasemrede.com.br. Claudimário Carvalho, para a Voz do Brasil.
3: As propagandas e publicidades sobre apostas de cota fixa, as chamadas bets, passaram a ter novas regras voltadas à proteção aos consumidores.
10: Elas estabelecem, entre outras coisas, limites sobre o que pode ser dito nessas propagandas, responsabilização solidária de quem veicula as publicidades e proteção às crianças e aos adolescentes.
3: Além disso, as propagandas de bets terão também que exibir mensagens de alerta sobre os riscos envolvidos nas apostas.
10: Sobre tudo isso, nós conversamos com a secretária de Prêmios e Apostas do Ministério da Fazenda, Daniele Correia.
3: Eu e Mariana Jungmann também falamos com ela sobre saúde e bets. Acompanhe.
12: Secretária Daniele Correia, muito bem-vinda à Voz do Brasil. Vamos falar um pouco sobre essas duas portarias que regulam a publicidade sobre as apostas de cota fixa. A gente pode traduzir que é uma regulamentação sobre as propagandas de bets, assim, para ficar mais claro para o nosso público. E o que estabelecem essas portarias?
13: Bom, obrigada. Para a gente é sempre importante aqui na Secretaria de Prêmios e Apostas ter a oportunidade de tratar sobre o tema. E, de fato, quando a gente está falando dessas duas portarias, as portarias mais recentes aqui, a gente está falando desse universo de publicidade, propaganda e ações de marketing nesse mercado de aposta de cota fixa. Acho que é sempre importante dizer que esse mercado de aposta de cota fixa é um serviço público, né? E a lei, a 14.790, é a lei que traz ali a regulamentação e traz ali diretrizes legais na implementação não só desse tema de publicidade, mas diversos outros temas. E a nova portaria interministerial ali, a 73, ela traz ali, reforça alguns conceitos, acho que amplia ali a questão da proteção ao consumidor apostador. Mas também traz ali a distribuição da responsabilidade solidária em todo esse veículo de comunicação, de divulgação, seja pessoas físicas e jurídicas, nesse mercado de apostas. E a gente tem uma outra portaria que altera a portaria que trata de jogo responsável, que trata dessas obrigações também legais que os agentes operadores precisam cumprir entre publicidade, ações de marketing e propaganda, que é justamente as frases de advertência, né? O 18+, e foi importante para a gente ali trazer e clarificar sobre o tema.
3: Essas frases de advertência, né, que vão ter que conter nas publicidades, elas devem dizer o quê? E que tipo, e por que que esse tipo de mensagem é importante, secretária?
13: Bom, as frases é: o Ministério da Fazenda adverte. E aí você tem: aposta não é investimento. Essa é uma das frases. A outra é: apostar pode causar dependência. né? E uma questão de que apostar faz você perder dinheiro. Então é justamente nessa perspectiva, seja da saúde mental, seja da saúde financeira, do endividamento.
3: Ainda falando das mensagens, ela tem um tamanho mínimo, né? Ou seja, tem que estar num formato legível, facilmente visível, né, para o consumidor.
13: Exatamente. A gente traz ali, e aí de novo, né, a necessidade de que eles estejam ali num tamanho mínimo de 10%, e a gente reforça, inclusive, nessa nova portaria, que eles precisam estar de uma maneira horizontal, né? Porque muitas vezes, né, tornar essa frase de uma maneira muito mínima e verticalizada dificulta ter a leitura por parte, né, da sociedade.
12: Escondendo a frase.
13: Exatamente.
12: Né?
13: Então, a necessidade de se ter isso de maneira legível, né, num contraste visual ali também, né? Você ter um fundo ali que a pessoa consiga ler. Eu acho que são todas essas informações que são importantes.
12: Agora, um outro ponto importante dessa nova regulamentação sobre a publicidade de jogos é que ela passa a responsabilizar também quem faz a propaganda, né? Quem veicula a propaganda. E aqui a gente está falando, inclusive, dos influenciadores digitais, secretária, dos veículos de comunicação, e aí enxergando os influenciadores digitais também como uma espécie de veículo de comunicação, é isso? O que está previsto nessa responsabilização?
13: Sim, a ideia é a portaria, ela traz isso tanto voltado para pessoas físicas quanto para pessoas jurídicas, né, que veiculem, que distribuem, que impulsionem, né, que propaguem, não só a questão das bets ilegais, aí eu acho que é importante também, né, você ter essa responsabilização, porque quando você está falando de um ambiente ilegal, você não tem essas ferramentas à disposição daquele consumidor, daquele apostador, então, né, você fica muito mais frágil no desenvolvimento de riscos e de transtorno de jogo e do endividamento, então elas não precisam cumprir as regras e também no processo, né, de junto com as operadoras legalizadas, mas no processo de cumprir o que está dizendo ali a lei, né, no sentido e das portarias, reforçado agora pela portaria interministerial, no sentido de que o jogo, ele tem restrições na sua publicidade, né, você não pode dizer que o jogo, ele substitui a renda, você vai ficar socialmente aceito, né? Você é mais bonito porque você joga. Então, a própria proteção que a gente comentou aqui, né, da criança e do adolescente, então você não pode veicular para a publicidade para a criança, né? A criança não pode ser alvo da publicidade, ela não pode estar na publicidade. Então, eu acho que a distribuição da responsabilidade aí, eu acho que é importante, né, nesse mercado.
3: Secretária, esse tipo de regulação sobre a publicidade deve ter efeito para reduzir a quantidade de apostas, né? Especialmente nos casos de compulsão, não é isso?
13: A ideia é justamente isso, né? Se você está num ambiente ou num mercado onde você está falando de entretenimento, né? E quando isso passa, isso não é mais um entretenimento, isso não, você está colocando aquela pessoa em risco, né? Então, de novo, essa é uma série de mecanismos que eu acho que é importante, né, colocar à disposição. E aí eu queria ter a oportunidade aqui para dizer que a gente lançou no final, obviamente, o Ministério da Fazenda, junto com a SPA, isso já estava na agenda regulatória, a gente lançou a plataforma centralizada de autoexclusão. Então, hoje, se um cidadão, ele não quiser apostar, ou ele não quiser estar nessa atividade, ou, enfim, estar nesse mercado, ele pode utilizar essa plataforma, onde você fica autoexcluído de todas as plataformas autorizadas pela SPA em âmbito nacional. E aí você pode dizer se é por um prazo determinado ou por um prazo indeterminado. Então, você pode se auto-excluir por um mês, por 3 meses, por 6 meses, por 9 meses, por 12 meses, ou indeterminado. E lá, você pode dizer o motivo também. E a gente percebe que um dos principais motivos é justamente a perda de saúde, de controle mental, né? Então, acho que, de novo, essa é uma outra ferramenta também à disposição de qualquer pessoa da sociedade, obviamente, né, que queira utilizar. E a gente traz ali uma série também de outras questões, como ferramenta de autoteste da saúde, autoteste financeiro. Enfim, são todos os mecanismos e ferramentas nessa questão do jogo responsável.
12: É importante aqui a gente lembrar também que quem estiver identificando que tem problemas de saúde mental relacionados à questão do jogo deve procurar ajuda,
13: sim,
12: né, secretária?
13: Exatamente.
12: E aí dentro do SUS a gente tem possibilidades, sim, de acompanhamento e de tratamento, né?
13: Exatamente. A gente tem um acordo de cooperação técnica com o Ministério da Saúde, que é um grande parceiro. A gente, ano passado, começamos com um grupo de trabalho interministerial, junto com o Ministério da Saúde, Ministério do Esporte, a Secretaria de Comunicação Social, justamente nesse trabalho de se pensar, né, quais são as ferramentas, porque quando você tem identificação de que você tem um risco, né, ou desenvolvimento de um potencial risco ali, você também precisa procurar caminhos. Então o SUS, ele desenvolveu ali, ele fez um trabalho junto com toda a rede de colaboradores, não só da Unidade Básica de Saúde, mas também do próprio CAPS, né, na formação, né, no desenvolvimento da capacitação dessas pessoas, no recebimento dessas pessoas, na identificação dessas pessoas. Também fez ali um teleatendimento, então eles construíram, desenvolveram um teleatendimento voltado para essa parte de transtorno do jogo, de identificação, e o desenvolvimento ali de capacitação junto às unidades do CAPS, né, mais próximo da localidade da pessoa. Então a gente também, na página da plataforma centralizada de autoexclusão, a gente fornece todos esses telefones, esses endereços, a página do DataSUS, se a pessoa também quiser fazer o seu autoteste da saúde, né, porque você se identifica, mas você precisa também achar um caminho ali.
12: Muito bem, nós conversamos com Daniele Correia, secretária de Prêmios e Apostas do Ministério da Fazenda. Secretária, muito obrigada pela sua entrevista à Voz do Brasil.
13: Obrigada a vocês.
10: Nós ouvimos, o Sistema Único de Saúde oferece ajuda para quem enfrenta problemas relacionados a jogos e apostas.
3: O serviço de teleatendimento em saúde mental teve início em março e, a partir de hoje, oferece 100 mil acompanhamentos por mês.
10: O atendimento é remoto, sigiloso e pode ser o primeiro passo para o acesso à rede pública de cuidados.
14: Segundo o Ministério da Saúde, mais de 25 milhões de pessoas fizeram apostas em 2025. Desse total, cerca de 4,4% apresentam dependência de jogos, condição que pode causar prejuízos à saúde mental, às finanças e às relações pessoais. Alguns sinais podem indicar a necessidade de buscar ajuda, como o aumento do tempo ou do dinheiro gastos com apostas, preocupação constante com jogos e mudanças no sono, no humor, na rotina ou nos relacionamentos. O Sistema Único de Saúde oferece atendimento sigiloso para pessoas que enfrentam esse problema. O serviço funciona como porta de entrada para a rede de atenção psicossocial e disponibiliza orientação, acompanhamento profissional e apoio também aos familiares, como explica o ministro da Saúde, Alexandre Padilha.
15: Então, além de abrir a porta do cuidado individual, de quem sofre com vício e dos seus familiares, a gente está abrindo uma outra porta, que é ter um diagnóstico cada vez melhor do problema, para ter ações cada vez mais preventivas, regulatórias.
14: Para acessar o atendimento remoto, basta entrar no aplicativo ou na versão web do Meu SUS Digital, fazer login com a conta gov.br, acessar a área de mini-apps e selecionar a opção Problemas com Jogos de Apostas. Em seguida, o usuário responde a um autoteste que auxilia na identificação do tipo de cuidado mais adequado. Quando o resultado indica risco moderado ou elevado, o encaminhamento para o teleatendimento é feito pela própria plataforma. Nos demais casos, são apresentadas orientações sobre os serviços disponíveis na rede de atenção psicossocial. De acordo com o Ministério da Saúde, o serviço remoto teve início em março e passa a oferecer 100 mil atendimentos mensais, explica o diretor do Departamento de Saúde Mental, Marcelo Quimate Dias.
16: Então, nessa primeira ação, nós tínhamos uma média de mais ou menos uns 600 atendimentos por mês. Tivemos uma procura muito grande e, a partir de agora, a gente vai passar a oferecer até 100 mil atendimentos por mês.
14: Quem preferir, também pode procurar atendimento presencial em uma unidade básica de saúde. No local, a pessoa e seus familiares recebem acolhimento, orientação e avaliação inicial. Quando necessário, a equipe pode encaminhar o paciente para o Centro de Atenção Psicossocial, o CAPS, onde é oferecido atendimento multiprofissional. Reportagem Thaís de Araújo.
3: E relembrando, pela plataforma de autoexclusão é possível solicitar o bloqueio do acesso às plataformas de apostas.
10: Para isso, basta acessar a página da ferramenta e entrar com a conta gov.br.
3: Doadores de sangue que colocaram piercing, fizeram tatuagens ou cirurgias não precisam mais esperar 12 meses para voltar a doar.
10: Pois é, as regras para doação foram atualizadas e devem estar implantadas nos hemocentros do país até setembro.
3: O objetivo é aumentar os estoques de sangue, garantindo a qualidade e a segurança do material.
17: Doar sangue salva vidas. Para se ter uma ideia, uma única doação pode ajudar até 4 pessoas. A funcionária pública República, Axa Cruz, que mora em Brasília, já doa sangue há 16 anos.
18: Um ato tão simples, rápido e que pode salvar vidas. Então eu me sinto muito honrada. 3 vezes por ano, inclusive uma delas é no dia do meu aniversário. Para mim já virou uma tradição.
17: E quem recebe esse sangue pode ficar tranquilo. Todo o material coletado passa por um rigoroso controle de qualidade e por testes que garantem a segurança das transfusões. Para reforçar ainda mais esse controle e ampliar a segurança de doadores e pacientes, o Ministério da Saúde atualizou os regulamentos técnicos que orientam os serviços de hemoterapia em todo o país. Como explica a gerente de captação de doadores do Hemocentro de Brasília, Kelly Barbie.
19: Cada vez mais o sentido de aprimorar, de melhorar os exames para testar uma qualidade cada vez maior desse sangue coletado. Então, você não vai precisar esperar mais 12 meses para muitos impedimentos. A maioria agora é de 4 meses. Como eu falei do piercing, da tatuagem, de medicamentos, de cirurgia, enfim, a novidade é muito boa e muito bem-vinda.
17: O Felipe, que doa sangue há 30 anos, sabe da importância desse ato de amor.
20: Me traz um sentimento muito bom, né? Um sentimento de solidariedade com o próximo. E, além disso, a gente nunca sabe quando vai precisar, um familiar também, né? Então, é muito importante. Eu saio com o coração aquecido.
17: E para você que nunca doou sangue, é muito simples. Basta procurar um hemocentro mais próximo, ter entre 16 e 69 anos, pesar no mínimo 50 quilos e estar em boas condições de saúde. Não apresentar sintomas de gripe, resfriado ou febre. Não precisa estar em jejum, mas nas 4 horas que antecedem a doação, deve evitar a ingestão de comidas gordurosas. Reportagem Cleide Lopes.
10: Se você é responsável por crianças ou adolescentes com menos de 15 anos, fique atento.
3: A campanha nacional de multivacinação já começou em todos os postos de saúde do país.
10: Essa é a chance de proteger o público infanto-juvenil contra doenças como poliomielite, influenza e hepatites.
3: O dia D da campanha vai ser em 22 de agosto e a mobilização vai até 1º de setembro.
21: A campanha nacional de multivacinação teve início nesta segunda-feira e vai até 1º de setembro. Crianças e adolescentes menores de 15 anos são o foco principal para atualizar a caderneta de vacinação.

0: 22 de agosto. Para informações sobre horários de atendimento e disponibilidade das vacinas, basta consultar a unidade de saúde do seu município.
1: Priscila Machado, para a Voz do Brasil.
2: Contribuintes que têm pendências com a Receita Federal, começou a valer hoje mudanças no atendimento presencial relativas ao imposto de renda.
3: A portaria proíbe o fornecimento de cópia de declaração do imposto e recibo de entrega nas unidades de atendimento.
2: Saiba o que muda no atendimento com Daniele Popov.
4: Portaria publicada nesta segunda-feira traz mudanças como a proibição do fornecimento de cópia da declaração do imposto sobre a renda da pessoa física. A entrega do recibo relativo à declaração também foi proibida nas unidades de atendimento da Receita. As mudanças foram adotadas para reduzir os riscos de acesso indevido a informações protegidas por sigilo fiscal, já que documentos como a declaração do imposto de renda contêm dados pessoais sigilosos e que podem ser usados indevidamente. A partir de agora, a cópia da declaração e o recibo de entrega passam a ser disponibilizados exclusivamente por canais que utilizam mecanismos de autenticação e controle de acesso. Outras alterações que a portaria traz são ajustes relacionados ao atendimento presencial, ao atendimento orientado e à recepção de documentos em processos de atendimento digital. Daniele Popov para a Voz do Brasil.
3: Curso Nacional de Escrita Criativa tem inscrição aberta até quarta-feira, dia 5 de agosto.
2: Com ele, o participante vai aprender a produzir textos que buscam envolver, emocionar ou prender a atenção do leitor ou ouvinte por meio da criatividade na linguagem, na estrutura e na narrativa.
3: A chamada pública vai selecionar 1.000 participantes.
2: Os selecionados vão receber de forma gratuita formação em escrita criativa em todas as regiões do país.
3: Mais informações no site da Universidade Federal do Rio Grande do Sul, em ufrgs.br/territórios da escrita.
2: E essas foram as notícias do governo federal.
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2: Com produção da empresa Brasil de Comunicação.
3: Fique agora com as notícias do Poder Judiciário e do Congresso Nacional. Boa noite.

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1: Você vai ouvir agora notícias do Poder Judiciário.
2: CNJ aprova perda do cargo de juiz e extingue a aposentadoria compulsória como punição máxima.
3: Para o STJ, olheiro que atua durante venda de drogas responde por tráfico, não por colaboração.
2: Eletricista terá plano de saúde mantido, mesmo após ter sido demitido.
3: Boa noite, eu sou Marcela Luiza.
2: E eu sou Marta Ferreira.
3: O Conselho Nacional de Justiça aprovou nesta terça-feira a perda do cargo de juiz e acabou com a aposentadoria compulsória como punição máxima a magistrados que cometerem infrações graves.
2: Pelas novas regras, nos casos mais graves, o juiz poderá ser colocado em disponibilidade com proposta de perda do cargo.
3: Nessa hipótese, o magistrado será imediatamente afastado das funções e passará a receber remuneração proporcional ao tempo de contribuição até a decisão definitiva do Supremo Tribunal Federal.
2: Com isso, o CNJ adequa as normas ao entendimento firmado em maio pela primeira turma do STF, segundo o qual a aposentadoria compulsória deixou de ter fundamento constitucional como sanção disciplinar após a reforma da Previdência.
3: Em 10 meses, gestão do ministro Edson Fachin responde por 10% das aposentadorias compulsórias do Conselho Nacional de Justiça.
2: Hoje, o plenário do CNJ extinguiu a aposentadoria compulsória como punição máxima a juízes que cometerem infrações graves. Pablo Lemos.
4: No início da sessão desta terça-feira, o presidente do STF do Conselho Nacional de Justiça, ministro Edson Fachin, destacou alguns dados sobre os processos disciplinares julgados pelo Conselho.
5: Do final de setembro a julho deste ano, esse plenário concluiu o julgamento de 24 processos administrativos disciplinares, aplicando 11 penas de aposentadorias compulsórias, 8 disponibilidades, 4 censuras e 1 advertência. Ainda em sede de revisão disciplinar, foram aplicadas outras 2 penas de aposentadoria compulsória e mais 2 de

0: disponibilidade. Assim, 14 juízes que cometeram faltas gravíssimas foram afastados dos quadros da magistratura. Trata-se de 10% do total de aposentadorias compulsórias até hoje aplicadas pelo CNJ, sendo essa penalidade administrativa mais grave até então vigente.
1: Fachin destacou que a atuação disciplinar é uma das competências constitucionais mais relevantes do CNJ para a preservação da confiança da sociedade no judiciário.
2: Quem atua como olheiro ou vigilante de forma integrada e indispensável à comercialização de drogas responde pelo crime de tráfico e não por colaboração como informante.
3: Essa conclusão é do STJ, Fátima Uchoa.
4: Moradores de Goiânia enviaram um vídeo a policiais militares com dois homens comercializando drogas. Um vendia entorpecentes enquanto o outro permanecia ao lado observando a movimentação. Os policiais os abordaram e concluíram que o segundo homem era um vigilante durante a negociação. A Justiça de Goiás considerou que ambos atuavam na comercialização das drogas, cada um com papel específico no crime. A quinta turma do STJ negou o provimento ao recurso da Defensoria Pública que buscava desclassificar a condenação por tráfico de drogas para o delito de informante. Segundo o relator ministro Ribeiro Dantas, quem permanece ao lado do vendedor e ajuda a garantir a segurança da negociação participa diretamente da prática do crime.
2: Eletricista terá plano de saúde mantido mesmo após ter sido demitido.
3: Para o TST, por se tratar de contrato de trabalho, a Justiça Trabalhista tem competência para julgar o caso. Larissa Batista.
5: O eletricista foi demitido após 37 anos de trabalho e foi informado que poderia continuar com o plano de saúde da empresa. Porém, a única opção oferecida pela companhia de energia representava um aumento de mais de 5 mil na mensalidade. No TST, ficou decidido que a empresa deve garantir, tanto para o eletricista quanto para os dependentes dele, o mesmo plano de saúde dos trabalhadores ativos. Ainda cabe recurso da decisão.
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2: Uma boa noite.
3: Boa noite.
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1: Eu sou Paula Groba.
2: E eu sou Humberto Pinheiro.
1: E estes são os destaques de hoje do Jornal do Senado, que começa agora.
2: Botão do pânico para corridas por aplicativo avança no Senado.
1: Incentivo à violência contra a mulher pode virar crime específico.
2: Leis ambientais aprovadas pelo Congresso serão analisadas pelo STF.
1: Boa noite.
2: Boa noite.
1: Mais segurança para motoristas e passageiros de aplicativos de transporte. Um projeto em análise no Senado prevê a criação de um botão do pânico para ser acionado em situações de violência durante as corridas.
2: A proposta já foi aprovada pela Comissão de Ciência e Tecnologia e agora será discutida pela Comissão de Transparência e Defesa do Consumidor. A reportagem é de Herman Kulitz.
3: O botão do pânico tem por objetivo aumentar a segurança, tanto dos passageiros quanto dos motoristas de transporte por aplicativo, como Uber e 99, e deve ser acionado em casos de violência. O texto original do senador Carlos Viana, do PSD de Minas Gerais, determinava um cadastro prévio com foto do titular da conta e do cliente que irá embarcar, e reconhecimento facial antes de cada viagem. Mas, na Comissão de Ciência e Tecnologia, o relator, senador Carlos Portinho, do PL do Rio de Janeiro, conseguiu aprovar duas alterações. Eliminou a exigência de reconhecimento facial e exigiu identificação visível nos veículos usados para o transporte pago privado de passageiros. Portinho falou sobre a importância da regulamentação.
4: O motorista também vai estar seguro, porque ele sabendo quem é o usuário, se amanhã ele sofrer algum crime, ele fica muito vulnerável e ele poder identificar, não só com os dados na plataforma, mas reconhecimento da foto, né, ou de um documento com foto.
3: O projeto aguarda a análise da Comissão de Transparência e Defesa do Consumidor. Se aprovado, segue para a Câmara dos Deputados.
1: E já está na Comissão Mista de Orçamento, a medida provisória que abre crédito extraordinário para garantir o pagamento do apoio financeiro do governo a produtores e importadores de combustíveis.
2: O objetivo é evitar que a elevação de preços por causa da guerra no Oriente Médio gere aumento da inflação nos custos de transporte, com efeito em cascata nos demais setores da economia. Repórter Alexandre Campos.
5: São 3.473 milhões de reais que serão usados para compensar o aumento do valor de compra desses insumos no mercado internacional em decorrência dos conflitos no Oriente Médio. O senador Jax Wagner, do PT da Bahia, lembrou que se nada for feito, a elevação do preço dos combustíveis poderá prejudicar toda a economia.
6: Aí o presidente tem que reagir para evitar que, inclusive, se comprometa a economia nacional, provocando uma inflação acima daquilo que a gente já tem da meta que está colocada.
5: Líder da oposição no Congresso Nacional, o senador Isalci Lucas, do PL do Distrito Federal, cobrou fiscalização.
7: Tem que ver agora o controle disso, né? Tem que controlar para ver se realmente, na bomba, se o consumidor vai sentir isso, né? E corre o risco de você dar isenção, fazer tudo isso e o preço continuar do mesmo jeito.
5: Como a medida provisória tem força de lei, a Agência Nacional do Petróleo já pode repassar aos produtores e importadores de combustíveis e óleo diesel os valores do apoio financeiro nessas operações, desde que comprovadas as importações.
1: Já está em vigor a lei que destina parte do dinheiro das BETs para o Fundo da Polícia Federal.
2: O FUNAPOL foi criado em 1997 para financiar e estruturar as operações do órgão. Repórter Pedro Pincer.
8: A lei determina que o Fundo para Aparelhamento e Operacionalização das Atividades FIM da Polícia Federal, o FUNAPOL, deverá receber até 3% dos recursos obtidos pelo governo com apostas de cota fixa, conhecidas como BETs. Esses recursos, antes direcionados à Seguridade Social, vão cobrir gastos com a saúde dos servidores da PF, além de retribuição por atividade extraordinária. O repasse dos recursos das apostas está previsto para ocorrer de forma gradual, 1% em 2026, 2% em 2027 e 3% a partir de 2028. O senador Randolfe Rodrigues, do PT do Amapá, ressaltou a importância desse dinheiro para a Polícia Federal.
9: O morador dos Morros Cariocas Américas. O morador das favelas desse país são igualmente vítimas do crime organizado quanto o cidadão que mora nos locais nobres. Para combater, precisa de polícia estruturada e precisa de fortalecimento, sobretudo, das instituições federais que têm a função precípua com inteligência de investigar o crime e de desarticular o crime. Sem recurso e sem estruturação, não se faz o combate adequado ao crime.
8: Além dessa receita, o FUNAPOL conta com transferências voluntárias de entes federativos ou de organismos internacionais vinculadas a programas de enfrentamento ao crime organizado, doações de pessoas físicas ou jurídicas, nacionais ou estrangeiras, e outras receitas legalmente previstas.
1: Quem incentivar, instigar ou ameaçar outra pessoa para que pratique violência doméstica e familiar contra a mulher poderá ser condenado até 2 anos de reclusão, além do pagamento de multa. É o que prevê um projeto de lei em análise na Comissão de Segurança Pública.
2: A proposta também estabelece aumento de pena quando o crime for cometido durante a vigência de medida protetiva de urgência, utilizar anonimato e envolver compartilhamento ou ameaça de divulgação de dados pessoais, imagens ou informações sensíveis da vítima. O autor do projeto, senador Efraim Filho, do PL da Paraíba, ressalta que a medida é necessária porque a instigação de terceiros, inclusive por meios digitais, contribui para aumentar o ciclo de violência contra a mulher.
10: As medidas protetivas que hoje a lei permita que sejam tomadas contra o agressor possam ser também tomadas contra terceiros que porventura venham a também infligir a ameaça no sentido de desestabilizar a vítima, intimidá-la a ponto de retirar a denúncia ou algo desse tipo.
1: E uma série de ações que questionam decisões do Congresso Nacional com impacto no meio ambiente serão julgadas neste mês no Supremo Tribunal Federal.
2: Os pedidos à Justiça tratam da Lei Geral do Licenciamento Ambiental e do Marco Temporal das Terras Indígenas. Quem explica é o repórter César Mendes.
11: Aprovada em maio do ano passado no Congresso, a Lei Geral do Licenciamento foi criticada pela senadora Elisiane Gama, do Maranhão, por flexibilizar as licenças.
12: Quanto mais flexível, mais possibilidade de desastres.
11: O presidente da República vetou a mudança, mas a derrubada do veto no Congresso em novembro foi elogiada pelo senador Marcos Rogério, do PL de Rondônia.
13: Não somos poderes subalternos, somos poderes iguais.
11: Agora, a Lei Geral do Licenciamento vai passar pelo crivo do STF no julgamento de ações movidas pela Rede, o PSOL e o Partido Verde, questionando a flexibilização das licenças para Sueli Araújo, do Observatório do Clima, inconstitucional.
14: São dispositivos que afrontam a nossa Constituição e é dever do Supremo afastar essas inconstitucionalidades.
11: O STF julga ainda neste mês ações contrárias ao marco temporal das terras indígenas e à suspensão da moratória da soja.
1: Nas eleições de outubro, o eleitor vai precisar escolher 2 candidatos ao Senado, mas não vale repetir o mesmo nome.
2: Se isso acontecer, o segundo voto será anulado. Saiba mais na reportagem de Marcela Cunha.
15: 2 votos, 2 nomes e 2 vagas. Essa é a conta que o eleitor precisa guardar nas eleições de 2026 para o Senado Federal. Na urna eletrônica, o cargo de senador vai aparecer 2 vezes. Primeiro, o eleitor digita o número de um candidato, confere a foto e confirma. Em seguida, uma nova tela será aberta para a escolha do segundo candidato. Mas não adianta repetir o número para reforçar o voto no candidato preferido. Os votos precisam ser dados a pessoas diferentes. Se o eleitor escolher o mesmo candidato nas 2 vezes, apenas o primeiro voto será válido e o segundo será anulado. A votação em 2 nomes ocorre porque, neste ano, cada estado e o Distrito Federal vão preencher 2 vagas no Senado. O eleitor só poderá escolher candidatos que disputem a eleição na unidade da federação onde ele vota. Mas, segundo o consultor legislativo do Senado, Gilberto Guerzoni, muitos eleitores podem chegar ao dia da votação sem saber que tem direito a 2 escolhas.
16: O eleitor, na hora que ele responde à pesquisa, muitas vezes ele até desconhece que tem 2 votos, ele desconhece a lista de candidatos e ele não escolheu, né, o seu senador, especialmente o seu segundo senador.
15: A dificuldade aumenta porque o voto para senador divide a atenção do eleitor com as escolhas para presidente, governador e deputados. Para não esquecer nenhuma das escolhas, a recomendação da Justiça Eleitoral é levar uma colinha de papel com o número dos candidatos.
2: Oi, edição de Paula Groba e trabalhos técnicos de João Lira, o Jornal do Senado fica por aqui. Acompanhe agora as notícias da Câmara dos Deputados. Boa noite.
1: Boa noite e até amanhã.
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18: Plenário pode votar medidas provisórias e projetos ligados ao agronegócio.
19: Câmara aprova a regulamentação da atividade profissional do salva-vidas.
18: Vítima de violência poderá usar recursos de conta conjunta com o marido.
19: Boa noite. A Comissão de Constituição e Justiça da Câmara aprovou proposta que autoriza a mulher em situação de violência doméstica a utilizar recursos depositados em conta conjunta com o marido para se reacomodar em local seguro.
18: A repórter Maria Neves traz mais detalhes sobre o projeto que foi encaminhado para análise dos senadores.
20: Pela proposta da deputada Laura Carneiro, do PSD do Rio de Janeiro, a medida protetiva deverá ser autorizada pelo juiz e a utilização do dinheiro pode ocorrer em qualquer regime de bens adotado pelo casal. Laura Carneiro lembra que a Lei Maria da Penha assegura que mulheres em situação de violência sejam afastadas do lar e acolhidas em abrigo ou local seguro quando houver risco de vida. Entretanto, segundo afirma, levantamento do Instituto Brasileiro de Geografia e Estatística de 2018 mostrou que somente 2,4% dos municípios mantinham casas-abrigo. Os estados gerenciavam outras 43 unidades. Diante disso, a parlamentar ressalta que muitas vezes a vítima de violência é obrigada a permanecer na mesma casa que o agressor e continuar submetida a maus tratos, situação que a proposta busca evitar.
21: Ação de separação demora muito, divórcio demora muito. Durante esse período, ela vai viver como? E como ela não tem como viver, ela acaba não se afastando do lar e continua sofrendo as agressões. Vai chegar um ponto que ela vai acabar o feminicídio. Então o objetivo é que quando ela peça a medida protetiva, quando ela começa a sofrer a violência doméstica, ela tenha uma oportunidade de ter essa violação patrimonial e essa violação econômica minimamente resolvida.
20: Laura Carneiro ressalta ainda que contas conjuntas podem ser livremente movimentadas pelos seus titulares, o que poderia tornar a medida proposta desnecessária. No entanto, recorda que não são raros os relatos de violência patrimonial nos quais o agressor impede ou dificulta o acesso da mulher à gestão do patrimônio ou desvia recursos financeiros do casal. Permitir que a mulher disponha dos bens conjuntos, portanto, seria uma forma de contornar esse problema e permitir que a mulher reconstrua a própria vida longe do agressor. Da Rádio Câmara de Brasília, Maria Neves.
17: Segurança Pública.
19: Da Vitória, do PP do Espírito Santo, apresentou projeto que determina a suspensão imediata da posse e do porte de arma de investigados por violência doméstica. O texto prevê a apreensão da arma em até 24 horas, sem necessidade de decisão judicial específica.
18: Da Vitória explica que o objetivo é diminuir o risco de agressões fatais enquanto houver investigação, processo ou medida protetiva. A matéria está sendo analisada em conjunto com outros projetos semelhantes e, caso seja aprovada nas comissões, pode seguir direto para o Senado.
19: Avança na Câmara projeto de Félix Mendonça Júnior, do PDT da Bahia, que bane das redes sociais condenados por crimes contra mulheres quando as plataformas forem usadas na prática do delito. Pelo texto, as empresas de tecnologia têm 48 horas para excluir as contas.
18: Félix Mendonça Júnior lamenta o fenômeno de monetização e espetacularização da violência de gênero nas redes sociais e que o Brasil figure entre os 5 países com maior número de feminicídios. Por estas razões e para proteger a dignidade humana, ele pede a aprovação da matéria.
17: Justiça.
19: Rodrigo Hollenberg, do PSB do Distrito Federal, questiona o sigilo imposto sobre o registro das visitas ao empresário Daniel Vorcaro na prisão. Ele afirma que a população tem o direito de conhecer eventuais vínculos e relações que possam ser relevantes para o caso do Banco Master.
0: Me causou uma grande surpresa a notícia de que a Polícia Federal teria pedido o sigilo sobre as visitas a Daniel Vorcaro na prisão. É muito estranho, porque a população quer saber exatamente quem são as pessoas, as autoridades, eventualmente as autoridades, que realizaram negócios com Daniel Vorcaro. Portanto, no meu entendimento, não se justifica absolutamente qualquer tipo de sigilo em relação às visitas realizadas a Daniel Vorcaro na prisão.
18: Rodrigo Hollenberg defende ainda a continuidade das investigações sobre o Banco Master e cobra a instalação de uma CPI para apurar as responsabilidades e recuperar recursos. Ele reitera que a apuração é fundamental para garantir transparência e esclarecer os fatos.
17: Saúde.
19: Beto Preto, do PSD do Paraná, é autor do projeto que torna obrigatória a realização de pelo menos uma ultrassonografia morfológica durante o pré-natal oferecido pelo SUS. O deputado explica que a medida busca ampliar a qualidade da assistência prestada às gestantes.
18: Ele lembra que a experiência já foi adotada no Paraná e defende a ampliação da iniciativa para todo o Brasil. Beto Preto afirma que o exame realizado entre a 20ª e a 24ª semana de gestação é importante para avaliar o desenvolvimento fetal e identificar situações que demandem acompanhamento especializado.
4: Por que entre a 20ª e a 24ª semana? Que é o momento que ainda é possível você evoluir para um tratamento cirúrgico intrauterino. Então, esse é um momento importante. O Brasil vai dar um passo gigante no sentido de garantir mais ainda pré-natal correto para as mulheres brasileiras e dizer que no Paraná nós já instituímos essa ultrassonografia morfológica já, e isso vem dando muito certo. Queremos expandir para todo o Brasil através desta lei.
17: Homenagem.
19: Raimundo Santos, do PSD do Pará, destaca a criação do Dia Nacional da Música Gospel, celebrado em 9 de junho. O deputado afirma que a lei reconhece a presença do gênero musical em espaços religiosos, plataformas digitais, praças e emissoras de televisão.
22: Qual a importância desse reconhecimento, dessa homenagem à música gospel? A música gospel, na verdade, é o gênero musical que, durante, por exemplo, a pandemia do novo coronavírus, foi o gênero mais ouvido e que serviu de alento para tantas pessoas consumidas pelo estresse, pela ansiedade, porque as mensagens da música gospel, elas são mensagens de paz, de amor, de esperança, mensagem também de fé.
18: Raimundo Santos explica que a escolha de 9 de junho faz referência ao nascimento de Frida Wingren, enfermeira, musicista e compositora de hinos cristãos. Ele reforça a relevância da data nacional para a valorização da música gospel e para a cultura brasileira.
19: Josenildo, do PDT do Amapá, apresentou o projeto que institui 29 de junho como Dia Nacional do Pescador Artesanal. O deputado propõe incluir esses trabalhadores na data, que atualmente homenageia apenas os praticantes da pesca amadora.
18: Josenildo observa que a medida reconhece a contribuição da pesca artesanal para a economia das comunidades costeiras e ribeirinhas. O parlamentar ressalta que a atividade preserva conhecimentos tradicionais ligados à cultura popular e ao uso sustentável dos recursos naturais.
17: Trabalho.
19: Os deputados aprovaram um projeto que regulamenta a profissão do salva-vidas. Saiba mais sobre o assunto na reportagem de Paula Bittar.
23: A Comissão de Constituição e Justiça da Câmara aprovou uma proposta que regulamenta o exercício da profissão de salva-vidas no Brasil. Pela proposta, para exercer a atividade, o profissional deve ter mais de 18 anos, estar em bom estado de saúde, possuir ensino médio completo e passar em uma avaliação prática de corrida e natação. Também é necessário completar um curso profissionalizante de 160 horas em uma instituição reconhecida e manter a formação atualizada a cada 2 anos. vidas. Os salva-vidas terão como atribuições a realização de técnicas de prevenção, resgate e primeiros socorros em situações de emergência e ações educacionais sobre os riscos de acidentes aquáticos. A proposta obriga os estabelecimentos que oferecem acesso a ambientes aquáticos a contratar profissionais salva-vidas que terão como direitos o uso de uniformes e equipamentos de proteção, jornada de trabalho de até 40 horas semanais, seguro de vida e aposentadoria especial para aqueles expostos a condições de risco durante as atividades. A relatora na comissão, deputada Ana Paula Lima, do PT de Santa Catarina, explicou que os profissionais lutam há mais de 15 anos por reconhecimento.
3: Houve projetos já arquivados sobre o tema, mas a categoria nunca desistiu, porque sabe o que representa esta profissão no nosso país. No Brasil, morrem em média 16 pessoas afogadas por dia e pelo menos 4 delas são as nossas crianças. Reconhecemos que restringir o exercício dessa profissão é constitucional, porque está diretamente ligada à proteção da saúde, da segurança de quem depende desses profissionais no mar, nos nossos rios, nos lagos e piscinas.
23: O projeto aprovado também estabelece que o piso salarial da categoria seja definido em lei específica. A proposta que regulamenta o exercício da profissão de salva-vidas já pode seguir ao Senado, a menos que haja recurso para votação pelo plenário da Câmara. Da Rádio Câmara de Brasília, Paula Bittar.
5: Agricultura.
18: Padre João, do PT de Minas Gerais, celebra os 20 anos de criação do Sistema Nacional de Segurança Alimentar e Nutricional, o SISAM. O parlamentar exalta a política de combate à fome no país e defende que, após consolidar o acesso básico à comida, o foco central deve ser a qualidade do alimento.
6: Ao virar essas duas décadas do SISAM, temos que, além de garantir comida de verdade para todas as brasileiras e brasileiros, nós temos que avançar na qualidade do alimento, porque é assustador o crescimento da obesidade e do sobrepeso, sobretudo em crianças e adolescentes. Isso significa uma degradação de fato da qualidade de vida dessas pessoas.
19: Padre João manifesta preocupação com o aumento do consumo de produtos nocivos à saúde e defende o uso de mecanismos fiscais para desestimular esses hábitos. Ele sugere que alimentos ultraprocessados e refrigerantes tenham alíquotas mais altas.
5: Desenvolvimento Regional.
18: Hildo Rocha, do MDB do Maranhão, propõe isentar estados autossuficientes e superavitários de energia das cobranças extras das bandeiras tarifárias amarela e vermelha. O parlamentar explica que a ideia é criar uma diferenciação para estados que produzem mais energia do que consomem.
7: Atualmente, o sistema de bandeiras tarifárias é aplicado de forma uniforme em todo o território nacional, sem considerar disparidades regionais quanto à capacidade de geração. Tal situação penaliza consumidor de estados que são autossuficientes em energia, que acaba pagando tarifas adicionais, mesmo não contribuindo para a necessidade de acionamento de termoelétricas ou compra de energia mais cara no mercado. Então, é essa a motivação para me apresentar esse projeto de lei, no sentido de fazer com que haja justiça.
19: Hildo Rocha argumenta que o atual modelo pune estados como Maranhão, que tem grande geração hidrelétrica, eólica, solar e gás, mas pagam as mesmas tarifas adicionais cobradas de estados deficitários. Ele afirma que a proposta torna a cobrança mais compatível com a realidade energética de cada região.
18: Projeto de Dilvanda Faro, do PT do Pará, cria a Política Nacional de Proteção às Mulheres Ribeirinhas, com foco na inclusão social, na justiça territorial e no desenvolvimento sustentável. O texto promove também a autonomia econômica e a defesa dessas mulheres contra a violência.
19: A proposta de Dilvanda Faro amplia o acesso das ribeirinhas a políticas públicas e valoriza os saberes tradicionais, indicando a relevância da incorporação deles em ações de combate às mudanças climáticas.
5: Votação.
18: A A retomada dos trabalhos na Câmara pode ter votações de medidas provisórias e projetos ligados ao agronegócio. As votações serão ajustadas conforme o calendário eleitoral. O repórter Antônio Vital tem as informações.
8: A Câmara dos Deputados retoma os trabalhos depois do recesso parlamentar de julho com o calendário de votações ajustado em função do período eleitoral. Até o primeiro turno das eleições, em 4 de outubro, deputados e senadores têm que conciliar a atividade legislativa com o calendário eleitoral. Agosto é um mês em que os partidos têm que realizar as convenções, definir e registrar as candidaturas e dar início às campanhas nas ruas. Por isso, Câmara e Senado reservaram 2 semanas de esforço concentrado para votações. A primeira na semana entre 10 e 14 de agosto. A segunda entre 31 de agosto e 3 de setembro. Entre as propostas que devem ser votadas estão 7 medidas provisórias editadas no início do ano e que perdem a validade se não forem analisadas pela Câmara e pelo Senado até o final de agosto. Uma delas institui o Programa Extraordinário de Reequilíbrio Financeiro das Famílias, também chamado de Novo Desenrola Brasil. O programa tem o objetivo de ajudar famílias a renegociar dívidas com instituições financeiras com condições mais favoráveis. Outra medida provisória que precisa ser votada cria ajuda financeira para importadores de óleo diesel e gás de cozinha, como maneira de evitar desabastecimento em função da guerra no Oriente Médio. Ela também prevê apoio financeiro ao setor aéreo. Ainda em relação a combustíveis, pode ser votado o projeto do governo que cria subsídios e ajuda financeira para empresas do setor, como maneira de reduzir o impacto da guerra entre os Estados Unidos e Irã nos preços do óleo diesel, biodiesel, gasolina, etanol e querosene de aviação. Outras propostas que podem ser votadas foram apresentadas como prioridade no primeiro semestre pela Frente Parlamentar da Agropecuária. Um dos projetos suspende por 2 anos sanções e embargos ambientais a pequenos produtores rurais. A medida não tem apoio do governo, que argumenta que, na Amazônia legal, isso pode significar a suspensão de sanções a quem possui propriedades de até 400 hectares, como disse o deputado Helder Salomão, do PT do Espírito Santo.
9: Pode criar, sim, problemas que reduzam a efetividade das sanções, cuja finalidade é interromper imediatamente o dano ambiental. O projeto de lei prevê 24 meses para que os proprietários adotem medidas de recuperação ambiental.
8: Também pode vir a ser votado na Câmara projeto que reduz a jornada normal de trabalho para 40 horas semanais e garante 2 dias de repouso semanal remunerado, sem redução de salário. O projeto apresentado pelo governo regulamenta a proposta de emenda à Constituição aprovada pelos deputados no primeiro semestre e que aguarda análise pelo Senado. Outras propostas prontas para a pauta ainda não têm consenso entre os diversos partidos políticos. É o caso do projeto que inclui o incentivo à violência contra a mulher como crime inafiançável, como o racismo. Da Rádio Câmara, de Brasília, Antônio Vital.
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12: Economia.
19: Reginaldo Lopes, do PT de Minas Gerais, afirma que a reforma tributária sobre o consumo vai simplificar o sistema de impostos a partir de 2027. O deputado observa que o novo modelo cria mecanismos de devolução de tributos para ampliar a justiça social.
24: Nós vamos devolver parte dos impostos pagos por 73 milhões de brasileiros e brasileiras de renda per capita até meio salário. O cidadão vai comprar, pagar e receber de volta parte dos seus impostos. Um modelo transparente, onde o cidadão brasileiro, a cidadã brasileira, vai saber o preço de um produto e o preço do imposto. Com justiça tributária, para justiça social, para combater as desigualdades, nós vamos devolver 100% dos impostos para 73 milhões de brasileiros.
18: Reginaldo Lopes ressalta que o cashback alcança despesas essenciais, como energia, água, gás, internet, internet, telefonia e esgoto. Ele também menciona a ampliação da faixa de isenção do imposto de renda como parte de uma agenda voltada à redução da carga tributária sobre os trabalhadores.
11: Feirantes de todo o país poderão ter isenção do imposto sobre produtos industrializados, o IPI, na compra de veículos utilitários novos. A medida proposta por Adriano do Baldi, do PP de Goiás, visa beneficiar mais de 2 milhões de profissionais cadastrados.
18: O projeto reconhece o automóvel como ferramenta indispensável ao trabalho da categoria, o que justifica a isenção do tributo. Adriano do Baldi diz que a compra de um veículo será permitida a cada 5 anos, comprovada a inscrição regular do feirante por pelo menos 24 meses.
11: Termina agora o Jornal Câmara dos Deputados, produzido pela Rádio Câmara, com trabalhos técnicos de Wellington Teles e apresentação de Val Monteiro e Luciana Vieira. Uma boa noite para você.
18: A Voz do Brasil volta amanhã. Boa noite. Música.

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2: 20 horas em ponto.
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4: 20 horas e 16 minutos.

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término. Sentia um acréscimo de estima por si mesma e parecia-lhe que entrava enfim numa existência superiormente interessante, onde cada hora tinha o seu encanto diferente, cada passo conduzia a um êxtase e a alma se

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1: 9 horas.